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Wake Me Up When September Ends, são os Green Day. Muito obrigado por continuar na companhia da Contestável, última hora do Império do Som, com o melhor rock de todos os tempos. The Strokes, Under Cover of Darkness, é a primeira desta sequência.

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Signal Fire dos Snow Patrol, lá atrás Join Me In That dos M. Última hora do Império do Som, até às 2 da manhã estamos consigo na Contestável. Para os próximos minutos tenho para rodar Ash, Oh Yeah e os Live Run to the Water. Uma excelente madrugada, bom descanso, bons sonhos com a Contestável.

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Loser, come back, lá atrás, Faith No More, Started a Joke e abre Stein Right Here. Para fechar esta sessão do Império do Som, em dois, Sister of Mercy com More. Foram mais 4 horas de emissão na Contestável, uma excelente madrugada, uma ótima semana, os habituais beijinhos para as minas e abraços para os barbudos. Para variar, somente para variar, já sabem, partem-se mal!

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1: Ao último sinal foram 2 horas.
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0: São 4 horas.
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0: 5 horas.
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1: Bom dia, são 6 horas.
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0: Muito bom dia, estamos na manhã de segunda-feira, mais uma semana que começa aqui, hoje é o dia 18 de maio, notícias edição nesta hora com Luís Biscaia.
1: O Sertanense está de volta ao Campeonato Nacional de Futebol após ter conquistado este fim de semana a Liga CRP no Campeonato Distrital de Séniores da Associação de Futebol de Castelo Branco. A descida na época passada interrompeu um ciclo de 25 anos neste escalão. O Sertanense, no entender de Gonçalo Cruz, treinador da equipe, este domingo apenas cumpriu o calendário porque a subida de divisão foi no jogo entre o Sertanense e o Alcaíns, jogo que foi interrompido a cerca de 10 minutos do final quando o Sertanense ganhava por 2-1 por um alegado caso de racismo, tendo o Alcaíns abandonado o campo e decorrendo agora um processo disciplinar àquela equipa.
2: A segunda divisão, com todo o respeito, pá, podem, é o que estávamos aqui, podem pôr mais um mês, dois meses, três semanas. A segunda divisão foi feita quando ganhámos 2-1 ao Alcaíns, quando o Iago marcou 2-1 ao Ian. O sentimento da segunda divisão foi aí. Infelizmente esse sentimento só durou 5 minutos. E depois com a deliberação da associação desse jogo, não há nada para o Sertanense, portanto, a partir daí nós só tínhamos que ganhar ao Covilhã e ganhámos e fechámos aí, apesar de toda a gente e tal. Como eu disse, 2+2 continuam a ser 4, quando 2+2 fossem 3, aí a coisa era diferente, mas 2+2 ainda é 4. E hoje fizemos o nosso para rodar alguns jogadores que também mereciam há muito tempo jogar. E é como disse, a subida de divisão oficialmente, eu nem sei se ainda vai ser oficial, não sei, não faço a mínima ideia. Mas a segunda divisão foi há 2 semanas atrás e continuámos, fizemos a 13ª vitória consecutiva e foi por causa disso que fomos campeões.
1: Por seu lado, o Rafael Posidónio, capitão da equipa, esteve há um ano na descida, fez questão de se manter na equipa.
3: Um sentimento muito especial, foi uma época de manta, a época passada foi muito dura, foi uma época muito complicada, o Sertanense não tinha há muitos anos e senti-me na obrigação de também continuar no Sertanense para ajudar o clube a subir e foi isso que foi feito e isso é que é o mais importante. O Sertanense está de volta ao Campeonato de Portugal.
4: Olhando para o próximo jogo, porque terminou-se aqui o ciclo do campeonato, o Sertanense ainda está a disputar a data.
3: Sim, temos um jogo muito complicado em Pedrógão, sabemos que não vai ser nada fácil, temos trabalhado muito bem durante a semana, analisámos o jogo que fizemos com eles e vermos o que é que temos que melhorar e fazer igual, para ver se conseguimos ganhar, sabemos que vai ser um jogo com uma dificuldade muito grande. E esperamos de chegar à final e vencer a taça também.
1: Há um ano, quando da descida da divisão, Vítor Tomás, presidente do clube, dizia que tudo iria fazer para estarem de volta o mais rápido possível. Como comentava no final do último jogo frente ao Belmonte, que venceram por 4-0, realçava que foi difícil, até porque o arranque da época não foi o melhor, mas depois conseguiram equilibrar o plantel e na segunda volta não deram hipótese aos adversários.
5: Esta segunda volta foi ganhamos jogos todos, jogos para o campeonato, e infelizmente foi uma passagem, mas agora no fim é que se pode dizer que foi uma passagem.
6: É uma passagem que para já tem um título, pode ainda ter mais, ainda falta disputar a taça. O que é que como presidente tem também para dizer aos jogadores para que não se percam na festa?
5: O meu foco e o foco da minha direção era o campeonato. Fomos campeões e isso foi o nosso foco. Neste momento temos a hipótese de disputar mais um título e claro que vamos fazer tudo para chegar também à final e para ganhar este título.
1: Falta ainda disputar a segunda fase da Taça de Honra Josefa Romba, que nas meias finais irá colocar frente a frente Pedrógão de São Pedro Sertanense e Alcaíns Cabeçudo, jogos que terão lugar no próximo sábado, dia 23 de maio, a partir das 17 horas. Outro campeão, a Casa do Benfica em Oleiros, sagrou-se também este fim de semana campeão distrital em futsal ao derrotar a equipa da Associação Desportiva de Penamacor por 7-6 no 5º e último jogo da final. Rodrigo Pereira, treinador da Casa do Benfica em Oleiros, dizia no final da partida que foi um jogo emocionante.
7: Foi um jogo, foi um grande jogo para mim, bem disputado, ambas as partes, respeitámos uns aos outros. É uma das características, estávamos a falar antes que o futsal é maluco e isto é uma das características deste desporto, é isto, marcamos nós, marcamos eles, é emocionante, foi emocionante. Não, acho que é os jogadores é que têm que falar, eles é que jogaram e correram muito. Eu a mim cabe-me dizer e agradecer a todos.
8: Como é que justifica aquelas duas derrotas iniciais?
7: Erros. O que eu fui falando durante estes jogos todos. As diferenças têm sido que a gente tem que reduzir os erros que a gente comete. E a gente, ao reduzir os erros, torna-se difícil para o adversário. Tem que criar mais em vez de aproveitar só o erro da transição, de aparecer em 2-1 ou 2-0. A diferença foi só essa, a gente conseguiu corrigir isso. Só tenho que agradecer a estes jogadores pelo que deram hoje. que amanhã vão trabalhar. Não sei se a malta tem essa noção, mas isto é pessoas que todas trabalham, amanhã às 8 horas vão trabalhar.
1: Agora é desfrutar do título, porque no próximo fim de semana vai já ter início a fase de subida. O eurodeputado Sebastião Bugalho esteve na manhã da passada sexta-feira na Biblioteca Escolar José Cardoso Pires, em Vila de Rei, onde participou numa sessão de diálogo com cerca de 50 alunos do nono ano e também do ensino secundário do Agrupamento de Escolas de Vila de Rei. A iniciativa, promovida pela Rede de Bibliotecas de Vila de Rei, integrou a programação do Mês da Europa e da Integração Europeia, dinamizada pelo Agrupamento de Escolas. Ao longo da sessão, Sebastião Bugalho abordou temas relacionados com a criação e a evolução da União Europeia, destacando o papel desta estrutura na promoção da cooperação entre os Estados-membros, no desenvolvimento económico e social e ainda no reforço dos valores democráticos. O eurodeputado sublinhou ainda a importância da articulação entre os países europeus perante os desafios atuais, incentivando os jovens a assumirem uma participação ativa e consciente na sociedade. A iniciativa contou também com a presença do presidente da Câmara Municipal de Vila de Rei, Paulo César Luís, que, além de agradecer a presença do eurodeputado no seu concelho, adiantou que esta é uma iniciativa de grande importância para aproximar os jovens dos valores da democracia, da solidariedade e da partilha que estão na base do projeto europeu.
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0: Relativamente à previsão do tempo para hoje, temos céu com períodos de muita nebulosidade, sendo por nuvens altas nas regiões do interior, vento fraco a moderado, por vezes forte nas terras altas, neblina ou nevoeiro matinal em alguns locais e ainda uma pequena descida da temperatura máxima. Máxima prevista para Coimbra e Leiria 19 graus, Porto Alegre 20, Castelo Branco e Santarém 22. Para Sertã, Provença Nova e Mação 21, Pampelhosa da Serra 15, Igrejinho 17, Vila de Rei, Ferreira 200 e Pedrógão Grande 19, Oleiros 20 e para Vila Velha de Ronda 23, sendo que nesta altura em Sernastro Jardim temos 9 graus. São 7 horas 8 minutos, bom dia, já a seguir, Manhãs da Rádio.
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0: Olá, bom dia, seja muito bem-vindo. Estamos com mais uma edição do Manhãs da Rádio. Vamos ficar até por volta das 10 horas nesta manhã de segunda-feira. Começa aqui mais uma semana e arrancamos já com o Ruizinho de Penacova e as voltas da minha terra. Muito bom dia, são 7 e um quarto.

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0: Até às 10 manhãs da rádio, são 7 horas mais 34 minutos. Tenham um muito bom dia.
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0: Relativamente à previsão do tempo para hoje, temos um dia com um período de céu muito nublado, sendo por nuvens altas nas regiões do interior, vento fraco e moderado, por vezes forte nas terras altas, neblina ou nevoeiro matinal em alguns locais, ainda uma pequena descida da temperatura máxima. Máxima prevista para Coimbra e Leiria 19 graus, Porto Alegre 20, Castelo Branco e Santarém 22, para Sertã, Provença Nova e Mansão 21, Papilhosa da Serra 16, Chegrau de Gines 17, Pedrógão Grande 18, Vila de Rei Ferreira dos Ezer 19, Oleiros 20 e Vila Velha de Ródão 23. Nesta altura, em Cernaste do Bom Jardim, os termómetros apontam para os 9 graus.
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0: 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Bom dia, Condestável FM, emitimos a partir de Cernaste do Bom Jardim. Avançamos agora com Patrick.

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Miguel Agostinho com o carro elétrico. E agora são 7 horas e 51 minutos e meio. Seguimos com Rita e Daniela.

E estamos a chegar ao fim desta primeira hora do Manhãs da Rádio. Recordo que hoje o Instituto do Mar e da Atmosfera prevê céu com períodos de muita nebulosidade, sendo por nuvens altas nas regiões do interior, vento fraco a moderado, por vezes forte nas terras altas, no lino nevoeiro matinal em alguns locais e ainda uma pequena descida da temperatura máxima. Máxima prevista para hoje, para Coimbra e Leiria, 19 graus, Porto Alegre 20, Castelo Branco e Santarém 22, para a Sertã, Provença, Nova Invenção 21, para Pedrosa da Serra 16, Cheio Grau de Gênios 17, Pedrão Rão Grande 18, Vila de Raio e Feira 219, Oleiros 20 e Vila Velha de Rodão 23, temos nesta altura em Serrastro, no Jardim, 9 graus. Às 8, há notícias em simultâneo com a Antena 1, voltamos logo a seguir. Combinado? Até já. Bom dia.

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2: Bom dia, são 8 horas no continente e na Madeira, 7 nos Açores. Domingo trouxe mudanças em Cabo Verde, Eduardo Maio.
3: Trouxe, o PAICV venceu as eleições e protagonizou a mudança política ao fim de 10 anos. O MPD deixa o poder e perde a liderança. Mais um caso de infecção por antivírus confirmado, um cidadão do Canadá que viajou com uma tripulação portuguesa. A Direção-Geral de Saúde já veio garantir que não há riscos acrescidos. Uma cientista, um veleiro e um Mediterrâneo à frente durante 5 meses. Uma história que contamos neste jornal.
2: Estão agora 11 graus no Porto, 13 em Coimbra, 14 em Lisboa, 15 graus em Faro, nas Ilhas, 16 no Funchal, estão 17 graus em Ponta Delgada. As notícias com Eduardo Maio.
3: Vitória para o PAICV nas eleições legislativas deste domingo em Cabo Verde. O PAICV acaba com a hegemonia do MPD, que estava no poder a governar há 10 anos e enfrenta a enfrentar também agora o desgaste de 3 mandatos. Sinais do desejo de mudança por parte dos eleitores. No entanto, a abstenção nestas eleições em Cabo Verde foi muito alta, acima dos 50%, e esta vitória do Partido Africano da Independência de Cabo Verde, um partido de centro-esquerda, acontece sem maioria absoluta. O mais provável é que venha a formar um governo minoritário. De qualquer forma, os resultados obtidos ontem foram suficientes para fazer a festa à qual o repórter Frederico Pinheiro assistiu na sede do partido, na cidade da Praia.
4: Vuvuzelas, muitas buzinas, mas acima de tudo bandeiras, t-shirts amarelas do PSCV, também bandeiras e muita, muita festa, muita alegria aqui em frente à sede nacional do PSCV na cidade da Praia, capital de Cabo Verde, aqui na zona do Platô. Centenas de pessoas festejam o regresso do PSCV à chefia do governo, precisamente 10 anos após o partido ter perdido as legislativas de 2016, voltou a perder em 2021. Agora Francisco Carvalho, presidente da Câmara Municipal da Praia, conseguiu uma nova maioria e colocar o PSCV à frente do governo cabo-verdiano.
3: Reportagem de Frederico Pinheiro, enviado a estas eleições legislativas em Cabo Verde. O líder do PAICV, Francisco Carvalho, falou logo a seguir a serem conhecidos os resultados de uma vitória histórica.
5: Hoje, de facto, é um dia extraordinário.
6: Os cabo-verdianos já falaram, a democracia devolve a palavra ao povo. Os cabo-verdianos passaram uma mensagem clara. Disseram que chegou a hora de mudar a gestão do país, de mudar a perspectiva sobre a construção do futuro de Cabo Verde. Disseram outra coisa importante, disseram-no com maioria absoluta.
5: É feito com maioria absoluta.
3: E no MPD há mudanças. Ulisses Correia e Silva assumiu a derrota e anunciou também a demissão.
7: Eu não vou colocar o meu lugar à disposição. Eu vou pedir a demissão enquanto presidente do MPD para que, em convenção do partido, se passe a escolher um novo presidente, os novos órgãos, os novos dirigentes e fazer o MPD entrar numa nova fase, porque nós temos que passar o testemunho, porque as pessoas passam, as instituições continuam.
3: O MPD vai agora escolher uma nova liderança. O PAICV venceu em 9 dos 13 círculos eleitorais. Recuperou também algumas regiões importantes, como Santiago Sul e São Vicente, e venceu também entre os eleitores da diáspora. Eleições também aqui ao lado, na região da Andaluzia. O PP vai continuar a governar esta região, mas perdeu aquele que era o objetivo central, que era governar sozinho, ou seja, perdeu a maioria, vai precisar do Vox, o partido da direita radical. É um revés na estratégia de Juan Moreno, ele é o líder regional do PP. O Vox passa a ter a chave da governação, enquanto os socialistas tiveram nestas eleições na Andaluzia o pior resultado de sempre, apesar da queda do PSOE não ser tão grande quanto anunciavam as sondagens, mas Andaluzia é tradicionalmente um barómetro nacional, por isso Pedro Sanches vai ter que analisar estes resultados e perceber como é que une a esquerda espanhola, que está cada vez mais fragmentada. Vamos aos resultados destas eleições na Andaluzia com a correspondente Ana Romeu.
8: A surpresa da noite foi Juanma Moreno perder a maioria absoluta. Ficou com menos 5 deputados no Parlamento Regional da Andaluzia. O barão moderado do PP sabe que 53 lugares não lhe garantem que possa governar sozinho a maior e a mais populosa comunidade autónoma de Espanha. Vai seguramente ficar refém do Vox, mas a noite é de agradecimento aos perto de 2 milhões que votaram no PP.
9: Os andaluzes deram-nos um mandato que continuemos a transformar a Andaluzia, que continuemos a modificar.
8: Houve mais participação eleitoral dos andaluzes e a extrema-direita ainda teve margem para crescer e conquistar mais um deputado. Tem agora 15. Manuel Gavira, candidato do Vox, diz que vai defender os votos dos andaluzes.
10: Prioridade nacional, querem prioridade nacional, mais campo, mais agricultura, mais pecuária, mais pesca.
8: Maria Jesus Montero, até há pouco tempo Ministra das Finanças e Vice-Presidente do Governo, não conseguiu dar novo alento ao PSOE na Andaluzia, que foi um feudo socialista durante 37 anos. A candidata socialista admite que este não foi um bom resultado. Perderam 2 lugares, continuam a ser a segunda força política, mas só com 28 deputados.
11: Somos a única alternativa real à direita, à conjunta ou individual.
8: Falhou pela segunda vez a estratégia de Pedro Sanches de fazer avançar ministras como candidatas. O desgaste do governo é evidente. Num único ano, esta é a quarta eleição regional e o PSOE saiu sempre derrotado.
3: São contas que Pedro Sanches terá que fazer e há eleições já para o ano. Também não foi bem sucedida a estratégia do líder do PP na Andaluzia, Juanma Moreno, que acreditava com um discurso moderado e uma política ao centro ser capaz de garantir a maioria absoluta. Isso não aconteceu, vai ter agora que negociar com o Vox para conseguir governar. O navio cruzeiro da expedição polar, o Ondios, que vive a crise do antivírus a bordo, é esperado esta manhã em Roterdão, nos Países Baixos. Ainda vão 27 pessoas a bordo, são 25 tripulantes e 2 profissionais de saúde. A chegada do navio está prevista para hoje de manhã, como dizia, e tal como aconteceu em Tenerife, em Espanha, está a ser encarada também com algum receio pela população. O desembarque vai ser faseado, com a tripulação a ser sujeita depois a exames médicos e também a uma quarentena. O navio deve ser também totalmente desinfetado. Espera-se que seja o desfecho desta crise sanitária global que aconteceu em pleno Atlântico, mas nas últimas horas foi confirmado mais um caso positivo de antivírus relacionado com este cruzeiro. Trata-se de um cidadão do Canadá que foi repatriado numa aeronave com tripulação portuguesa a partir de Tenerife. A aeronave foi operada por 12 portugueses e a Direção-Geral de Saúde, em comunicado, já veio esclarecer que os procedimentos de segurança foram feitos, os passageiros usaram máscaras respiratórias, a tripulação usou máscaras cirúrgicas e luvas, o avião foi depois desinfetado, por isso a Direção-Geral de Saúde entende que não há qualquer sinal de transmissão secundária associada a este voo, nem risco acrescido para a população portuguesa. Olhamos agora para o relatório mais recente relativo ao ano passado da Amnistia Internacional sobre as penas de morte e execuções no mundo. O uso da pena de morte está a aumentar muito a nível global, impulsionado por um grupo pequeno de países, apesar de uma tendência geral de longo prazo para a abolição desta pena de morte. O relatório que a Amnistia Internacional revela hoje tem como principal resultado precisamente esta preocupação com o aumento do número de execuções o ano passado, Ariana Barcelos.
12: O Irão foi, no ano passado, o país responsável por mais penas de morte no mundo.
13: Foram registadas pelo menos 2.159 execuções, mais do que duplicou o número de 2024.
12: André Julião, da Amnistia Internacional Portugal, explica que as execuções subiram em vários outros países.
13: Como a Arábia Saudita, chegando ao número de pelo menos 356. E outros países, como o Kuwait, as execuções triplicaram, de 6 para 17, e no Egito quase duplicaram, de 13 para 23.
12: No total, no ano passado, morreram por pena de morte 2.707 pessoas. É o número mais alto registado desde há 44 anos. As execuções aconteceram em 17 países. Estão nas estatísticas também os Estados Unidos, onde os números subiram.
13: De 25 para 47, sendo a Flórida responsável por quase metade dessas execuções.
12: Segundo a Amnistia Internacional, a pena de morte é uma arma nos países que querem governar pelo medo, mas ela está a ressurgir também na guerra contra as drogas.
13: Pelo menos 46% de todas as execuções conhecidas registadas foram por crimes relacionados com drogas e isto é uma tendência ascendente preocupante.
12: Em 2025, o mundo registrou mais execuções, um aumento de 78% em relação a 2024. Mesmo assim, o número pode pecar por defeito. São desconhecidos dados da China, do Vietnã e da Coreia do Norte.
3: São os dados globais do relatório anual da Amnistia Internacional relativo ao ano passado sobre as penas de morte e execuções em todo o mundo. Vamos conhecer agora Julia Sente. Ela é investigadora em ciências do mar e a cientista vai começar hoje uma longa travessia no Mediterrâneo, a navegar sozinha num veleiro. A aventura começa em Lisboa, passa pelo Estreito de Gibraltar e vai até Veneza. É uma viagem científica e o barco, agora transformado em laboratório, é também a casa de Julia. A jornalista Marta Pacheco conversou com ela.
14: Julia Sente vive aqui há 3 anos.
15: É a minha casinha.
14: Num barco, um veleiro de 10 metros de 1973, com a parte de cima toda feita em madeira.
15: Tem a proa do barco, que é a parte da frente, que é uma cama. Tem a casa de banho, no meio tem uma sala e tem uma mini cozinha. Só tenho 2 fogões. Eu sou italiana, portanto gosto muito de comer e cozinhar e tem sido suficiente.
14: E é nele que vai viajar até Veneza. A partida será em Algés, a primeira paragem em Cascais para ver se está tudo bem, a segunda em Gibraltar, onde se vai despedir do namorado e a partir daí ficará sozinha.
15: Penso que a coisa que me preocupa mais de tudo é cair na água, porque se o barco está em andamento e cai na água, Não dá para agarrar em nada. O barco vai e a pessoa fica no meio do mar, literalmente.
14: Pelo caminho, vai recolher amostras de plâncton e dados oceanográficos numa colaboração com o projeto da NASA e da ESA.
15: Eu basicamente vou recolher uns 10 litros de água, com balde mesmo, e vou filtrar esses 10 litros num filtro. Depois esse filtro ponho num frasquinho, ponho no congelador e quando chegar em Veneza envio para a França.
14: Dados importantes, dado que o plâncton é essencial para a vida, está na base da cadeia alimentar marinha e produz cerca de 50% do oxigênio do planeta.
15: Irão fazer análises genéticas para perceber que espécies de plâncton estavam naqueles 10 litros de água que eu recolhi.
14: Julia Senta é investigadora e está a tirar o doutoramento na Faculdade de Ciências da Universidade de Lisboa. A viagem de ida e volta vai durar cerca de 5 meses.
3: Então, boa viagem, Julia.
2: Boa viagem da nossa parte. Eduardo Maio com as notícias na RTP Antena 1, simultâneo com a RTP Antena 1 Açores, Madeira e também RTP Mundo. 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
16: Já a seguir, temos a hora 2 do Manhãs da Rádio. Bom dia.
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2: Olá, bom dia mais uma vez, sejam bem-vindos. Estamos na hora 2 do Manhãs da Rádio, até às 10. Vamos fazer-lhe companhia. Começamos já com Ricky.

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0: 33 minutos depois das 8. Bom dia, Manhãs da Rádio é até às 10.
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0: Relativamente à previsão do tempo para hoje, temos céu com períodos de muita nubosidade, sendo por nuvens altas nas regiões do interior, vento fraco a moderado, por vezes forte nas terras altas, neblina ou nevoeiro matinal em alguns locais e uma pequena descida da temperatura máxima. Máxima prevista para Coimbra e Leiria 19 graus, Porto Alegre 20, Castelo Branco e Santarém 22, para Sertão, Provença Nova e Mação 21, para Mendoza da Serra 16, Chagrão dos Índios 17, para Algum Grande 18, Vila de Rei e Ferreira dos Reis 19, Oleiros 20 e Vila Velha de Trato 23. Temos nesta altura, em Sernasta Bom Jardim, qualquer coisa como 10 graus. Tenha um muito bom dia.
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0: 8h34, voltamos à música agora com Lucas e Mateus.

0: Zé Mário e Lúcia Pérez neste Manhãs da Rádio, 18 minutos. É quanto falta nesta altura para chegarem às 9 horas. Bom dia.
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E, meus caros amigos, estamos a chegar ao fim desta segunda hora do Manhãs da Rádio. Às 9 vamos ter notícias da âmbito local e regional. Voltamos logo a seguir. Combinado? Até já. Bom dia. Fechamos com os diapasão.

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0: Manhã de segunda-feira, vamos então às notícias, edição nesta hora com Luís Biscaia.
1: O Sertanense está de volta ao Campeonato Nacional de Futebol após ter conquistado este fim de semana a Liga CRP no Campeonato Distrital de Séniores da Associação de Futebol de Castelo Branco. A descida na época passada interrompeu um ciclo de 25 anos neste escalão. O Sertanense, no entender de Gonçalo Cruz, treinador da equipe, este domingo apenas cumpriu o calendário porque a subida de divisão foi no jogo entre o Sertanense e o Alcaíns, jogo que foi interrompido a cerca de 10 minutos do final quando o Sertanense ganhava por duas bolas a uma por um alegado caso de racismo, tendo o Alcaíns abandonado o campo e decorrendo agora um processo disciplinar àquela equipa.
2: A subida de divisão, com todo o respeito, pá, podem, é o que estávamos aqui, podem pôr mais um mês, dois meses, três semanas. A subida de divisão foi feita quando ganhámos 2-1 ao Alcaíns, quando o Iago marcou 2-1 ao Ian. O sentimento da subida de divisão foi aí. Infelizmente esse sentimento só durou 5 minutos. E depois com a deliberação da associação desse jogo, não há nada para o Sertanense, portanto, a partir daí nós só tínhamos que ganhar ao Covilhã e ganhámos e fechámos aí, apesar de toda a gente e tal. Como eu disse, 2 mais 2 continuam a ser 4, quando 2 mais 2 fossem 3, aí a coisa era diferente, mas 2 mais 2 ainda é 4. E hoje fizemos o nosso, para rodar alguns jogadores que também mereciam há muito tempo jogar. E é como disse, a subida de divisão oficialmente, eu nem sei se ainda vai ser oficial, não sei, não faço a mínima ideia. Mas a subida de divisão foi há 2 semanas atrás e continuámos, fizemos a 13ª vitória consecutiva e foi por causa disso que fomos campeões.
1: Por seu lado, o Rafael Posidónio, capitão da equipa, esteve há um ano na descida, fez questão de se manter na equipa.
3: Um sentimento muito especial, foi uma época de manta, a época passada foi muito dura, foi uma época muito complicada, o Sertanense já há muitos anos e senti-me na obrigação também de continuar no Sertanense para ajudar o clube a subir e foi isso que foi feito e isso é que é o mais importante. O Sertanense está de volta ao Campeonato de Portugal.
4: Olhando para, para o próximo jogo, porque terminou-se aqui o ciclo do campeonato, mas o Sertanense ainda está a disputar a data.
3: Sim, temos um jogo muito complicado em Pedrógão, sabemos que não vai ser nada fácil, temos trabalhado muito bem durante a semana, analisámos o jogo que fizemos com eles e vermos o que é que temos que melhorar e fazer igual, para ver se conseguimos ganhar, sabemos que vai ser um jogo com uma dificuldade muito grande. E esperamos de chegar à final e vencer a taça também.
1: Há um ano, quando da descida da divisão, Vítor Tomás, presidente do clube, dizia que tudo iria fazer para estarem de volta o mais rápido possível. Como comentava no final do último jogo frente ao Belmonte, que venceram por 4-0, realçava que foi difícil, até porque o arranque da época não foi o melhor, mas depois conseguiram equilibrar o plantel e na segunda volta não deram hipótese aos adversários.
5: Esta segunda volta foi ganhamos jogos todos, jogos para o campeonato, pronto, e infelizmente foi uma passagem, mas agora no fim é que se pode dizer que foi uma passagem.
6: É uma passagem, para já tem um título, pode ainda ter mais, ainda falta disputar a taça, que é que como presidente tem também para dizer aos jogadores para que não se percam na festa.
5: O meu foco e o foco da minha direção era o campeonato, fomos campeões e isso foi o nosso foco. Neste momento temos hipótese de disputar mais um título e claro que vamos fazer tudo para chegar também à final e para ganhar este título.
1: Falta ainda disputar a segunda fase da Taça de Honra Josefa Romba, que nas meias finais irá colocar frente a frente Pedrógão de São Pedro, Sertanense e Alcaíns Cabeçudo, jogos que terão lugar no próximo sábado, dia 23 de maio, a partir das 17 horas. Outro campeão, a Casa do Benfica em Oleiros, sagrou-se também este fim de semana campeão distrital em futsal ao derrotar a equipa da Associação Desportiva de Penamacor por 7-6 no 5º e último jogo da final. Rodrigo Pereira, treinador da Casa do Benfica em Oleiros, dizia no final da partida que foi um jogo emocionante.
7: Foi um grande jogo para mim, bem disputado, ambas as partes, respeitávamos uns aos outros. É uma das críticas, estávamos a falar antes que o futsal é maluco, é uma das críticas deste desporto, é isto, marcamos nós, marcamos eles, é emocionante, foi emocionante. Não, acho que aos jogadores é que tenho que falar, eles é que jogaram e correram muito. A mim cabe-me dizer e agradecer
8: Mas
7: a todos.
8: Como é que justifica aquelas duas derrotas iniciais?
7: Erros. As diferenças. Foi o que eu fui falando durante estes jogos todos. As diferenças têm sido que a gente tem que reduzir os erros que a gente comete. E a gente, ao reduzir os erros, torna-se difícil para o adversário. Tem que criar mais em vez de aproveitar só o erro da transição, de aparecer em 2-1 ou 2-0. A diferença foi só essa. A gente conseguiu corrigir isso. Só tenho que agradecer a estes jogadores pelo que deram hoje. Que amanhã vão trabalhar. Não sei se a malta tem essa noção, mas isto é pessoas que todas trabalham. Amanhã às 8 horas vão trabalhar.
1: Agora é desfrutar do título, porque no próximo fim de semana vai já ter início a fase de subida. O eurodeputado Sebastião Bugalho esteve na manhã da passada sexta-feira na Biblioteca Escolar José Cardoso Pires, em Vila de Rei, onde participou numa sessão de diálogo com cerca de 50 alunos do nono ano e também do ensino secundário do Agrupamento de Escolas de Vila de Rei. A iniciativa, promovida pela Rede de Bibliotecas de Vila de Rei, integrou a programação do Mês da Europa e da Integração Europeia, dinamizada pelo Agrupamento de Escolas. Ao longo da sessão, Sebastião Bugalho abordou temas relacionados com a criação e a evolução da União Europeia, destacando o papel desta estrutura na promoção da cooperação entre os Estados-membros, no desenvolvimento económico e social e ainda no reforço dos valores democráticos. O eurodeputado sublinhou ainda a importância da articulação entre os países europeus perante os desafios atuais, incentivando os jovens a assumirem uma participação ativa e consciente na sociedade. A iniciativa contou também com a presença do presidente da Câmara Municipal de Vila de Rei, Paulo César Luís, que, além de agradecer a presença do eurodeputado no seu concelho, adiantou que esta é uma iniciativa de grande importância para aproximar os jovens dos valores da democracia, da solidariedade e da partilha que estão na base do projeto europeu.
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0: E a previsão do tempo para hoje é de só com períodos de muita nublosidade, sendo por nuvens altas nas regiões do interior, vento fraco a moderado, por vezes forte nas terras altas, ali onde voeiro o matinal em alguns locais, e de uma pequena descida da temperatura máxima. Máxima prevista para Coimbra e Leiria 19 graus, Porto Alegre 20, Castelo Branco e Santarém 22. Para a Sertã, Aparência Nova e Mansão 21, Pampilhosa da Serra 16, Chega de Gines 17, Pedro Algum Grande 18, Vila de Rei Ferreira do César 19, Oleiros 20 e Vila Velha de Roda 23. Nesta altura, em Cernaste do Bom Jardim, os termómetros marcam 12 graus. Bom dia, já a seguir a última hora do Manhãs da Rádio.
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0: Pedro Miguel, na abertura da última hora do Manhãs da Rádio. Tenho bom dia, são 9 horas mais 20 minutos, até às 10. Estamos aqui a fazer-lhe companhia nesta manhã de segunda-feira.
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3: Estamos de volta. Bom dia, são 9h25.

0: Manhãs da Rádio é até às 10, estamos na segunda hora, aliás, na terceira hora desta edição de hoje, sim, na segunda parte desta última hora. Tenho a continuação de um muito bom dia, já a seguir vamos olhar para as primeiras páginas dos jornais de hoje.
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0: Pois bem, avançamos então para a revista de imprensa e começamos, como é hábito, por falar do Correio da Manhã, que na sua primeira página destaca acusação do Ministério Público, crianças agredidas à vassourada em creche. Maus tratos aconteceram em instituição de Amares. Mudanças na luz, Rui Costa fala ao coração de Rubén Amorim. Enchente nos aliados, Vilas Boas diz que festa do título foi a maior de sempre. Final no Jamor contra o Futebol Clube Porto, Benfica ganha taça de futebol feminino. Saúde, médicos de família contestam avaliação. Natalidade, há 14 anos que não nasciam tantos bebés. Jornal Notícias, contrabando de tabaco causa prejuízo ao Estado de 120 mil euros por dia. Homicídios, roubou arma de inspetor da PJ para matar sócio e filho. Restauração, ministro criticado por defender IVA mais alto. Pena de morte, execuções em máximos de 45 anos. E Benfica 2, Futebol Clube do Porto 0, Taça de Portugal de Futebol Feminino, supremacia benfiquista confirmada no Jamor. Agora o público, portugueses gastam 600 mil euros por dia das novas injeções para emagrecer. Congresso, Nuno Melo, entre a lealdade à AD e a promessa de um CDS maior. Leia a revista, Governo propõe nova definição de jovem dos 14 aos 35 anos. E pobreza, apoio alimentar do Estado, sem reforço apesar da alta dos preços. Deram notícias, grandes fogos de 2017 custaram 1 mil milhões à economia. CDS, Nuno Melo avisa PSD que o partido quer ser maior no futuro. PSD, Montenegro avança hoje com terceira moção. Habitação, 200 empresas recebem benefício fiscal para alojar trabalhadores. E final, Benfica vence taça no primeiro clássico feminino com o Futebol Clube do Porto. Passamos para o negócios, o líder do BCP desdramatiza a saída da Fosun e diz que estabilidade do banco pode ser conseguida com acionistas com 4% do capital. Obrigações, Supremo dá nega a grandes fundos do BES. Dívidas que o Fisco já dá por perdidas sobem para 12 mil milhões de euros. Finalmente, o económico, licenciados já são a maior fatia do mercado laboral. Turismo mundial cresce acima da economia e vai ser 10% do PIB e Orçamento de Estado 2026, o ministro acredita que conseguirá evitar o déficit.
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0: E agora, olhamos para a previsão do tempo. Temos céu com períodos de muita nebulosidade, sendo por nuvens altas nas regiões do interior. Vento fraco a moderado, por vezes forte nas terras altas. Neblina ou nevoeiro matinal em alguns locais. E uma pequena descida da temperatura máxima. Temperatura máxima para Coimbra e Leiria, 19 graus. Porto Alegre, 20. Castelo Branco e Santarém, 22. Para a Sertã, Provença Nova e Mansão, 21, Pampilhosa da Serra, 16, Chigarodzinhos, 17, Pedrógão Grande, 18, Vila de Raio, Ferreira dos Ezer, 19, Oleiros, 20 e Vila Velha de Rodão, 23, sendo que nesta altura, em Serrastro do Bom Jardim, temos nada mais, nada menos do que 13 graus. Aí estamos nós, de volta à música, agora com Zezito.

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muito mais. E agora faltam 12 minutos e meio para as 10 horas. Seguimos com Agatha e Mimiquete.

E, meus caros amigos, estamos a chegar ao fim desta edição de hoje do Manhãs da Rádio. Já sabem que, antes de ir embora, recordamos sempre a previsão do tempo. E para hoje temos então céu com períodos de muita nubosidade, sendo por nuvens altas nas regiões do interior, vento fraco a moderado, por vezes forte nas terras altas, ali no nevoeiro matinal em alguns locais e uma pequena descida da temperatura máxima. Relativamente à temperatura máxima prevista para hoje, temos então para Coimbra e Leiria 19 graus, Porto Alegre 20, Castelo Branco e Santarém 22. Para a Sertã, também por Ensa 9 e ainda Mação, estão previstos 21 graus máxima, para Pampilhosa da Serra 16, para Figueira dos Vinhos 17, para Pedrógão Grande estão previstos 18 graus de máxima, Vila de Rei e Ferreira dos Ezer 19, Oleiros 20 e para Vila Velha de Ródão 23 graus. Sendo nesta altura, em Sernastro, já temos 13 graus.

Estamos no fim desta edição do Manhãs da Rádio. Promessa, claro, já sabem, está marcado de novo amanhã às 7. Combinado? Bom dia. Até amanhã. Fechamos hoje com os Santa Maria.

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0: O Sertanense está de volta ao Campeonato Nacional de Futebol após ter conquistado este fim de semana a Liga CRP no Campeonato Distrital de Séniores da Associação de Futebol de Castelo Branco. A descida na época passada interrompeu um ciclo de 25 anos neste escalão. O Sertanense, no entender de Gonçalo Cruz, treinador da equipe, este domingo apenas cumpriu o calendário, porque a subida de divisão foi no jogo entre o Sertanense e o Alcaíns, jogo que foi interrompido a cerca de 10 minutos do final, quando o Sertanense ganhava por 2-1 por um alegado caso de racismo, tendo o Alcaíns abandonado o campo e decorrendo agora um processo disciplinar àquela equipa.
1: A segunda divisão, com todo o respeito, pá, podem, é o que estávamos aqui, podem pôr mais um mês, dois meses, três semanas. A segunda divisão foi feita quando ganhámos 2-1 ao Alcaíns, quando o Iago marcou 2-1 ao Ian. O sentimento da segunda divisão foi aí. Infelizmente esse sentimento só durou 5 minutos. E depois com a deliberação da associação desse jogo, não há nada para o Sertanense, portanto, a partir daí nós só tínhamos que ganhar ao Covilhã e ganhámos e fechámos aí, apesar de toda a gente e tal. Como eu disse, 2 mais 2 continuam a ser 4, quando 2 mais 2 fossem 3, aí a coisa era diferente, mas 2 mais 2 ainda é 4. E hoje fizemos o nosso para rodar alguns jogadores que também mereciam há muito tempo jogar. E é como disse, a subida de divisão oficialmente, eu nem sei se ainda vai ser oficial, não sei, não faço a mínima ideia. Mas a subida de divisão foi há 2 semanas atrás e continuámos, fizemos a 13ª vitória consecutiva e foi por causa disso que fomos campeões.
0: Por seu lado, o Rafael Posidónio, capitão da equipa, esteve há um ano na descida, fez questão de se manter na equipa.
2: Um sentimento muito especial, foi uma época de manta, a época passada foi muito dura, foi uma época muito complicada, o Sertanense já há muitos anos e senti-me na obrigação também de continuar no Sertanense para ajudar o clube a subir e foi isso que foi feito e isso é que é o mais importante. O Sertanense está de volta ao Campeonato de Portugal.
3: Olhando para o próximo jogo, porque terminou-se aqui o ciclo do campeonato, do Sertanense ainda está a disputar a data.
2: Sim, temos um jogo muito complicado em Pedrógão, sabemos que não vai ser nada fácil, temos trabalhado muito bem durante a semana, analisámos o jogo que fizemos com eles e vermos o que é que temos que melhorar e fazer igual, para ver se conseguimos ganhar, porque sabemos que vai ser um jogo com uma dificuldade muito grande. E esperamos de chegar à final e vencer a taça também.
0: Há um ano, quando da descida da divisão, Vítor Tomás, presidente do clube, dizia que tudo iria fazer para estarem de volta o mais rápido possível. Como comentava no final do último jogo frente ao Belmonte, que venceram por 4-0, realçava que foi difícil, até porque o arranque da época não foi o melhor, mas depois conseguiram equilibrar o plantel e na segunda volta não deram hipótese aos adversários.

0: Mários.
1: Esta segunda volta foi ganhamos jogos todos, jogos para o campeonato, pronto, e felizmente foi uma passagem, mas agora no fim é que se pode dizer que foi uma passagem.
2: É uma passagem que para já tem um título, pode ainda ter mais, ainda falta disputar a taça. O que é que como presidente tem também para dizer aos jogadores para que não se percam na festa?
1: O meu foco e o foco da minha direção era o campeonato. Fomos campeões e isso foi o nosso foco. Neste momento temos a hipótese de disputar mais um título e claro que vamos fazer tudo para chegar também à final e para ganhar este título. Tá?
0: Falta ainda disputar a segunda fase da Taça de Honra Josefa Romba, que nas meias finais irá colocar frente a frente Pedrógão de São Pedro Sertanense e Alcaíns Cabeçudo, jogos que terão lugar no próximo sábado, dia 23 de maio, a partir das 17 horas. Outro campeão, a Casa do Benfica em Oleiros, sagrou-se também este fim de semana campeão distrital em futsal ao derrotar a equipe da Associação Desportiva de Penamacor por 7-6 no quinto e último jogo da final. Rodrigo Pereira, treinador da Casa do Benfica em Oleiros, dizia no final da partida que foi um jogo emocionante.
3: Foi um grande jogo para mim, bem disputado, ambas as partes, respeitávamos uns aos outros. É uma das características, estávamos a falar antes que o futsal é maluco, e isto é uma das características deste desporto, é isto, marcamos nós, marcamos eles, foi emocionante. Não, acho que aos jogadores é que tenho que falar, eles é que jogaram e correram muito. Eu a mim cabe-me dizer e agradecer a todos.
4: Como é que justifica aquelas duas derrotas iniciais?
3: Erros. O que eu fui falando durante estes jogos todos. As diferenças têm sido que a gente tem que reduzir os erros que a gente comete. E a gente, ao reduzir os erros, torna-se difícil para o adversário. Tem que criar mais em vez de aproveitar só o erro da transição, de aparecer em 2 contra 1 ou 2 contra 0. A diferença foi só essa. A gente conseguiu corrigir isso. Só tenho que agradecer a estes jogadores pelo que deram hoje. Que amanhã vão trabalhar. Não sei se a malta tem essa noção, mas isto é pessoas que todas trabalham. Amanhã às 8 horas vão trabalhar.
0: Agora é desfrutar do título, porque no próximo fim de semana vai já ter início a fase de subida. O eurodeputado Sebastião Bugalho esteve na manhã da passada sexta-feira na Biblioteca Escolar José Cardoso Pires, em Vila de Rei, onde participou numa sessão de diálogo com cerca de 50 alunos do 9º ano e também do ensino secundário do Agrupamento de Escolas de Vila de Rei. A iniciativa, promovida pela Rede de Bibliotecas de Vila de Rei, integrou a programação do Mês da Europa e da Integração Europeia, dinamizada pelo Agrupamento de Escolas. Ao longo da sessão, Sebastião Bugalho abordou temas relacionados com a criação e a evolução da União Europeia, destacando o papel desta estrutura na promoção da cooperação entre os Estados-membros, no desenvolvimento económico e social e ainda no reforço dos valores democráticos. O eurodeputado sublinhou ainda a importância da articulação entre os países europeus perante os desafios atuais, incentivando os jovens a assumirem uma participação ativa e consciente na sociedade. A iniciativa contou também com a presença do presidente da Câmara Municipal de Vila de Rei, Paulo César Luís, que, além de agradecer a presença do eurodeputado no seu concelho, adiantou que esta é uma iniciativa de grande importância para aproximar os jovens dos valores da democracia, da solidariedade e da partilha que estão na base do projeto europeu.
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6: A previsão do tempo para hoje aponta para céu com períodos de muita nebulosidade, sendo por nuvens altas nas regiões do interior. Também vento fraco a moderado, por vezes forte nas terras altas, e pequena descida da temperatura máxima. As máximas previstas são de 16 graus em Pampilhosa da Serra, 17 em Figueirão dos Vinhos, 18 em Pedrógão Grande, 19 em Vila de Rei e Ferreira do Zêzere, 20 em Oleiros, Sertão, Proença, Nova e Mação com 21 e Vila Velha de Ródão 23, Coimbra e Leiria 19, Porto Alegre 20, Castelo Branco e Santarém 22 e Cernache de Bom Jardim conta nesta altura com 18 graus.
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13: E cá estamos nós em mais uma

0: Edição do Em Linha Consigo, é a primeira da semana, bem-vindo, boa segunda-feira para si, por cá estamos, como é habitual, no 274-800-021 e também, como é habitual, com a nossa frase, a publicidade é a alma do negócio, faça publicidade na Rádio Contestável, entre em contacto connosco através do nosso número ou venha até nós. Estamos então já ao telefone com a primeira participação, olá, bom dia.
1: Nina Fernandinha, muito bom dia, é um prazer estar na Rádio Contestável.
0: Muito gosto. Luciano, em Torre das Vargens, vamos à frase.
1: 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Publique na Rádio Contestável, que é um bom investimento.
0: E agora temos Manuel Campos, para dedicar a quem?
1: Ora, em primeiro lugar, vai já ser para si, para os seus pais, para todos os seus colegas, Maria Adília do Coiso, Tom Bem Manuel Raul do Coiso, António Craven de Tomar, Georgina de Termagal, boas melhoras para ela e para as filhas, e para o genro, e para a senhora Quitéria, para meus vizinhos da Torre das Vargens, para o São Manuel, Vila Velha de Rodão, com um abraço, e obrigado e até à próxima oportunidade, e bom almoço.
0: Para si também.
1: Obrigado, minha Fernandinha, por me ter atendido.
0: Beijinho, boa semana.
1: Boa beijinho, obrigado.

0: E estamos novamente ao telefone com mais uma participação. Olá, bom dia.
1: Bom dia, menina Fernanda.
0: Olá, viva. Manuel Raul no Coço. Vamos à frase.
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0: Rui Alves, predicar.

0: Da Serpan, António Cravo de Mari, Nina da Rosa, Hermínia de Marraz, e para a Fernanda e para a sua família com um bom almoço.
1: Tudo a correr bem, para si também bom almoço, até amanhã.
0: Esse é o nome da pessoa e esquece-me já.
1: É Rui Alves.
0: Ah, Rui Alves, também.
1: Um beijinho, até amanhã.
0: Muito obrigado, até amanhã.

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5: E queremos continuar até ao meio-dia. É mesmo no 274-800-021. Olá, bom dia.
6: Bom dia, Fernanda.
5: Bom dia, Adília Nucosso. Vamos à frase.
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5: Nel Monteiro.
6: A dedicatória vai para a Natália da Cuticeira, Maria Leonor de Pousa Flores de Ancião, Maria do Rosário de Provença Nova, Georgina do Tramagal, Quitéria de Bencarenças, para a Dona Joaquina, para a Hermina de Marrazes de Leiria, para o Manuel Raul, Paulo Genuário de Valhascos, Luciano da Torre das Vargens, João Girinhas de Oledo, Manuel Ramos de Vila Velha de Rodão, Pedro da Comenda, Carlos Dias Torres Vedras, Eduardo Gomes de Santarém, para a Menina da Roda e para a Glorinha de Alcainhos. E para vocês todos da rádio, até amanhã, se vocês quiserem.
5: Muito obrigada. Um ótimo dia. Beijinhos.
6: Obrigada.

0: Mais uma participação em linha, muito bom dia.
1: Olá, muito bom dia.
0: Olá, Joaquina Dias no Gavião, vamos à frase.
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0: Lady Gaga e Bruno Mars, para dedicar?
1: Olha, para dedicar já para si e para a amiguinha que acabou de falar, com um beijinho para ela, e para as minhas amiguinhas e amiguinhos, Georgina de Tramagal, Silvina e Pereira das Aradas, Maria Joaquina da Ribeira do Fernando, Quitéria das Bem-Crenças, Gualdina das Arreciadas, António Manuel da Marinha Grande, António Costa de Bestima, António Cravo de Tomar, Carlos Dias da Amir do Tejo, Eduardo Gomes de Santarém, Paulo João Noé dos Valhascos, Rogerinhas do Ledo, Pedro Miguel, esposa da Comenda, Joaquim Lopes do Paulo, Manuel Mitra, esposa. E para todos um bom dia e as melhoras aos doentes e uma boa semana. E beijinhos para
0: beijinhos.
1: Ti, olha, um grande beijinho, um bom dia, uma boa semana e até à próxima.
0: Boa semana também. Tudo bom, Joaquina. Beijinho.
1: Beijinho, obrigada.

0: balas. Já estamos com 38 minutos depois das 11 da manhã. Voltamos ao telefone. Olá, muito bom dia.
1: Bom dia, menina Fernanda.
0: Olá, viva. António Costa, em Brejo de Cima. Vamos à frase.
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0: E o resto folclórico e etnográfico de Sernaste Bom Jardim a predicar?
1: Para essa gentinha toda, a sua vossa vizinhança, e para quem estiver a ouvir, um bom almoço, um bom começo de semana.
0: Sim, também. Um beijinho, um dia feliz.
1: Muito obrigado.
0: Até amanhã.

0: Vamos interromper aqui o Nuno Ribeiro e o Blue Eye para dar lugar a mais uma participação. Olá, muito bom dia.
1: Olá, bom dia, Fernandinha.
0: Bom dia, bem-vindo. Manuel Ramos, em Vila Velha de Ródão. Vamos à frase.
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0: E temos Fernando Santana para dedicar a quem?
1: Luciano, da Torre das Vagens, um abraço amigo. Vai para a Dona Maria Adélia do Coxo e para o Sumana Raul. Um abraço, um beijinho para as utentes e colaboradores. Depois vai para a madrinha do Tramagal, com tudo bom e as melhoras do género e da filha. Vai para a família Baté, para a Madalena da Figueirão dos Vinhos e Nina da Roda, para a minha amiga Natália da Codiceira, com tudo bom, José Francisco, Maria de Leonor do Ancião, um beijinho para ela, para as manas e um abraço ao filho. Vai para o Manuel António António Manuel Ramos da Marinha Grande, para os meus seis gerros, com um beijinho e um abraço, para a Dona Maria Afonso, Dona Cacete e Pitério de Bem-Crenças, e logo a mais um beijinho e um abraço para todos e para todas, e para a Fernandinha um beijinho, para si, para a mãe, e um abraço ao pai e até logo.
0: Obrigada. Tudo a correr bem, um excelente dia. Boa semana, beijinho.

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2: Estamos com 11 minutos apenas para o meio-dia. Avançamos novamente para o telefone. Olá, bom dia.
4: Bom dia, menina Fernandinha, como

0: Estás tudo
1: bem?
0: Bem,
1: obrigada, Manuel Mitra, em Alquins. Vamos à frase.
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1: E o Eros Ramazotti é para quem?
0: É para dedicar, para si, para os seus colegas que trabalham na rádio. Para dedicar para a Gourinha, para a Rosete, para a Georgina, Maria José Chambel de Abrantes, Maria José Granja da Casa Branca, Maria Afonso de Castelo Branco, para a Quitéria das Bem-Crenças, Conceição do Sabuguete, Maria Isabel da Casa Branca, Joaquina Dias do Gavião, que eu ouvi agora há bocado, um beijinho, Porto Costa do Cano, Joaquim Lopes do Paú, Manuel Ramos e para a esposa e para o Carlitos, um abraço a mim, Paulo dos Balhaços, João Jardins de Unlede, Carlos da Amieira do Teixe, Arthur Costa do Cano, também para todos os ouvintes com um bom dia, para a menina Fernandinha, um beijinho e até à próxima.
1: Um beijinho, um dia feliz, até amanhã.

0: E já estamos bem pertinho aqui do fecho, já vamos para a última participação de hoje. Olá, muito bom dia.
1: Olá, menina Nandinha, muito bom dia. Eu já sabia que era a última.
0: Já sabia, já estava a adivinhar.
1: Já.
0: Tínhamos cá o seu lugarzinho pronto.
1: Opa, calhou.
0: Bem-vinda, Maria Leonor. Vamos à frase.
1: Obrigada. A publicidade é a alma do negócio. Invista em publicidade na rádio contestável, que é sempre um bom investimento para nós nos streams esta horita e logo à noite outra vez.
0: Exatamente. Então, e o Zé Amaro? É para dedicar a quem?
1: Ao meu filho, às minhas manas, ao Sr. António Manuel da Marinha Grande, Sr. Manuel Ramos da Vila Velha da Roda, aos

0: esposa e ao filhote Carlitos, Dona Natália da Corticeira, Sr. António Crabo Tomar, Dona Georgina do Tramagal e a sua família, Sr. Jeirinhas, Dona Quitéria de Bem-Crenças, Sr. Eduardo Gomes Santarém, Dona Adília e o Sr. Manuel Raul do Lar do Corso, e para os meus locutores preferidos, Hugo Rafael, Nina Nandinha e o Sr. Zé Carlos. Uma beijoca grande, muito obrigada e até logo, até amanhã.
1: Obrigada a nós, um grande beijinho para si. Tudo a correr bem, um dia feliz. Beijinhos e boa semana também. É o Baile da Fazenda até o fecho da hora. Daqui a pouco não vamos ter simultâneo com a Antena 1, vamos ter sim versão alargada do Jornal de Desporto com José Carlos Reis e há pano para mangas, portanto fique para ouvir.

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1: Muito boa tarde, são 12 horas.
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7: Olá, muito boa tarde. Começamos por falar do Campeonato de Portugal em Futebol. Resultados da quarta jornada da fase de subida. Loutano 1, Atlético da Malveira 1, Vitória Cernache 0, Oliveira do Hospital 0. Ficou tudo na mesma. Avançou apenas mais uma jornada. Primeiro, Vitória Cernache 8 pontos. Segundo, Oliveira do Hospital 5. Terceiro, Loutano 5 pontos. Quarto, Atlético da Malveira com 2 pontos. Na próxima jornada, que é no próximo sábado, Loutano, Oliveira do Hospital e Malveira, Vitória de Cernache. O Vitória de Cernache que recebeu o Oliveira do Hospital empatou 0-0 no final da partida. O técnico da formação de Cernache, João Jardim, Nathan Costa, falava de um jogo entre duas equipas muito fortes.
15: Não sei se é justo, se não é justo. Eu sei que são duas equipas muito fortes. Tivemos o Oliveira do Hospital que criou dificuldades, nós também criámos dificuldades ao Oliveira do Hospital. Não queríamos vencer, mas também sabemos que estamos a jogar com adversários muito fortes. E pronto, não conseguindo vencer, somamos mais um ponto. Eu estava a ouvir que estavas a dizer um pouco isso. Mantemos distância para o Oliveira do Hospital, para o Loutano, para o próprio Malveira. Faltam duas jornadas para o fim. Não demos um passo definitivo rumo à subida. Queríamos subir hoje perante os nossos adeptos. Mas acho também toda a gente percebeu que a equipa lutou muito, houve muito desgaste físico, fomos refrescando a equipa. Há onde reparar também que todas as mexidas, refrescamos o ataque, refrescamos o meio campo, o Léo já foi por necessidade, e tentámos sempre dar algo diferente à equipa. Tivemos já uma dificuldade na segunda parte contra o Vento e pronto, não conseguimos vencer, mas é isso, somamos um ponto, damos um pequeno passo rumo à subida de divisão. Estamos com 8 pontos, no ano passado com 8 pontos o Amora conseguiu subir de divisão, e não sei como é que estão as contas, se calhar estamos a um empate da subida, uma vitória subimos certeza, provavelmente até garantimos o primeiro lugar, não sei, e pronto, e temos aí, foi com isso, rapaz, não quero ninguém triste. Terça-feira estamos aí a treinar novamente, recuperar a equipa para quarta, quinta e sexta, preparar a equipa para irmos a Malveira, a ver se trazemos trazer a tão almejada subida de divisão, que acho que este grupo de trabalho, plantel, adeptos, equipa técnica e a direção, que tem sido incansável no apoio que nos tem dado, acho que este grupo todo está tudo de mãos dadas e demos mais um pequeno passo rumo à sua divisão, é isso que eu acredito.
14: Nata, já falou dos adeptos que hoje estavam aqui, sabendo que o jogo é em Malveira, que há sempre ali um grande movimento de pessoas da nossa região, espera também ali ter um grande apoio, não é?
15: Sim, faço esse apelo aos adeptos do Vitória de Sernás, que conseguiram estar em, se calhar em pouco número, mas de forma muito audível em Lolé. Nota-se que eles estão apaixonados por esta onda vitoriana. Acho que eles se reveem muito nesta equipa, na forma como ela luta, como ela trabalha. É uma equipa que deixa tudo em campo e pronto, fazemos esse apelo para que eles sábado estejam em Malveira, para que nós consigamos somar os pontos suficientes para conseguirmos a subida de divisão.
7: Já o jogador Edgar Moura tinha o pensamento já no próximo jogo. O de ontem era para ganhar, não foi possível, agora há que pensar no jogo da Malveira.
16: Sim, claro, nós trabalhamos sempre para garantir a vitória, trabalhamos para isso, mas seguimos focados, sabemos aquilo que nós temos de fazer, temos um jogo importantíssimo para a semana, se garantimos os 3 pontos, talvez conseguimos a subida, mas é isso, continuamos, seguimos focados e trabalhar.
17: Em relação à posição, Edgar, não foi uma estreia à central, esteve em bom plano novamente, também ali com a companhia do Miguel Rosário, um patrão daquela defesa, acaba por ser também mais uma solução dentro deste plantel, embora fazendo uma posição diferente.
16: Sim, eu tenho a felicidade de ter a ajuda dos meus colegas. É uma posição que não é minha, sim, mas eu faço aquilo que eu puder fazer para ajudar a equipa e fica muito mais fácil com a ajuda dos meus colegas, e farei sempre o que tiver que fazer em prol da equipa.
14: Agora há que ter esperança na Malveira, não é? Há que ter esperança e subir já na Malveira.
16: Sim, nós temos esse foco, que é, nós jogamos sempre para os 3 pontos. Sabemos que aquilo que os 3 pontos em Malveira pode nos trazer, vamos trabalhar durante a semana para chegar lá na máxima força e trazer os 3 pontos para casa.
7: Décio Ramos, diretor desportivo do grupo desportivo Vitória de Sernás, também falou no final da partida, após um domingo em que os juvenis podiam ter sido campeões distritais e não conseguiram ainda, e também em que o Vitória de Sernás, a nível de séniores, podia ter alcançado já a subida, também ainda não foi possível. Ficou adiado para a próxima semana.
18: Sim, estamos todos satisfeitos porque falta uma vitória para os juvenis, e estamos a dar muito trabalho às camadas jovens, e hoje queria muita vitória aqui, mas nem aqui nem em Proença, lá deram tudo, mas pronto, daqui a 2 semanas eles têm que encontrar Covilhã, e espero que eles façam um feito inédito, que é as camadas jovens, provavelmente os juvenis, terem, chegarem em primeiro lugar e darem uma taça ao clube, que nunca aconteceu.
17: Em relação à equipa sénior, desce um empate, no que não é mau, digamos assim, na minha ótica acaba por ser um ponto positivo, é menos uma etapa que está pela frente, é uma vantagem que se adquire em relação ao Oliveira do Hospital.
18: Sim, o nosso objetivo era ganhar o jogo, estávamos muito confiantes que poderíamos ganhar, apesar do Oliveira do Hospital ser uma grande equipa, ser jogadores muito fortes combativamente, mas pronto, com o empate do Malveira que o Loutan também não é mau. E não tenho nada a apontar aos meus jogadores, porque fizeram o máximo, o possível e o impossível, e já sabíamos que o Oliveira do Hospital era uma grande equipa, se calhar uma segunda equipa é mais forte. E em confronto direto a gente passa à frente, porque ganhámos lá, empatámos em casa, e agora é olhar para o Malveira e se ganharmos em Malveira e se eles empatarem o Loutanos, garantimos o primeiro lugar e é isso que a gente quer e os adeptos também querem, pelos vistos.
7: Do lado do Oliveira do Hospital, o técnico Nilson Correia falou de um jogo bem disputado, mas com pouca inspiração.
19: Eu acho que o jogo hoje ele ficou muito, muito disputado no meio, um jogo muita luta, teve muita dedicação, teve muita entrega, mas pouca inspiração. Mas eu acho que o resultado, vir aqui em Cernache e buscar esse ponto também é importante. Nós temos que ser inteligente, né? Isso não acabava hoje aqui, então não havia que ter desespero. Eu acho que a nossa equipe, apesar de ser, se as pessoas não sabem, de todas as ligas nacionais, nós somos estamos entre as quatro equipas mais jovens da competição, e nós mostramos maturidade hoje aqui com uma equipa experiente, com uma equipa que já vem junto já do ano passado, não é? E não é fácil jogar aqui, e nós nos comportamos bem. Eu acho que poderíamos ter feito um jogo mais fluido, um jogo mais bem conseguido, mas há dias assim. Mas o mais importante é que a nossa equipa deixou tudo que tinha dentro do campo, lutou, foram valentes, e nós temos que valorizar esse ponto aqui hoje. Sábado temos mais um grande desafio pela frente e temos que estar pronto para encarar e buscar essa vitória lá em Lolé.
17: De facto, dois jogos, duas autênticas finais para a equipa Nilson, que, como disse na introdução, continua a depender de si próprio. Dois triunfos dão a subida.
19: Exato, isso é o mais importante para nós. Depender do nosso trabalho, não estar preocupado com resultados alheios, né, com o que aconteceu na outra jornada. E seguimos focado naquilo que são os nossos processos, recuperar bem essa malta nessa próxima semana. É menos um dia, o jogo é no sábado, uma viagem para o Algarve. Então nós temos que ter muita atenção naquilo que é a carga de treino, para que nós possamos chegar no sábado todos bem em condições de fazer um bom jogo e de vencer o Loletano.
14: Nelson, se até aqui empatar era importante, agora só tem mesmo ganhar, não é?
19: Olha, isso vai depender, não é? Isso vai depender. Eu acho que nós, nesse momento, estamos com vantagem sobre o Loletano, não é? E se nós não perdermos para o Loletano, nós nos mantemos, iremos nos manter à frente dele. É óbvio que, eu acho que vocês veem até pela característica como nós jogamos, da forma como nós sempre pressionamos um adversário alto, tentamos não deixar que o adversário jogue desde trás, construa desde trás, e lá em Lolé não será diferente. Iremos pressionar o adversário, buscar a vitória. Agora, a gente tem que ser inteligente, quando não se pode ganhar, também não perde.
7: E passamos agora para o Distrital de Castelo Branco, Liga CRP da Associação de Futebol de Castelo Branco. Como se sabe, aliás, como já era esperado, o Sertanense é o novo campeão distrital. Venceu ontem na deslocação ao Belmonte, garantiu já o primeiro lugar, independentemente do que possa vir a acontecer no processo disciplinar que está a decorrer ao Alcains no jogo frente ao Sertanense. Sendo assim, vamos aos resultados. Idenense 6, Atalaia do Campo 2, Sporting da Covilhã B 1, Oleiros 0, Belmonte 0, Sertanense 5, Águias Mordal 1, Fundão 0, Pedrógão de São Pedro 4, Provença Nova 2 e Cabeçudo 1, Alcains 4. No primeiro lugar ficou o Sertanense com 54 pontos, em segundo o Alcains tem 50, ambas as equipas ainda têm um jogo por resolver, esta foi a última jornada, recordo. Terceiro Fundão 47, quarto Pedrógão de São Pedro 44, quinto Idenense 37, sexto Águias de Mordal com 30, em sétimo Cabeçudo com 28, oitavo Proença Nova 25, nono Covilhã B 20, décimo Atalaia do Campo 19, décimo primeiro Oleiros 17, último Belmonte 0 pontos. O Sertanense vai assim subir ao Campeonato de Portugal, de onde tinha descido na época passada. O Alcains já tem a presença garantida na Taça de Portugal. Falta outra vaga, que será decidida na Taça de Honra. José Ferromba tem as suas meias-finais agendadas para o próximo sábado, com jogos Pedrógão de São Pedro Sertanense e Alcains Cabeçudo. O Sertanense, então, como já disse, é campeão distrital. No final do jogo, Gonçalo Cruz, técnico da formação da Sertã, falava de uma subida que já tinha sido garantida quando o jogo com o Alcanhicho foi interrompido e a formação do Sertanense vencia por 2-1.
20: A subida de divisão, com todo o respeito, pá, podem, é o que estávamos aqui, podem pôr mais um mês, dois meses, três semanas. A subida de divisão foi feita quando ganhámos 2-1 ao Alcanhicho, quando o Iago marcou 2-1 ao Ian. O sentimento da subida de divisão foi aí. Infelizmente esse sentimento só durou 5 minutos. E depois com a deliberação da associação desse jogo, não há nada para o Sertanense. Portanto, a partir daí nós só tínhamos que ganhar ao Covilhã e ganhámos e fechámos aí, apesar de toda a gente e tal. Como eu disse, 2 mais 2 continuam a ser 4. Quando 2 mais 2 fossem 3,

0: segunda volta 100% de vitórias e mérito nesta rapaziada aí.
1: Encerra-se o ciclo do campeonato, mas para a semana ainda há um por terminar, que é a taça.
0: Sim, é isso, temos a meia final da taça, temos que ir a Pedrógão e como é óbvio, já que temos da meia final, vamos tentar ir à final.
2: Vítor Tomás, presidente do Sertanense, confirmou que no final da época passada, quando desceu, o objetivo era regressar rápido. Mas esta tarefa não foi fácil, até porque a equipa não começou bem.
3: Confirma-se porque fazemos divisão, mas não foi isso que passou durante esta época toda. Nós começámos bastante mal o campeonato, foi uma primeira volta que não foi muito boa, mas esta segunda volta foi ganhamos jogos todos, jogos para o campeonato, pronto, e infelizmente foi uma passagem, mas agora no fim é que se pode dizer que foi uma passagem.
1: É uma passagem que para já tem um título, pode ainda ter mais, ainda falta disputar a taça. O que é que como presidente tem também para dizer aos jogadores para que não se percam na festa?
3: O meu foco e o foco da minha direção era o campeonato. Fomos campeões e isso foi o nosso foco. Neste momento temos a hipótese de disputar mais um título e claro, vamos fazer tudo para chegar também à final e para ganhar este título. Tá?
2: Já o capitão da equipa, Rafael Posidónio, falava de um sentimento especial por ter garantido o regresso da equipa ao Campeonato de Portugal.
4: Um sentimento muito especial. Foi uma época, época passada foi muito dura, foi uma época muito complicada, o Sertanense não tinha há muitos anos e senti-me na obrigação de também continuar no Sertanense para ajudar o clube a subir e foi isso que foi feito e isso é que é o mais importante. O Sertanense está de volta ao Campeonato de Portugal e é isso que interessa.
1: Olhando para a próxima época ainda não, mas para o próximo jogo, porque terminou-se aqui o ciclo do campeonato, o Sertanense ainda está a disputar a taça.
4: Sim, temos um jogo muito complicado em Pedrógão, sabemos que não vai ser nada fácil, temos de trabalhar muito bem durante a semana, analisámos o jogo que fizemos com eles e vermos o que é que temos que melhorar e fazer igual, para ver se conseguimos ganhar, porque sabemos que vai ser um jogo com uma dificuldade muito grande e esperamos de chegar à final e vencer a taça também.
1: Como é que é ser o capitão, o Sidónio, que, lembre-se, ainda é bastante jovem e tem que liderar homens mais velhos? É fácil dentro do campo que eles escutem a sua voz?
4: Sim, com um grupo destes tudo é fácil, tudo se torna mais fácil. Sendo eu capitão, eles ajudam-me, eu ajudo-os a eles, não é muito complexo, as vitórias e tudo deram-nos um embalo muito grande. Ser capitão é só mais um marco na minha carreira para o Sertanense, ou seja.
2: Do lado do adversário, o técnico do Belmonte, Marco Moraes, disse que o jogo foi o espelho do que a época teve, um jogo difícil.
5: Este jogo é o espelho da época, fomos fazendo algumas coisas boas, fomos tentando não partir a equipa, fomos tentando acabar o campeonato, porque quando eu peguei na equipa, o cenário mais provável era a implosão completa da equipa de futebol sénior do Belmonte. Entretanto, fomos aprendendo algumas coisas e é uma época, acima de tudo, é uma lição de humildade para todos. Não é fácil aqui andar e perder os jogos que se perdem. O que fica é o resultado, mas quem seguiu o Belmonte sabe que houve aqui coisas boas, que se fizeram coisas boas. Este jogo é um pouco o espelho disso. Sofremos um golo de bola parada na primeira parte. Entramos na segunda, sofremos logo. As nossas, continuamos a criá-las e não é fácil contra estas equipas criar muitas oportunidades. Às vezes pôr a equipa como eu expus também é uma responsabilidade, mas quisemos sempre jogar de igual para igual, fosse o Sertão, fosse o Alcaínos, fosse. Temos bons períodos do jogo, agora nunca durámos 90 minutos, também por falta de plantel e toda a adversidade que houve à nossa volta. Foram os campeões nesse aspecto, levámos até ao fim, com alguma dose de humildade, fomos ganhando, também crescemos muito, eu sou hoje melhor treinador, acho que eles todos são melhores jogadores, mas claramente faltava uma segunda divisão este distrital para estes miúdos crescerem, porque está difícil ir-me recrutar, é difícil jogar contra estas equipas e depois nota-se a diferença no pormenor, Sertão mereceu ganhar, é um justo vencedor, mas também não podem dizer que o Belmonte não tentou de todas as maneiras, não acabámos, porque depois meti o miúdo, o Gabi. Eu vejo todos os treinadores a elogiarem quando metem os júniores. Eu meti uns 10, 11, 12 ao longo da época e acho que isso deve ser enaltecido. Ia dizer, tivemos períodos de jogo só com 3 centrais, 3 para 3 cá atrás contra esta equipa, não é fácil. Não fizemos os nossos golos, eles fizeram os deles, parabéns a eles no pormenor. Ganharam e ganharam bem.
2: E o cabeçudo perdeu em casa frente ao Alcaínos por 4-1. Bruno Vieira, técnico da formação do cabeçudo, começou por deixar críticas à arbitragem.
6: Mas o jogo, alguém estragá-lo aos 5 minutos. Porque mais uma vez me tiram do banco sem eu fazer nada. Só disse fora de jogo. Não disse mais, foram duas palavras. Ou três, fora de jogo. Nem ai, nem ui, nem levantei braços, nem nada. Me dão uma amarela. Pois o vermelho se ocupa.

0: começa a contar a partir da manhã. Eu não começo a contar a partir de 6, porque já me começa a meter um bocadinho nojo, porque a palavra é esta, é nojo. E os outros podem fazer o que quiser. Mas eu creio que eu estava à espera. Agradecer aos rapazes a disponibilidade, não é fácil. Foi duas operações que vamos ter. Um castigado. Tenho promessa, um jogador nosso leva uma cabeçada, agora já está expulso, com uma cabeçada, com uma agressão, e leva um jogo. Eu tenho um jogador, a semana passada, sem bola, leva um encontrão, levanta-se, não diz nada, reage só tipo a empurrar, leva os dois vermelhos, para mim não é vermelho nem para um nem para o outro, e o meu jogador leva dois jogos. Se começa a caçar um bocadinho, eu não sei o que é que o presidente quer fazer, mas eu já disse isto várias vezes, se for para andar nisto, não entramos. Porque não vale a pena. Há equipas que fazem o que querem, não lhes acontece nada, e nós não fazemos nada e acontece isto. Isto é um desabafo meu e é da minha responsabilidade, não tem nada a ver com o clube, é da minha responsabilidade, porque começo a ficar cansado desta perseguição. Eu já os pus à associação. Há N vídeos que comprovam isso e continuamos a bater no seguinte. Sobre o jogo, foi aquilo que eu estava à espera. O Alquiz entra forte, sem facilitar, respeitar. Eu sabia muito que ia ser por fora, porque nós estamos mais enfraquecidos, são os jogadores que faltam, são os jogadores de fora, e por cima eram defensivos, e eu sabia que eles iam ter alguma dificuldade no processo. Sei como é que o Joaquim joga, sei como é que o Ricardo trabalha, com muita dinâmica, ele atrás por dentro. A bola entrar no extremo e o lateral a passar por dentro, isso, ou num 4-4-2, o zango, isso criou-nos ali algumas dificuldades na primeira parte para voltar a ajustar. Depois ajustámos, corrigimos, penso que na segunda parte é melhor, mas acima de tudo, em forma de balança, é que estou muito orgulhoso destes rapazes, aquilo que fizeram o ano todo, que eram muito jovens. Onde perdemos um desequilibrador em fevereiro e tem 14 minutos ou 15 no Campeonato de Portugal, enfraquecemos um bocado e depois a gente não tem forma de ir buscar gente para comandar essas giras. Fomos buscar o William, que nos dá qualidade, mas não tem a mesma coisa. Jeito de balanço, quero dizer que são muito orgulhosos dos meus rapazes. E sábado vamos lá com tudo. Sábado vamos lá com tudo, porque queremos muito ir à final. E não há nenhum jogo que comece com alguma equipa a ganhar, todos começam 0-0.
1: De qualquer das formas, um sexto lugar, creio que foi horroroso. O sexto lugar acha que é um bom trabalho.
0: Isso não sou eu que tenho que dizer, não é? Isso deixo para vocês, deixo para quem analisa, deixo para a direção se está contente ou não. Na minha opinião, é o que foi possível. Dentro daquilo que era possível, a direção não nos faltou com nada. Os jogadores foram espetaculares, houve dias a treinar com 12, houve dias a treinar com 14. Pronto, e é um clube humilde, que tem gente muito boa. E isto é para quem quer, isto é para quem quer, e comigo tem que ser mesmo para quem quer. Então, toda uma forma de trabalhar exigente, e as mentalidades de hoje em dia não são fáceis. Eu também tenho que me adaptar a essas mentalidades. Mas no plantel jovem não olho muito à classificação, olho àquilo que nós produzimos, fomos competitivos. A única equipa que nos ganha duas vezes para o campeonato é o Alquiz. É a única equipa que nos ganha duas vezes para o campeonato, mais nenhuma, nem o campeão. Isso quer dizer que conseguimos ser competitivos ao longo do trajeto. Agora é continuar mais uma semana e esperemos que sejam mais duas. E depois para o ano tentar melhorar aqui.
1: É essa pergunta que normalmente no final dos campeonatos eu faço para os treinadores. E o futuro?
0: O futuro é aqui. É onde me sinto bem, é onde me quero, e é um cabeçudo mais forte, pô. É um cabeçudo mais forte. Mais forte porque a estrutura está a ser organizada, definir subsecções, gente para isto, gente para aquilo, uns não se metem num lado, outros não se metem no outro, com o presidente a ser a hierarquia máxima, digamos, o rei da dinastia, e depois o trabalho de campo há de ser comigo e com a minha equipa técnica. Já nos estamos a reforçar onde achamos que devemos estar, porque temos que nos antecipar aos outros, porque os outros dão muito dinheiro e a gente dá pouco. Mas damos calor humano, sabemos receber e é isso, e conseguimos ajudar quem precisa também com um outro trabalho.
2: Para Ricardo Costa, técnico do Alquinhos, isto foi um jogo num campo muito difícil.
3: É um campo difícil, acaba por ter um contexto de muito barulho, não é fácil para ninguém vir aqui a jogar. O campo se vive muito essa agressividade para ter um campo, sei que eu já é tipo isso, né? Pessoalmente aqui em casa, foi um campo muito difícil, empatou aqui, então acho que a disparidade só foi que tinha ganho aqui no último lance, mas nós fizemos um equipe bastante competido. Na primeira parte ficámos a ter a nós próprios desmarcados dos grupos. Se eu me lembro, o cabeçudo acabou por se aproximar da nossa área já no final da primeira parte, já estava com o resultado 2-0 e parece que tínhamos ter feito mais gols na primeira parte. Na segunda parte acabou por ter a mesma tónica, ou seja, até o 4-0, até o 3-0, acabámos de estar. Depois fomos ser na equipa, dar a oportunidade também a alguns juniores, a equipa descredibilizou-se um bocadinho, também a culpa é toda minha, eu também vejo eles também um jogo para a semana e já havia amarelos e lesões, ou seja, acho que quem está a ganhar 4-0, a partir daqui o objetivo tem que ser gerir bem para que na próxima semana estejamos todos a 100%, que é um objetivo que nós também temos que ganhar a taça. Portanto, isso é um bom jogo e meio uma vitóriazinha mais que justa.
0: Os campeonatos são assim, ou seja, a Sertã ganhou, é dar os parabéns à Sertã, mas penso que nós merecíamos ter tentado até a última jornada depender ou decidir entre nós. Tivemos situações muito estranhas no campeonato que não conseguimos controlar, respeitando um bocadinho aquilo que o Marinho disse, acaba por ser quase um milagre termos chegado em segundo lugar. É uma época fantástica que os meus jogadores fizeram. Eu vou ser sincero, quando era jogador não aguentava todos aguentar este ano, porque foi muita coisa estranha que nós tivemos, que nos condicionou. Agora, com isso, nunca terá de forma alguma o mérito ao sertanense, porque foi fortíssimo. Eu penso que a Sertã, depois de nos ter ganho os jogos todos a seguir. Portanto, daqui a fazer um jogo, porque sei que as equipas trabalham muito para ganhar. Pronto, às vezes tem a ver com a posição que nós apanhamos. Nós este ano apanhamos uma posição muito forte que foi a Sertã. Na nossa parte, nós fizemos aquilo que tínhamos de fazer. Tivemos situações bastante estranhas que não nos deixaram, principalmente no jogo da Sertã, ir lá e que fosse um jogo de processo mais competitivo ao campeonato. Então, se o campeonato tinha muito a ganhar, se o jogo da Sertã tivesse tido outros contornos, ou pessoas que não deixaram que isso acontecesse, nós também tivemos força para combater isso. Portanto, acaba por ser o Sertanense campeão, nós ficamos em segundo lugar e damos parabéns ao Sertanense, porque tenho a certeza que a estrutura, os jogadores e toda a gente trabalham muito para ganhar o campeonato. Portanto, da minha parte, aceitar perfeitamente o segundo lugar e dar os parabéns ao Sertanense.
2: E fechamos assim a primeira parte deste Jornal do Desporto. Daqui a pouco voltamos para a segunda parte. Até já.
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2: Estamos de volta para a segunda parte deste Jornal do Desporto. Continuamos ainda a falar do Distrital de Castelo Branco. A formação do Águias de Mordal venceu o Fundão por 1-0 no final do jogo. Vítor Salvado, o técnico da formação do Distrito, falou de um jogo entre duas boas equipas.
9: Duas boas equipas. O Fundão já sabíamos, vinha aqui para disputar o segundo lugar. Nós também tínhamos o objetivo de ficar ao sexto. E foi conseguido, pronto, da nossa parte. Penso que foi o melhor jogo da época que a gente fez, mais consistente, mais bem jogado, os jogadores assimilaram tudo aquilo que eu lhes disse e a prova está à vista, podíamos ter marcado mais de um ou dois, o Fundão também podia ter marcado e quem viesse aqui hoje, quem veio e que não conhecesse nada, se calhar pensavam que estavam a ver um jogo do Campeonato de Portugal, porque foi com um ritmo muito forte e parabéns ao Fundão também. Porque já chega e estamos a organizar-nos para a gente, quando faz uma equipa, pensa que está a fazer bem e ninguém faz as coisas a pensar que está a fazer mal. Não? Vamos fazer, tentar fazer uma boa equipa dentro das nossas possibilidades, também não são muitas. Mas pronto, a gente está cá e pode contar connosco para o ano, porque para o ano vamos estar mais fortes, certamente.
10: Foi a pena, entre aspas, terminar o campeonato, porque a equipa agora é que estava a carburar bem.
9: Sim, gostava que tivesse começado agora, mas isso é impossível. Terminou, sempre soube dizer que a última imagem é a que fica e acho que esta equipa deixou uma excelente imagem.
2: Já para Sapinho, técnico do Fundão, a sua equipa até teve um comportamento muito bom, ainda assim não conseguiu vencer.
11: Eu acho que o Fundão fez um jogo muito competente, tanto na primeira parte como na segunda. Eu acho que mais na segunda tivemos um bocadinho mais de confiança com bola, circulamos muito melhor, atraímos por dentro para jogar por fora, aparecemos na área, tivemos situações para finalizar, o resultado poderia ser outro. Tivemos duas bolas nos ferros, aparecemos em posições de frontal que rematamos contra o guarda-redes. O futebol é mesmo assim, quem não marca sofre, e o Águias de Mordal num momento de transição marcou o golo e foi mais feliz, e parabéns ao Águias de Mordal por ter vencido a partida, que eu acho que foi um excelente jogo de futebol para quem veio assistir.
10: O segundo lugar era difícil, não dependiam de vocês, era mais um dia histórico para chegar à Taça de Portugal, no que vocês também estão habituados a participar.
11: Sim, era um dos objetivos, vir ganhar o jogo para depois perceber de que deliberações é que a Conselho de Disciplina ia tomar em relação ao jogo do Alquins e do Sertanense. Não dependíamos de nós mesmos para ficar em segundo lugar, porque em confronto direto e igualdade pontual era o Alcães que ficava em segundo lugar, mas nós vimos que ia cumprir com a nossa função, não é? Que era continuar com esta senda de vitórias e ganhar o jogo. Não ganhamos. O futebol é mesmo assim, temos que saber perder, temos que reconhecer que o adversário jogou com as armas que tinha e foi feliz. Parabéns ao Alves Mirandão.
2: E o Provençal Alvata esteve a ganhar em Pedrógão de São Pedro, mas perdeu por 4-2. Fernando Casquinha, técnico do Provençal Nova, disse que a sua equipa até entrou bem no jogo.
12: Até começámos bem no jogo, tiramos a bola ao adversário, o adversário teve algumas dificuldades, depois alterou, chegámos ao golo. Depois temos ali mais uma bola ou duas, temos uma até que eu lembro do avançado para fazer o 2-0 ali, a rotação em cima de, que a gente faz ali o 2-0 já deixa o jogo numa situação em que fizemos o terceiro, matamos. Não conseguimos fazer segunda parte, o Drogon entra forte, há outros fatores extra de entrar forte, nada do outro mundo, mas há outros fatores, pequenas coisas, tudo para o mesmo, chega ao 3-1. Depois a gente faz o 3-2, conseguimos reagir bem, temos ali em sentido ali 3-4 bolas que temos para fazer o gol, não fizemos, e o Pedro depois chegou 4-2 no penalti, só vendo, a mim não parece, mas pronto, mas também não é por aí, quem ganha, ganha sempre bem, não há como. Acabou a época, os meus jogadores, eu já tive algumas chatices com eles ultimamente, desta vez dou-lhes os parabéns, porque tiveram a atitude certa, não como é lógico, não dou os parabéns quando a gente não ganha, mas dou no aspecto, tiveram a atitude correta, lutaram, essa atitude tem que estar lá sempre, pois a qualidade do jogo irá fazer a diferença, e a eficácia. A eficácia é fundamental. Pronto, e dentro disto foi bom esta parte final, deu para perceber, seria melhor a gente a ganhar, na lógica, mas deu para perceber uma série de coisas, deu para perceber como é que está o campeonato, onde é que estão os clubes que têm força, onde é que não está, estas coisas todas contam. Pronto, e nós temos que fazer, temos que tornar-nos fortes. Também deu para, na minha equipa, limar certas coisas, o que queremos, o que não queremos, o que temos a melhorar, o que não temos. Nesse aspecto, estes meses foram muito bons. Tenho que dar os parabéns aos meus jogadores pelo que fizeram, parabéns a todas as equipas, parabéns ao campeão, boa sorte aos quatro que vão disputar a taça, e a partir daqui é prepararmos para a próxima.
2: Para André Matias, técnico da formação do Pedrógão, a sua equipa cometeu alguns erros que não podia cometer e por isso mesmo, antes de marcar, sofreu.
13: Na primeira parte nós tivemos caudal ofensivo mais do que suficiente para marcar, até antes de um erro nosso defensivo e que permitiu o Proença ir para a frente do marcador, mas nós tivemos oportunidades antes dessa situação, tivemos muito volume de jogo, conseguimos circular bem a bola e não conseguimos fazer golo, o que nos penalizou nesse sentido no resultado ao intervalo. Depois entramos, penso que nós na segunda parte fizemos uma segunda parte muito superior à Portuguesa, conseguimos marcar, conseguimos ir para a frente do marcador, chegámos ao 3-1, depois comecei a mexer na equipa, também já a pensar na próxima semana, sofremos o 3-2 e depois no final fomos premiados com um penalti claríssimo, que já tinha ficado na primeira parte por assinalizar sobre o João Henriques. Fazemos o 4-2, coloco a justiça no resultado, porque eu acho que no conjunto geral fomos muito melhor equipa do Proença em termos de jogo jogado, embora reconheça que a equipa do Proença tenha muita qualidade e que se nota que há trabalho feito, e eu tinha dito aos meus jogadores que, já que a nossa posição é tão amarga para aquilo que a gente trabalhou e para aquilo que a gente fez, mas que sairmos deste campeonato e dignificar a camisola e também ficarmos com a sensação que só duas equipas é que nos conseguiram levar de vencida, que foi o Sertanense e o Fundão. O Fundão na casa deles foi da forma como foi, mas isto já é passado. Mas isto é um campeonato que também me deixa aqui um sabor agridoce, porque houve muitos casos e muita polémica, e também senti que em alguns momentos as avaliações não foram feitas da melhor forma, que nos prejudicaram, mas agora temos que trabalhar para a meia final, sabendo que vamos defrontar um Sertanense, campeão distrital, mas jogamos em casa e certamente que vamos vender cara a essa eliminatória e queremos estar na final e isso para nós seria muito benéfico, seria um sonho.
2: E o Oleiros foi à Covilhã, perdeu frente ao Covilhã B por 1-0. No final da partida, Jorge Ramos, técnico da formação do Oleiros, disse que o objetivo era vencer, mas não foi possível.
14: Foi um jogo bastante repartido. O Covilhã é uma equipa que é bastante organizada, tem bastantes. Foi das equipas que eu mais gostei a nível de princípios de jogo. Uma equipa jovem que sabe o que faz dentro de campo. Mas o jogo, apesar de ser o último jogo do campeonato e jogo de final da época, foi um jogo que tanto nós como eles queríamos vencer e acho que isso ficou bem patente nos 90 minutos. Muitas oportunidades, foi um resultado que acaba por ser 1-0, mas acho que houve muitas oportunidades de parte a parte, ou algumas oportunidades de parte a parte, podia ter sido 1-2, 2-2, e se calhar aquilo que depois, com o passar do tempo, o que se foi sentindo foi que a equipa que em primeiro lugar marcasse teria grandes possibilidades ou probabilidades de acabar por ganhar o jogo. Aconteceu ao Covilhã, nós na jogada anterior também marcámos, mas agora a gente entendeu que tínhamos um jogador em posição irregular e depois na transição acabámos por sofrer aquele que acabou por ser o único golo do encontro. Até então o Covilhã teve oportunidades, nós também criámos algumas situações, bolas aos ferros, boas defesas também do guarda-redes. Mesmo depois de termos ficado em desvantagem, também os jogadores também não desistiram e foram em busca de outro resultado. Continuámos também a criar oportunidades, voltámos a ter bolas ao ferro. Aos ferros, mas pronto, acabámos por não ser felizes. Se noutros jogos se calhar não lutámos tanto para conseguir um resultado positivo, penso que neste jogo não há muito a apontar dentro daquilo que eram as nossas armas e as nossas possibilidades. Penso que os jogadores lutaram para sair daqui e fechar a época com um resultado positivo.
2: Para Eduardo Maio, técnico do Covilhã B, este jogo foi o retrato daquilo que a equipa teve durante toda a época.
15: Isso foi um bocado o retrato dessa equipa, tanto da equipa B quanto Júniors, porque é que é difícil desassociar um pouco. É importante também frisar que nós temos a presença de jogadores como o Rui Peixoto, o Vasco Cunha, Pedro Brito e o Igor Araújo, da equipa A, além dos outros jogadores que já estiveram connosco pontualmente também da equipa A, e temos jogadores que ficaram da equipa B, que é o Caio Vidal, o Luiz Henrique e o Sandro Lopes. Além desses jogadores, foram sempre jogadores júniores, por isso é um bocado difícil desassociar aqui os trabalhos, mas essa equipa sempre foi uma equipa que quis jogar, inclusive contra as melhores equipas, e no jogo da semana passada se viu isso contra o Sertanense, contra o Alcaíns em casa também se viu isso, contra o Pedrógão fora de casa se viu isso. Nós sempre tentamos jogar, nunca deixamos de valer a identidade do clube e a grandeza do clube dentro do distrito, de não querer ter a bola, dar bola ao adversário e fazer de jogo e enfim, tentar ganhar de outras maneiras que não fosse aquela que nós trabalhamos dia a dia, porque não seria eu mesmo, não seria nós próprios, a nossa equipa, se tentássemos ganhar de outra maneira. Só que isso custa caro porque a equipa não treina junto, a equipa que treina passou 5 meses seguidas treinando só em pelado, ou os jogadores da equipa que vinham, não é? É vir para jogar. Também foi um contexto difícil para eles, de instabilidade, que não tiveram tantas oportunidades também. E isso também é difícil de gerir, mas apesar disso tiveram uma atitude incrível. Por isso a equipa sempre foi um bocado o retrato daquilo que foi o jogo de hoje. Uma equipa que domina através da bola, que quer ter a bola, que assume os riscos de ter a bola, que tem coragem para jogar. E isso muitas vezes paga-se caro, né? Sofre golos de transição, muitos golos de bola parada que nós sofremos, porque somos equipa fisicamente mais provida do que todas as outras, porque temos muitos júniors, é natural, Por isso, isso sempre pagou muito caro e isso valeu muitos resultados.
2: E daqui a pouco já vamos falar do outro campeão distrital, o de futsal, mas para já ainda passamos no futebol de Onze pela divisão de honra da Associação de Futebol de Leiria, onde se jogou a jornada 26, Beneditense 3, Guiense 2, Portimonense 3, Alveázar 1, Joem Marinha 0, União de Pombal 1, Bombarralense 1, Ginásio de Alcobaça 1, Nazarenos 4, Leiria e Marrados 0, Sporting de Pombal 0, Alcântara da Serra 0, Motor Clube 4, Figueira dos Vinhos 2 e Vieirense 1, Caldas B 2. Primeiro, Nazarenos 65 pontos, segundo União de Pombal com 54, terceiro Portimonense 52, quarto o Pombarralense 52, quinto Alcobaça 42, sexto Vieirense 42, sétimo João Marinha 40, depois Marrazes 39, Alcântara da Serra 37, Beneditense 29, Caldas B 28, Guiense 26, Sporting de Pombal 24, últimos 3, Figueirão dos Vinhos 23, Motor Clube 17, Alveázar 16. A 27ª jornada, agendada para o próximo fim de semana, Caldas B, Lisboa e Marinha, Alcântara da Serra Motor Clube, Guiense Pombarralense, União de Pombal Nazarenos, Figueirão dos Vinhos Portimonense, Leiria e Marrazes Sporting de Pombal, Alcobaça Vieirense, Alveázar Beneditense. Primeira Distrital de Leiria, Série A, 24ª jornada, Carnide 2, Marinhas 2, Pedroguense 2, Cazarinhos 1, Chão de Couso 4, Moita do Boi 2, Mata Marisquense 1, Arcuda 1, Pelariga 4, Valarense 0, Ancião 0, Ilha 2. Primeiro Ilha 58 pontos, segundo Pelariga 53, terceiro Arcuda 51, quarto Ancião 40, quinto o Mata Marisquense com 37, sexto Carnide com 29, sétimo Valarense 29, logo a seguir o Chão de Couso com 24, o Moito do Boi com 23, em décimo Pedroganço com 20, Sexo Alegre Unido também com 20, Marinhas com 19, o último Casarinhos com 4 pontos. Próxima jornada, Avelarense Pedroguense, Moito do Boi Alegre Unido, Casarinhos Carnide, Ilha Mata Brisquense, Arcuda Pelariga e Marinhas Chão de Couce. Avançamos para o Distrital de Santarém, primeira divisão, penúltima jornada, Tramagal 2, União Tomar 2, Fazendense 1, Alcanense 1, Entroncamento 2, Águias Alpiarça 4, Abrantes e Benfica 1, Amiense 1, Riachense 0, Torres Novas 1, Cartacho 1, Pontevel 1, Curuchense 1, Mação 2 e Ouriense 0, Porto Alto 0. Na classificação, à partida para a última jornada, ainda está por definir quem é que vai ser campeão. O Fazendense tem 71 pontos, é primeiro. Em segundo está o Mação com 70. Terceiro, Torres Novas, 60. Quarto, Porto Alto, 57. Quinto, Alcanense, 49. Depois, Cruxense, 47. Águias de Alpiarça, 44. Amiense, 38. Ouriense, 36. União do Tomar, 35. Abrantes e Benfica, 34. Pontevel, 29. Entroncamento, 24. Últimos três, Cartacho, 20. Riachense 20 e Tramagal com 9 pontos. Na última jornada vamos ter Ouriense, Águias de Alpiarça, Cartacho, Alcanense, Pontevel, Riachense, União de Tomar, Cruxense, Amiense, Fazendense, Porto Alto, Tramagal, Torres Novas, Entroncamento e Mação, Abrantes e Benfica. Passamos agora para a Primeira Liga de Futsal, resultados dos primeiros jogos da fase final, dos quartos de final, neste caso, Elétrico 3, Benfica 4, também Torriense 0, Sporting 5, Ferreira do Zezer 4, Sporting de Braga 3, nas grandes penalidades, com 3-3 ao fim do jogo, e ainda Rio Ave 3, Leões de Porto Salvo 6. Neste caso, Leões de Porto Salvo, Ferreira do Zezer, Sporting e Benfica têm já uma vitória. Já no Distrital de Castelo Branco, na Liga Churrasqueira da Quinta Futsal Séniores Masculinos, jogou-se a última partida da final e também a penúltima. No sábado, a Casa do Benfica em Oleiros venceu o Panamaconense nas grandes penalidades por 5-4, depois de 2-2 ao fim do jogo. E na Negra, no passado domingo, 6 para o Panamacorense, 7 para a Casa do Benfica e Oleiros. Recordo que a equipa de Panamacor tinha ganho os primeiros dois jogos, enquanto que a equipa do Oleiros ganhou os três últimos. A Casa do Benfica e Oleiros sagrou-se assim campeão distrital de futsal de séniores masculinos da Associação de Futebol de Castelo Branco. No final da partida de ontem, Rodrigo Pereira, técnico da equipa de Oleiros, estava satisfeito e até tinha algumas dificuldades em expressar aquilo que sentia.
16: É difícil ter palavras nestas alturas, sou muito sincero, não sempre. Já joguei, ganhei, também como adjunto ganhei, e hoje estou cá como treinador, também ganhei. Foi um jogo, e foi um grande jogo para mim, bem disputado, ambas as partes, respeitámos uns aos outros. É uma das características, estávamos a falar antes que o futsal é maluco, e é uma das características deste desporto, é isto, marcamos nós, marcamos eles, é emocionante, foi emocionante. Não, acho que é os jogadores é que têm que falar, eles é que jogaram e correram muito. Eu a mim cabe-me dizer e agradecer
17: Mas
16: a todos.
17: Como é que justifica aquelas duas derrotas iniciais?
16: Erros. A gente. As diferenças. Foi o que eu fui
17: Qual
16: falando.
17: É a diferença?
16: Foi o que eu fui falando durante estes jogos todos. As diferenças têm sido que a gente tem de reduzir os erros que a gente comete. E a gente, ao reduzir os erros, torna-se difícil para o adversário. Tem de criar mais em vez de aproveitar só o erro da transição, de aparecer em 2 contra 1 ou 2 contra 0. A diferença foi só essa. A gente conseguiu corrigir isso. A malta conseguiu perceber onde é que estava a falhar e corrigimos isso.
17: E neste jogo, a intensidade da sua equipa, penso que foi fundamental. Provocou erros à equipa de Pena Macor. Muitos erros.
16: Sim, acho. Sou sincero, estávamos gastadíssimos. Foi muito com o coração e só tenho que agradecer a estes jogadores pelo que deram hoje. Que amanhã vão trabalhar. Não sei se a malta tem essa noção, mas isto é pessoas que todas trabalham. Amanhã às 8 horas vão trabalhar.
17: E agora vem aí a fase subida, não é?
16: Vamos preparar a Taça Nacional. Vai ser difícil, começa já o próximo fim de semana. É complicadíssimo. São muitos jogos, esta época é emocionante. Há campeonatos já acabaram, há equipas já estão em férias, a gente anda aqui. É difícil, somos amadores.
18: Tem que lhe fazer uma pergunta. Diga. Não é um exagero quando vimos na maior parte dos distritais três jogos para decidir o campeão, estar 5 jogos e depois para a semana já levar com a Taça Nacional? Já vão partir, vocês, se fosse até para igual, já vão partir em desvantagem em relação aos adversários?
16: Exatamente.
18: Já todos acabaram?
16: Pronto, lá está. Esta temporada quiseram fazer uma Final 8. Se calhar isso aumentou um fim de semana. Não sei, é de pensar. A associação é que está cá para pensar essas coisas. A gente está para disputar. Agora vamos, Taça Nacional, vamos tentar fazer o que não fizemos no ano passado.
18: E agora em Olé esperam uma recepção apoteótica.
16: É o mais certo. As gentes de Olé são magníficos. Acompanharam-nos hoje. Agradecer a esta malta que aqui está. E magnífico. Obrigado.
2: Do lado do Panamacorense, era a desilusão. Carlos Bernardino, técnico da formação de Panamacor, deixou críticas à sua equipa pela maneira como sofreu os golos.
19: A minha equipa não pode sofrer 6 golos de transição. Isso é impensável. Nós na primeira parte não fizemos uma única falta. Não matámos a jogada, como se costuma dizer. E depois andámos sempre praticamente atrás do prejuízo. Ora, marcávamos, se passávamos para a frente, eles marcavam logo. Não dava para gerir bem o estarmos à frente, mas uma equipa como a nossa não pode sofrer tantas transições. Os 7 gols que eles marcaram, 6 foram transições, é impensável.
17: E depois daquelas duas, enfim, quase goleadas, como é que se compreende esta revolta ou esta remontada, como se diz no giro?
19: Assim, nós sabíamos que o Oleiros, que é campeão em título, bicampeão neste caso, sabíamos que ia ser um osso difícil de derroer. Correu-nos bem os primeiros 2 jogos, sem dúvida alguma. Eu não quero estar com isto a justificar as nossas ausências, são de peso, são, mas não serve de desculpa, porque acho que os que estão deviam e poderíamos fazer muito mais. Agora, encontramos uma equipa muito unida, muito batalhador. Calhou para eles estes 2 últimos jogos. Ontem foi a penaltis, caiu para eles. Hoje também caiu um bocado para eles, como podia cair para nós, se não fizéssemos tantos erros.
2: E é assim, agora a casa do Benfica em Oleiros vai jogar a Taça Nacional, que apura as equipas que vão subir à 3ª Divisão Nacional. A prova começa já no próximo fim de semana. Fechamos assim este Jornal do Desporto. A nova edição, já sabem, logo depois das 21, muito boa tarde.
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0: É o som do Fernando Daniel que terminamos a hora. Vamos ter notícias daqui a pouco. 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
0: Muito boa tarde, são 13 horas.
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0: Vamos à informação com o jornalista Luís Biscaia.
4: O Sertanense está de volta ao Campeonato Nacional de Futebol após ter conquistado este fim de semana a Liga CRP no Campeonato Distrital de Séniores da Associação de Futebol de Castelo Branco. A descida na época passada interrompeu um ciclo de 25 anos neste escalão. O Sertanense, no entender de Gonçalo Cruz, treinador da equipe, este domingo apenas cumpriu o calendário, porque a subida de divisão foi no jogo entre o Sertanense e o Alcaíns, jogo que foi interrompido a cerca de 10 minutos do final, quando o Sertanense ganhava por duas bolas a uma por um alegado caso de racismo, tendo o Alcaíns abandonado o campo e decorrendo agora um processo disciplinar àquela equipa.
5: A segunda divisão, com todo o respeito, pá, podem, é o que estávamos aqui, podem pôr mais um mês, dois meses, três semanas. A segunda divisão foi feita quando ganhámos 2-1 ao Alcaíns, quando o Iago marcou 2-1 ao Ian. O sentimento da segunda divisão foi aí. Infelizmente esse sentimento só durou 5 minutos. E depois com a deliberação da associação desse jogo, não há nada para o Sertanense, portanto, a partir daí nós só tínhamos que ganhar ao Covilhã e ganhámos e fechámos aí, apesar de toda a gente e tal. Como eu disse, 2 mais 2 continuam a ser 4, quando 2 mais 2 fossem 3, aí a coisa era diferente, mas 2 mais 2 ainda é 4. E hoje fizemos o nosso para rodar alguns jogadores que também mereciam há muito tempo jogar. E é como disse, a subida de divisão oficialmente, eu nem sei se ainda vai ser oficial, não sei, não faço a mínima ideia. Mas a segunda divisão foi há duas semanas atrás e continuámos, fizemos a 13ª vitória consecutiva e foi por causa disso que fomos campeões.
4: Por seu lado, o Rafael Posidónio, capitão da equipa, esteve há um ano na descida, fez questão de se manter na equipa.
6: Um sentimento muito especial, foi uma época de manta, a época passada foi muito dura, foi uma época muito complicada, o Sertanense já há muitos anos e senti-me na obrigação de também continuar no Sertanense para ajudar o clube a subir e foi isso que foi feito e isso é que é o mais importante. O Sertanense está de volta ao Campeonato de Portugal. É isso que interessa.
7: Olhando para o próximo jogo, porque terminou-se aqui o ciclo do campeonato, do Sertanense ainda está a disputar a data.
6: Sim, temos um jogo muito complicado em Pedrógão, sabemos que não vai ser nada fácil, temos trabalhado muito bem durante a semana, analisámos o jogo que fizemos com eles e vermos o que é que temos que melhorar e fazer igual, para ver se conseguimos ganhar, porque sabemos que vai ser um jogo com uma dificuldade muito grande. E esperamos de chegar à final e vencer a taça também.
4: Há um ano, quando da descida da divisão, Vítor Tomás, presidente do clube, dizia que tudo iria fazer para estarem de volta o mais rápido possível. Como comentava no final do último jogo frente ao Belmonte, que venceram por 4-0, realçava que foi difícil, até porque o arranque da época não foi o melhor, mas depois conseguiram equilibrar o plantel e na segunda volta não deram hipótese aos adversários.
8: Esta segunda volta foi ganhamos jogos todos, jogos para o campeonato, e infelizmente foi uma passagem, mas agora no fim é que se pode dizer que foi uma passagem.
9: É uma passagem que para já tem um título, pode ainda ter mais, ainda falta disputar a taça. O que é que como presidente tem também para dizer aos jogadores para que não se percam na festa?
8: O meu foco e o foco da minha direção era o campeonato. Fomos campeões e isso foi o nosso foco. Neste momento temos a hipótese de disputar mais um título e claro que vamos fazer tudo para chegar também à final e para ganhar este título. Tá?
4: Falta ainda disputar a segunda fase da Taça de Honra Josefa Romba, que nas meias finais irá colocar frente a frente Pedrógão de São Pedro Sertanense e Alcaíns Cabeçudo, jogos que terão lugar no próximo sábado, dia 23 de maio, a partir das 17 horas. Outro campeão, a Casa do Benfica em Oleiros, sagrou-se também este fim de semana campeão distrital em futsal ao derrotar a equipa da Associação Desportiva de Penamacor por 7-6 no quinto e último jogo da final. Rodrigo Pereira, treinador da Casa do Benfica em Oleiros, dizia no final da partida que foi um jogo emocionante.
10: Foi um grande jogo para mim, bem disputado, ambas as partes, respeitámos uns aos outros. É uma das características, estávamos a falar antes que o futsal é maluco, e isto é uma das características deste desporto, é isto, marcamos nós, marcamos eles, foi emocionante. Não, acho que aos jogadores é que tenho que falar, eles é que jogaram e correram muito. Eu a mim cabe-me dizer e agradecer a todos.
11: Como é que justifica aquelas duas derrotas iniciais?
10: Erros. O que eu fui falando durante estes jogos todos. As diferenças têm sido que a gente tem que reduzir os erros que a gente comete. E a gente, ao reduzir os erros, torna-se difícil para o adversário. Tem que criar mais em vez de aproveitar só o erro da transição, de aparecer em 2 contra 1 ou 2 contra 0. A diferença foi só essa. A gente conseguiu corrigir isso. Só tenho que agradecer a estes jogadores pelo que deram hoje. Que amanhã vão trabalhar. Não sei se a malta tem essa noção, mas isto é pessoas que todas trabalham. Amanhã às 8 horas vão trabalhar.
4: Agora é desfrutar do título, porque no próximo fim de semana vai já ter início a fase de subida. O eurodeputado Sebastião Bugalho esteve na manhã da passada sexta-feira na Biblioteca Escolar José Cardoso Pires, em Vila de Rei, onde participou numa sessão de diálogo com cerca de 50 alunos do 9º ano e também do ensino secundário do Agrupamento de Escolas de Vila de Rei. A iniciativa, promovida pela Rede de Bibliotecas de Vila de Rei, integrou a programação do Mês da Europa e da Integração Europeia, dinamizada pelo Agrupamento de Escolas. Ao longo da sessão, Sebastião Bugalho abordou temas relacionados com a criação e a evolução da União Europeia, destacando o papel desta estrutura na promoção da cooperação entre os Estados-membros, no desenvolvimento económico e social e ainda no reforço dos valores democráticos. O eurodeputado sublinhou ainda a importância da articulação entre os países europeus perante os desafios atuais, incentivando os jovens a assumirem uma participação ativa e consciente na sociedade. A iniciativa contou também com a presença do presidente da Câmara Municipal de Vila de Rei, Paulo César Luís, que, além de agradecer a presença do eurodeputado no seu concelho, adiantou que esta é uma iniciativa de grande importância para aproximar os jovens dos valores da democracia, da solidariedade e da partilha que estão na base do projeto europeu.
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0: Previsão do tempo para esta segunda-feira é de céu com períodos de muita nebulosidade, sempre nuvens altas nas regiões do interior, também o vento a soprar fraco a moderado, será por vezes forte nas terras altas e pequena descida da temperatura máxima. Assim, as máximas previstas são de 16 graus em Pampilhosa da Serra, Figueira dos Vinhos 17, Pedrógão Grande 18, 19 em Vila de Rei e Ferreira do Zezre, 20 em Oleiros, 21 na Sertã, Proença Nova e Mação e 23 em Vila Velha de Ródão. Nas capitais do distrito, Coimbra e Leiria com máxima de 19, 20 em Porto Alegre, Castelo Branco e Santarém com 22 e Sernás Pão Jardim tem agora 20 graus. Tenham um bom almoço.
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1: Muito boa tarde, são 14 horas.
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1: E o fim de semana já passou, a segunda-feira chegou, estamos todos muito animados porque a segunda-feira é sempre um dia especial, único e particularmente produtivo. E é por isso que estamos prontíssimos para a semana, para toda a semana, e é logo na segunda-feira que nos apetrechamos de todo o otimismo e positividade que existe em nós. É ou não é? Claro que sim. Seguimos juntos até às 5 com muita música nacional, hoje a começar com Luís Fialho. É assim. Thank you.

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A verdade é que é uma verdadeira delícia este encontro entre Vitorino e Cuca Roseta. Escutámos também Toy, lá atrás passaram por cá os Sons do Minho, ainda Ricardo Nunes, Maria João e Luís Fialho. Estamos com 33 minutos depois das 2 da tarde. Obrigada por estar connosco. Votos de uma semana feliz. É verdade, já estamos a 18 de maio, como o tempo passa. É incrível, não é? Como é que estão essas resoluções de ano novo? Já cumpriu tudo? Pergunta à minha balança que ela responde. Bem...

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Amanhã, de Ricardo Ribeiro. Escutámos também Teresinha Landar, Filipa Biscay e Bandidos do Cante. Já estamos pertinho do fecho desta primeira hora do Hoje à Tarde. Daqui a pouco ainda tempo de escutarmos Tiago York e Anitta. Para já, novo tema do Escalema com Lauana Prado. Chama-se Che Dama. Venha daí para a próxima hora. Daqui a pouco temos notícias.

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1: Muito boa tarde, são 15 horas.
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0: 4. A aldeia de Feijão, no concelho de Pampilhosa da Serra, serviu de cenário no passado sábado, dia 16 de maio, de várias iniciativas inseridas no programa comemorativo Nunes Pereira, do Nascimento ao Renascimento, e que decorre até dezembro deste ano. Ali, durante a tarde, foi feito um espetáculo teatral itinerante pelas ruas e espaços da aldeia, protagonizado pelo Teatro Comunitário de Montemoro Velho e pela Navio, companhia de teatro com diversas paragens e representações inspiradas nos contos de Feijão. Após estes vários momentos teatrais, teve lugar a assinatura do protocolo para a requalificação do Museu Nunes Pereira, num ato que marca um passo decisivo na valorização deste espaço de memória e identidade. Foi o firmar de intenções a quatro mãos, desde o município de Pampilhosa da Serra, Seminário Maior de Coimbra, Museu Nacional de Machado de Castro e a Junta de Freguesia de Feijão Vidual. Jorge Custódio, presidente da Câmara Municipal de Pampilhosa da Serra, lembrou naquele momento o trabalho relevante que Aurélio Campos, presidente da Junta de Freguesia de Feijão Vidual, teve neste processo.
1: É que o Sr. Presidente da Junta teve a coragem de dar um passo atrás para depois dar dois à frente. E o Sr. Presidente da Junta, obviamente com a colaboração de todos, percebeu que um museu não é um depósito de peças. Um museu, para fazer um depósito de peças, é visitável uma vez e não volta a ser visitável. E por isso é preciso que este museu tome corpo, tome alma, tenha ações diferentes e que todos os meses, pelo menos, seja um motivo de visita para todos os visitantes terem mais uma desculpa para virem a Feijão e para virem ao concelho e virem visitar o museu.
0: Monsenhor Nunes Pereira conseguiu com o seu esforço fazer algo que a política por vezes não consegue, que é o de colocar os municípios em redor de Pampilhosa da Serra a trabalhar com uma única finalidade, o de dar corpo e manter vivo o legado de Monsenhor Nunes Pereira.
1: Ele conseguiu fazer uma coisa que eu nem sei se ele próprio alguma vez imaginou, que era, com a obra dele, todos estes concelhos aqui à volta da região se unirem e se associarem à volta da obra que ele deixou. E isso é magnífico, e eu acho que para nós temos a obrigação e a responsabilidade de perpetuar o nome dele e perpetuar as obras dele, pelo menos durante mais 100 anos, para quem cá ficar poder apreciar como nós as magníficas obras do Monsenhor.
0: A importância desta parceria para a identidade do espaço e para o reforço da memória coletiva foi destacada pelo reitor do Seminário Maior de Coimbra, o padre Nuno Santos.
2: Como padre, desde logo, porque essa missão que ele teve cumpriu muito bem, desde a profundidade, ao humor, à simplicidade e à simpatia. Quem o conheceu sabe que estas palavras não são de ocasião. E depois como artista, que é um lugar onde ele foi capaz de fazer a diferença. Em muitas artes, como sabem, desde logo os contos de Feijão são uma obra especial, muito especial, mas também tudo aquilo que foi acontecendo com os contos de Feijão, desde a recolha dos contos, verdadeiramente, depois as xilogravuras que ele foi fazendo, os desenhos e as xilogravuras que ele foi fazendo sobre os contos de Feijão. Também fez uma outra coisa que não foi em xilogravura, como em xisto, e depois estes teatros que fomos assistindo, que é outra maneira de concretizar e perpetuar esta terra e os legados desta terra.
0: Da parte do Museu Nacional de Machado de Castro, por Virgínia Gomes, em representação da diretora do Museu, Sandra Saldanha, lembrava a identidade de um povo que Monsenhor Nunes Pereira imortalizou nas suas obras.
3: Esta terceira edição comemora a cultura intangível da Beira Serra, recolhida da oralidade por Nunes Pereira para duas expressões artísticas, como dizia o padre Nuno, livro, que hoje é reeditado, terceira edição, revista é aumentada, e matrizes de xilogravura reconhecidas como a sua obra maior.
0: Após a assinatura deste protocolo, foi feita a apresentação da terceira reedição, revista e aumentada, da obra Os Contos de Feijão, da autoria de Monsenhor Nunes Pereira. Esta nova edição recebeu contos recentemente descobertos, com fotografias da viagem de Nunes Pereira à Alemanha, onde recolheu os baixos relevos dos contos de Beckham, e com matrizes de xilogravura reconhecidas como a sua obra maior. De referir que o programa Nunes Pereira, do Nascimento ao Renascimento, prossegue até ao final do ano. São parceiros destas comemorações os municípios de Coimbra, Lousã, Arganil, Góis, Montemoro Velho, Cantanhede, para além de Pampilhosa da Serra, terra natal de Monsenhor Nunes Pereira, mais precisamente de Feijão. O município de Figueirão dos Vinhos acaba de ver aprovada uma candidatura no âmbito do aviso Formação de Públicos Estratégicos na área da Igualdade para Pessoas Coletivas de Direito Público. Esta candidatura visa capacitar trabalhadores da autarquia para promover a igualdade e a não discriminação, bem como prevenir e intervir eficazmente em situações de violência doméstica, violência de género e tráfico de seres humanos. Pretende ainda promover a igualdade entre mulheres e homens, combater a discriminação e o assédio no trabalho, incentivar a conciliação entre vida profissional e pessoal e reforçar a representação equilibrada na tomada de decisão. Além disso, a iniciativa visa ainda procurar prevenir todas as formas de violência e discriminação, combater o tráfico de seres humanos e divulgar boas práticas alinhadas com a Estratégia Nacional para a Igualdade e Não Discriminação, denominada Portugal Mais Igual, e ainda com o 5º Plano de Ação para a Prevenção e Combate ao Tráfico de Seres Humanos.
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5: Previsão do tempo para amanhã, terça-feira, céu muito nublado com boas abertas na parte mais interior e diminuindo gradualmente de nubosidade a partir do meio da tarde, períodos de chuva fraca ou chuvisco até ao meio da tarde, em especial no litoral, vento em geral fraco, por vezes moderado nas terras altas, neblina ou nevoeiro até ao meio da manhã e para o final do dia, em especial no litoral, pequena subida da temperatura máxima. Cernache do Bom Jardim conta nesta altura com 20 graus.
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Matias Damásio e este Juro por Deus é o primeiro tema a rodar por cá. E, pelos vistos, o que é que as pessoas precisam é mesmo de relógios. E todos quiseram comprar o novo relógio da Swatch numa parceria com a relojoeira suíça Audemars Piguet. Pronto, porque é chique, claro. E vamos então falar sobre isso mais daqui a pouco. Mas para já, dou de novo as boas-vindas. Muito boa tarde, uma excelente segunda-feira para si. Votos de bom trabalho também. Agora recuemos ao tempo da infância da Blaya. Os Buraca São Sistema estão de regresso, vão dar um concerto e ela diz que o objetivo é voltar a fazer a esparregata. Estamos com ela. Uma verdadeira contorcionista.

0: A Swatch colocou à venda este fim de semana a nova coleção de relógios de bolso, que resultou de uma parceria com outra relojoaria, aliás, relojoeira suíça, a Audemars Piguet. Porém, dias antes, já se faziam filas e acampamentos à porta de várias lojas da marca espalhadas por todo o mundo. É verdade, estamos só a falar de relógios. O momento da abertura das lojas em várias cidades europeias, incluindo em Lisboa, ficou marcado por confusão e vários desacatos, como provam imagens registadas no local e também partilhadas nas redes sociais. No Reino Unido, em lojas de Manchester, Cardiff, Birmingham, Liverpool e Sheffield, foram vistas pessoas a tentar forçar a passagem para chegarem mais depressa à loja e noutras foram registados desacatos entre clientes. Ora, em Birmingham foi dada ordem de dispersão e uma pessoa foi detida. Em França, algumas lojas, como a de Lille, acabaram mesmo por cancelar a abertura e a venda do relógio, que consideraram que não, por considerarem, aliás, que não havia condições de segurança para o fazer. Em Paris, foi preciso mesmo lançar gás lacrimogéneo para afastar as pessoas. Em Nova Iorque, nos Estados Unidos, as filas de espera duravam há uma semana, quando chegou finalmente o dia do lançamento. Centenas de compradores tentaram invadir as lojas no Soho e na Times Square, tendo muitas lojas acabado por encerrar, dada a confusão. O lançamento foi considerado desastroso. Por cá, em Portugal, viveu-se uma situação semelhante, com filas intermináveis no sábado, no Centro Comercial Colombo, em Lisboa. Mas pronto, nada assim demais. Agora, a origem desta loucura é que se trata de um relógio que resulta de uma parceria, então, com esta relojoeira famosa, e um relógio desta última marca pode custar cerca de 2 mil euros, mas o produto que resulta da parceria com este Swatch custa entre 385 e 400 euros. Tanta coisa por causa de um relógio. Posto isto, o relógio apresenta-se como uma forma dos fãs terem alguma coisa desta marca, mas sem gastar assim tanto dinheiro. Pronto, é assim, eu acho que eles são felizes com isso e espero que cheguem a tempo a coisas importantes ou que desfrutem do tempo, que será o mais importante de tudo. Daqui a pouco temos Buba Espinho e Miguel Araújo. Boa tarde, boa viagem.
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0: Este é Seu Jorge com Gente Boa Se Atrai. É assim que estamos já bem pertinho do fecho da nossa hora, desta segunda hora de hoje à tarde. Entretanto, a Ordem dos Nutricionistas recebeu 86 denúncias de exercício ilegal da profissão entre novembro de 2024 e novembro de 2025, a maioria com referência a páginas de redes sociais ou da internet. As denúncias duplicaram no último ano, que mostra a crescente circulação de conteúdos sobre nutrição em contexto digital e alerta para os riscos associados ao aconselhamento alimentar sem enquadramento profissional. Temos de estar cada vez mais atentos a esta realidade. E é assim com este tópico que finalizamos esta hora. Venha daí para a última com o melhor da produção nacional.
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4: Quatro horas no continente e na Madeira, 3 nos Açores. A começar o programa da tarde, o primeiro desta semana. Olá, Nuno Rodrigues, bem-vindo.
5: Olá, Karina, viva.
4: A esta hora, no topo da atualidade, o que nos trazes?
5: Com o novo sistema de controle de fronteiras a causar esperas de várias horas nos aeroportos, o turismo do Algarve pede ajuda ao governo. O primeiro-ministro admite voltar a suspender a recolha de dados biométricos. O Ministério Público pede a condenação por homicídio do agente da PSP que matou Odair Muniz na Cova de Moura em 2024. A leitura da sentença está marcada para o próximo mês. A IA, na visão da Igreja, de hoje a 8 dias, vai ser publicada a primeira encíclica do Papa Leão XIV. Será dedicada à proteção da pessoa humana na era da inteligência artificial.
4: E a esta hora estão 17 graus no Porto, também em Ponta Delgada, 19 em Coimbra e em Lisboa, 20 em Faro e 21 no Funchal. Edição das 4, no programa da tarde, com Nuno Rodrigues.
5: Com o verão à porta, o turismo do Algarve olha com grande preocupação para o problema nos aeroportos nacionais. O novo sistema de controle de fronteiras está a causar esperas de várias horas em alguns pontos do país. Foi isso que aconteceu, por exemplo, este fim de semana. Ouvido pela Antena 1, o presidente da Associação de Hotéis e Empreendimentos Turísticos do Algarve, Helder Martins, diz que este é o principal problema que o setor enfrenta no arranque de uma nova época balnear.
6: Estamos nesta época, pré-época balnear, alguns dias com movimento significativo de determinadas horas em que o aeroporto entope. E é isso que temos pedido para resolver. Creio que hoje já vai havendo alguma sensibilidade, mas nós não podemos ir buscar mercados como estes fora do espaço Schengen e depois fechar-lhe a porta durante 2 ou 3 horas para entrar no Algarve. Esse é o principal problema que o Algarve tem hoje.
5: Além das falhas técnicas, o sistema de leitura de passaportes é lento e quem chega de fora pode ser obrigado a esperar várias horas. O setor dos hotéis sugere um controlo menos exigente nos momentos mais críticos.
6: Tem que haver uma flexibilidade, eu creio que há hoje, uma flexibilidade naquelas horas em que chegam mais de 2 mil passageiros por hora a Faro, de haver uma flexibilidade maior e não ter a exigência total daquilo que são os dados biométricos que demoram tempo sem fim. Se não conseguirmos fizermos isto, teremos um conjunto de críticas dos nossos principais clientes que dizem que não vale a pena ir ao Algarve porque eu sou mal recebido logo no aeroporto, quer à partida, quer à chegada.
5: A principal associação de empresários turísticos do Algarve, que vamos escutar adiante no programa da tarde, já alertou o governo para este problema. O primeiro-ministro assume que está insatisfeito com os acontecimentos do fim de semana, com longas filas de espera nos aeroportos. Luís Montenegro admite voltar a suspender a recolha de dados biométricos.
7: Se nós tivermos de tomar alguma atitude mais dura, não vou dizer radical, mas digamos num contexto de maior severidade, vamos chamar assim, nós tomá-la-íamos. Queremos evitar isso porque nós temos compromissos à escala europeia. Pode ser, por exemplo, a suspensão, como já fizemos. Não vou excluir, não vou excluir.
5: Luís Montenegro confirma que tem recebido relatos de vários agentes económicos incomodados com o que se está a passar. Também o primeiro-ministro está insatisfeito.
7: Estamos a fazer tudo aquilo que nos compete para podermos ter mais capacidade de resposta. Mas eu não escondo, estamos insatisfeitos com aquilo que tem sido a resposta dada por parte dos serviços de fronteira nos aeroportos, em particular no aeroporto de Lisboa. E, portanto, vamos levar este esforço até aos limites para podermos ultrapassar a situação. Se nesse interim tivermos de tomar medidas mais duras, nós tomaremos, porque não queremos colocar em causa a segurança do país, mas também não queremos colocar em causa o desenvolvimento económico do país. E temos tido relato de vários agentes económicos incomodados com essa situação.
5: O incómodo do primeiro-ministro no fim de semana, o controle de fronteiras no aeroporto do Porto, por exemplo, registou tempos de espera superiores a 2 horas. A PSP justifica os atrasos com razões técnicas e informáticas e com o elevado número de passageiros que chegaram de fora do espaço Schengen. À margem de uma iniciativa em caminho, o primeiro-ministro fez também um balanço do primeiro ano de governação do atual executivo. Luís Montenegro acredita que o país está no bom caminho.
7: Creio que tem sido um ano muito intenso de projeção de Portugal do ponto de vista económico e social, que é aquilo que mais importa. Nós estamos hoje muito marcados, e é normal, todos, por um início de ano que foi muito atípico. Primeiro as tempestades, depois o agravar do conflito no Médio Oriente e o seu impacto na cadeia de abastecimento, primeiro nos combustíveis e depois já de outros bens essenciais. Mas não nos esqueçamos que o país está numa rota de crescimento, está numa rota de credibilidade. Estamos hoje acima da média da União Europeia do ponto de vista da dinâmica da nossa economia e do ponto de vista do crescimento dos nossos salários.
5: É este o balanço do primeiro-ministro ao primeiro ano de governação do atual executivo que Luís Montenegro lidera. O ministro da Economia diz que Bruxelas já aprovou a última revisão do Plano de Recuperação e Resiliência, última revisão submetida pelo governo português, e ainda hoje a Comissão Europeia vai receber o 9º pedido de pagamento. À margem de uma conferência esta tarde em Lisboa, Castro Almeida voltou a defender que o plano de recuperação e resiliência terá de ser executado a 100% se até ao final do ano não existir qualquer anormalidade. Já foi capturado o preso que fugiu esta manhã do estabelecimento prisional de Ponta Delgada, na ilha de São Miguel, nos Açores. A fuga aconteceu por volta das 9 da manhã, a altura em que o preso subiu pela rede do pátio, alcançou o exterior do estabelecimento prisional. A Direção-Geral de Reinserção e Serviços Prisionais garante que a situação foi sempre acompanhada pelos elementos do corpo da guarda prisional, que fizeram mesmo disparos e recapturaram o recluso a cerca de 500 metros do estabelecimento prisional. O Sindicato Nacional do Corpo da Guarda Prisional sublinha que esta é a segunda fuga deste estabelecimento da Ponta Delgada, segunda fuga num curto espaço de tempo, é o que explica o dirigente sindical Frederico Moraes.
8: No espaço de dia 9 até hoje, voltámos a ter uma fuga, ou seja, nestes 10 dias não se fez nada para evitar estas fugas. Este recluso fugiu do estabelecimento prisional às 9:15 da manhã e foi apanhado cerca de uma hora depois dentro do mar, sentado numa pedra. Ele percebeu que não podia ir para lado nenhum, que era uma ilha. Não sei se ele tinha noção do que poderia acontecer, de onde estava, mas é preocupante. É mais preocupante não ele estar sentado numa pedra. O que é preocupante é as pessoas que estão a fugir, como estão a fugir da cadeia de Ponta Delgada, e estamos a falar de todos os tipos de crimes que estão lá dentro, e estão a ser encarados como o jardim de infância. Estas pessoas podem fazer mal à população em volta da cadeia. Não tenho qualquer dúvida que isso pode acontecer. E acho que neste momento a incompetência de quem dirige o estabelecimento prisional e também da chefia do estabelecimento, porque permite que a direção do estabelecimento prisional continue a brincar à segurança da cadeia, e eu estou muito preocupado com a segurança da população de Ponta Delgada neste momento.
5: As preocupações do Presidente do Sindicato Nacional do Corpo da Guarda Prisional, depois de mais uma fuga de um recluso desta cadeia. O Ministério Público considera que o agente não agiu em legítima defesa, por isso pediu hoje a condenação por homicídio do polícia da PSP que matou Odair Muniz na Cova de Moura em outubro de 2024. Sandra Henriques.
9: O advogado do agente da PSP, Bruno Pinto, insiste que o cliente agiu em legítima defesa e que Odair Muniz tinha uma faca naquela madrugada. Em declarações aos jornalistas à saída do tribunal, o advogado Ricardo Serrano Vieira critica a tese do Ministério Público.
10: O Ministério Público constrói uma narrativa de que não há legítima defesa porque não há faca. E para não haver faca, diz que não há faca porque não se vê nas imagens. E não se vê nas imagens e foram recolhidas impressões lufoscópicas. E como não há impressões lufoscópicas, portanto, como tal, não havendo faca, não havia motivo para a legítima defesa. O corrotório diz uma coisa diferente. Há vestígios lufoscópicos, mas não em quantidade suficiente para determinar de quem é que é. Repare que a resposta é um pouco diferente.
9: Ricardo Serrano Vieira defende que as imagens mostram um clarão na mão de Odair Muniz quando caiu ao chão ao ser atingido pelo disparo de Bruno Pinto.
10: Quem viu as imagens consegue perceber que há um clarão. Agora, o que é, não sabemos. Mas que há um clarão, há. E não é um pixel, porque o pixel é uma imagem que fica parada, como vocês melhor do que eu saberão. Isto é que começou aqui, os cameramentos sabem isso. Portanto, ali não é um pixel, não se movimenta. E não se movimenta de cima para baixo. E a imagem que se vê claramente é de um clarão, de um objeto que se movimenta de cima para baixo.
11: Não é um telemóvel, nem
10: eu não sei o que é. Apenas lhe posso dizer, isso resulta da matéria documental, que o cidadão em causa não tinha nem telemóvel nem um relógio.
9: Já o advogado da família de Odair Muniz, José Semedo Fernandes, disse apenas aos jornalistas que espera que seja feita a justiça.
5: A leitura da sentença está agora marcada para o dia 15 do próximo mês de junho. A primeira encíclica do Papa Leão XIV vai ser publicada já de hoje a 8 dias, no final deste mês. É essa a indicação deixada hoje pelo Vaticano. O próprio Papa apresentará a encíclica, um acontecimento inédito, uma vez que nenhum chefe da Igreja Católica até agora apresentou pessoalmente um dos seus documentos. No caso deste, que será apresentado na próxima semana, Ana Isabel Costa, ele promete abordar a proteção da pessoa humana na era da inteligência artificial.
12: A resposta da Igreja aos avanços da inteligência artificial tinha ficado prometida logo na primeira reunião que Leão XIV teve com os cardeais dias depois da eleição. Nesse encontro, o Papa chamava a atenção para o desafio que se coloca hoje em dia à doutrina social da Igreja num mundo que é dominado por algoritmos em que a automatização pode resultar no desaparecimento de milhões de postos de trabalho. Ontem, o Papa voltou ao tema na oração dirigida a milhares de fiéis que se encontravam na Praça de São Pedro, em Roma. Leão XIV disse que nesta era da inteligência artificial é preciso encorajar todos a comprometerem-se na promoção de formas de comunicação que respeitem sempre a verdade do ser humano, para a qual deve ser dirigida toda a inovação tecnológica. Esta primeira encíclica de Leão XIV, um documento papal que é enviado a todos os bispos católicos do mundo, vai ser também o primeiro com lançamento público no Vaticano. Até agora, nenhum Papa tinha apresentado pessoalmente um dos seus documentos. Para esta cerimónia inédita, marcada para o Vaticano, 2 a 8 dias, foram convidados diversos oradores, entre os quais um dos fundadores da empresa norte-americana Anthropic, uma empresa de investigação e segurança em inteligência artificial. Christopher Olave dirige a investigação sobre como interpretar a inteligência artificial. E o encerramento desta cerimónia de apresentação da encíclica Magnifica Humanitas é feita com um discurso de Leão XIV.
5: Os caminhos da inteligência artificial, na visão da Igreja, a primeira encíclica do Papa Leão XIV, vai ser publicada de hoje a 8 dias.
4: Nuno Rodrigues, nesta edição das 4, no programa da tarde, também em simultâneo com a RTP Mundo. 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

0: É tão bonito este tema, caramba. Elisa e Tiago Nogueira com Como é Fraco o Coração. E não me agradeça, estou a fazer isto porque sou, porque acho que é importante. Portugal tem uma nova aplicação que revela as praias fluviais escondidas. É verdade, tome nota, por favor. Portanto, a aplicação gratuita chama-se River Beaches, portanto é em inglês, praias fluviais. Assinala mais de 130 zonas balneares. Ai, agora, não querias mais nada. Assinala então mais de 130 zonas balneares interiores em Portugal, numa altura em que muitos viajantes trocam a costa cheia por refúgios de água doce na serra e também na floresta. Está assim mais fácil poder desfrutar destes recantos de água doce. Estão aqui nesta aplicação River Beaches. Foi lançada numa... Esta nova aplicação que vai desde o interior, longe da linha da costa do Algarve, a aplicação surge numa altura em que continua a aumentar a procura de destinos de banho mais tranquilos, em plena natureza e afastados das praias mais concorridas. Portanto, é só pesquisar na Apple App Store e vai estar também em breve na Google Play. O serviço mapeia mais de 130 zonas balneares no interior e provavelmente serão bem perto de nós. Quer desfrutar? Então já sabe, pesquise. Agora, 21 minutos depois das 4 da tarde, até às 5 estamos numa oferta dos móveis Alviela.
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0: que isso implica. É normal, é assim, faz parte, faz tudo parte. Nuno Ribeiro e Soraya Ramos neste Fujo Contigo. Seguimos com Bárbara Tinoco, daqui a pouco, faz parte do mais recente disco lançado na passada sexta-feira, de seu nome Hormonal, e o tema Sangue na Guerra. Boa segunda-feira, uma excelente semana.
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0: E que bem que canta a Sara Correia, absolutamente extraordinário. Lá atrás estamos também Tiago Tencour, nem tudo é mágoa. E só para que saiba, há mesmo um parque que tem de conhecer. Pois é, parece que está a rivalizar com a Disneyland. Entre montanhas russas, piscinas e atrações para toda a família, há um parque temático no nosso país que está a conquistar cada vez mais visitantes. Muitos dizem que parece saída do estrangeiro e a verdade é que a popularidade não para de crescer. Não é a Disneyland, mas este parque temático proporciona um dia inteiro de entretenimento com montanhas russas, carrosséis, zonas aquáticas pensadas para visitantes de todas as idades. Localizada no norte do país, a Magic Land, com capa em Penafiel, tem-se afirmado como um destino bastante procurado por famílias em busca de diversão. O espaço reúne atrações como montanhas russas, tudo aquilo que imagina, portanto, brincadeiras na escorregas de água, enfim, garantindo várias horas de atividades e diversão contínua. Esta Magic Land recebe visitantes que procuram adrenalina dos divertimentos clássicos e também o ambiente característico dos parques temáticos. E é uma área de 7 hectares. O parque combina diversões com amplas zonas verdes, criando condições para uma experiência confortável e diversificada para todos os públicos. O recinto está dividido em 6 áreas temáticas, portanto tem a entrada, tem a zona da África, tem também pequenos veículos inspirados no Dakar, tem já no mundo da confusão destacam-se atrações como o comboio, o elefante voador e carrosséis decorados, enfim, tem tudo e um par de botas, como se costuma dizer. Não é bem assim, mas agora pronto. Magic Land em Penafiel. Então, este parque temático para colocar no seu roteiro nas férias. Pense nisso, fica aqui a sugestão. Estamos em fecho de hora. Relembro que até às 5 estamos numa oferta dos móveis Alviela.
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0: E ainda temos São Pedro com Carolina de Deus, chama-se Dava a Volta ao Mundo. Boa viagem para si. Daqui a pouco há mais um Clube do Som com o Hugo Rafael. Fique bem, até amanhã.

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2: Uma ótima tarde, são 17 horas.
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2: A tradicional romaria em honra do Divino Espírito Santo regressa ao Santuário de Dornos de 24 a 26 de maio, uma celebração que remonta ao tempo da Rainha Santa Isabel. No domingo de Pentecostes, dia 24, às 12 horas, haverá missa campal e procissão com os círios de Ferreira do Zezer, Miranda do Corvo, Cumieira e a participação da Filarmónica Ferreirense. Na segunda, dia 25, missa às 12 horas com o círio de Álvio Beira e às 19 horas com o Círio da Sabacheira. Na terça haverá missa campal às 12 horas e procissão com os Círios de Arega, Areias, Olalhas, Santiago da Guarda, Alvorje, Formigais e Rio de Couros. 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

12 minutos depois das 17 horas, muito bem-vindos à Antena da Contestável. Um bom início de semana, Senaste do Jardim com 20 graus, segunda-feira, 18 de maio, muito bem-vindos à Antena da Contestável. O Globo Som está de regresso, é a banda sonora oficial do seu regresso a casa da melhor hora do lanche. Pump It Up é Sandro Silva, nos primeiros acordes, momento certo para aumentar o volume do seu rádio.

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Uma das surpresas da primavera de 2026, o regresso da Diva Madonna com a Sabrina, chama-se Bring Your Love. É uma das muitas novidades da playlist da colaboração. Lá atrás, Bruno Mars, I Just Might. E a abrir World, chama-se Don't Say That. A caminho das 18 horas, segunda-feira, 18 de maio. Espero que tenha entrado com o pé direito. Foi mais uma semana de trabalho. Se for de férias, melhor ainda, o tempo vai melhorar, com as previsões a apontarem para o regresso das temperaturas mais agradáveis. O calor vai então regressar nos próximos dias. 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Second Voice, mais um tema em alta rotação na playlist da colaboração, chama-se Let Me Be. Depois com Sam Fender. Boa viagem, bom lanche com a sua rádio.

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0: Rose.
1: La Perla, com a Rosalía. Lá atrás juntámos Olivia Rodrigo, o novo tema, chama-se Drop Dead, e a abrir Moonford and Sons com The Bedroom Song. Às 18, em ponto, a informação local e regional vai ser atualizada. Fique muito bem informado sobre aquilo que se passa na nossa região. Depois está convidado para a hora 2 desta sessão.

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1: Muito boa tarde, são 18 horas.
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3: A aldeia de Feijão, no concelho de Pampilhosa da Serra, serviu de cenário no passado sábado, dia 16 de maio, de várias iniciativas inseridas no programa comemorativo Nunes Pereira, do Nascimento ao Renascimento, e que decorre até dezembro deste ano. Ali, durante a tarde, foi feito um espetáculo teatral itinerante pelas ruas e espaços da aldeia, protagonizado pelo Teatro Comunitário de Montemoro Velho e pela Navio, companhia de teatro com diversas paragens e representações inspiradas nos contos de Feijão. Após estes vários momentos teatrais, teve lugar a assinatura do protocolo para a requalificação do Museu Nunes Pereira, num ato que marca um passo decisivo na valorização deste espaço de memória e identidade. Foi o firmar de intenções a quatro mãos, desde o município de Pampilhosa da Serra, Seminário Maior de Coimbra, Museu Nacional de Machado de Castro e a Junta de Freguesia de Feijão Vidual. Jorge Custódio, presidente da Câmara Municipal de Pampilhosa da Serra, lembrou naquele momento o trabalho relevante que Aurélio Campos, presidente da Junta de Freguesia de Feijão Vidual, teve neste processo.
4: É que o Sr. Presidente da Junta teve a coragem de dar um passo atrás para depois dar dois à frente. E o Sr. Presidente da Junta, obviamente com a colaboração de todos, percebeu que um museu não é um depósito de peças. Um museu, para fazer um depósito de peças, é visitável uma vez e não volta a ser visitável. E por isso é preciso que este museu tome corpo, tome alma, tenha ações diferentes e que todos os meses, pelo menos, seja um motivo de visita para todos os visitantes terem mais uma desculpa para virem a Feijão e para virem ao concelho e virem visitar o museu.
3: Monsenhor Nunes Pereira conseguiu com o seu esforço fazer algo que a política por vezes não consegue, que é o de colocar os municípios em redor de Pampilhosa da Serra a trabalhar com uma única finalidade, o de dar corpo e manter vivo o legado de Monsenhor Nunes Pereira.
4: Ele conseguiu fazer uma coisa que eu nem sei se ele próprio alguma vez imaginou, que era, com a obra dele, todos estes concelhos aqui à volta da região se unirem e se associarem à volta da obra que ele deixou. E isso é magnífico, e eu acho que para nós temos a obrigação e a responsabilidade de perpetuar o nome dele e perpetuar as obras dele, pelo menos durante mais 100 anos, para quem cá ficar poder apreciar como nós as magníficas obras do Monsenhor.
3: A importância desta parceria para a identidade do espaço e para o reforço da memória coletiva foi destacada pelo reitor do Seminário Maior de Coimbra, o padre Nuno Santos.
5: Como padre, desde logo, porque essa missão que ele teve cumpriu muito bem, desde a profundidade ao humor, à simplicidade e à simpatia. Quem o conheceu sabe que estas palavras não são da ocasião. E depois como artista, que é um lugar onde ele foi capaz de fazer a diferença. Em muitas artes, como sabem, desde logo os contos de Feijão são uma obra especial, muito especial, mas também tudo aquilo que foi acontecendo com os contos de Feijão, desde a recolha dos contos, verdadeiramente, depois as xilogravuras que ele foi fazendo, os desenhos e as xilogravuras que ele foi fazendo sobre os contos de feijão. Também fez uma outra coisa que não foi em xilogravura, como em xisto, e depois estes teatros que fomos assistindo, que é outra maneira de concretizar e perpetuar esta terra e os legados desta terra.
3: Da parte do Museu Nacional de Machado Castro, por Virgínia Gomes, em representação da diretora do Museu, Sandra Saldanha, lembrava a identidade de um povo que Monsenhor Nunes Pereira imortalizou nas suas obras.
6: Esta terceira edição comemora a cultura intangível da Beira Serra, recolhida da oralidade por Nunes Pereira para duas expressões artísticas, como dizia o Padre Nuno, livro, que hoje é reeditado, terceira edição, revista é aumentada, e matrizes de xilogravura reconhecidas como a sua obra maior.
3: Após a assinatura deste protocolo, foi feita a apresentação da terceira reedição, revista e aumentada da obra Os Contos de Feijão, da autoria de Monsenhor Nunes Pereira. Esta nova edição recebeu contos recentemente descobertos, com fotografias da viagem de Nunes Pereira à Alemanha, onde recolheu os baixos relevos dos contos de Beckham e com matrizes de xilogravura reconhecidas como a sua obra maior. De referir que o programa Nunes Pereira, do Nascimento ao Renascimento, prossegue até ao final do ano. São parceiros destas comemorações os municípios de Coimbra, Lousan, Arganil, Góis, Montemor-o-Velho, Cantanhede, para além de Pampilhosa da Serra, terra natal de Monsenhor Nunes Pereira, mais precisamente de Feijão. O município de Figueirão dos Vinhos acaba de ver aprovada uma candidatura no âmbito do aviso Formação de Públicos Estratégicos na área da Igualdade para Pessoas Coletivas de Direito Público. Esta candidatura visa capacitar trabalhadores da autarquia para promover a igualdade e a não discriminação, bem como prevenir e intervir eficazmente em situações de violência doméstica, violência de género e tráfico de seres humanos. Pretende ainda promover a igualdade entre mulheres e homens, combater a discriminação e o assédio no trabalho, incentivar a conciliação entre vida profissional e pessoal e reforçar a representação equilibrada na tomada de decisão. Além disso, a iniciativa visa ainda procurar prevenir todas as formas de violência e discriminação, combater o tráfico de seres humanos e divulgar boas práticas alinhadas com a Estratégia Nacional para a Igualdade e Não Discriminação, denominada Portugal Mais Igual, e ainda com o 5º Plano de Ação para a Prevenção e Combate ao Tráfico de Seres Humanos.
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1: Previsão meteorológica para amanhã. Céu muito nublado, com boas abertas a partir do meio da tarde. Possibilidade de período de chuva fraca até meio da tarde. Vento bem geral fraco, neblina ou nevoeiro matinal. E pequena subida da temperatura máxima. Neste momento, Serras do Majordim, com 18 graus.
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É Taylor Swift, Top the Light, no regresso do Clube do Som, hora 2, segunda-feira, 18 de maio, Sernaste Tomás Jardim, com 18 graus, boa viagem se vai na estrada. Alex Warren, é a música nova, chama-se Fever Dream, é mais um tema em destaque na playlist. Boa viagem se vai ao volante, bom lanche, continua sempre com a sua rádio, Roberto.

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Bob Sinclair, I Can't Wait, lá atrás, Back to Friends, do Nova Iorquino Summer, caminho 10, 19 horas, segunda-feira, 18 de maio, Serras do Bom Jardim com 16 graus, a boa onda de melhor música na sua rádio preferida. Agora a colombiana Shakira com Algo Tu, a cantora que mais uma vez foi escolhida para interpretar o hino oficial do Campeonato do Mundo de Futebol 2026, com Portugal a participar, contagem decrescente então para esse Mundial de Futebol, e a colombiana Shakira mais uma vez vai interpretar o hino, o tema oficial desta competição.

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Billie Eilish, Birds of Feather, é o fecho da hora 2 do Clube do Som, às 19 em ponto, o simultâneo informativo com Antena 1 e depois a terceira hora com as grandes recordações da música, os melhores clássicos na sua rádio preferida.

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3: E já são 7 horas no continente e na Madeira, 6 nos Açores. Voltando às temperaturas, a esta hora estão 16 graus no Porto, também em Ponta Delgada, 18 em Coimbra e em Lisboa, 19 em Faro e 20 no Funchal. A esta hora, Nuno, quais são os principais títulos?
4: Trabalhar, fazer Portugal maior, é com este lema que Luís Montenegro volta a candidatar-se à liderança do PSD. Se nada mudar, o Chega promete votar contra a reforma da legislação laboral e a nova lei de organização do Tribunal de Contas. Os trabalhos estão a decorrer nesta altura, com muitas dificuldades. O Instituto de Conservação da Natureza está a tentar remover uma baleia anã encontrada morta nas últimas horas, junto ao Portinho da Arrábida.
3: É a edição das 7 no programa da tarde com Nuno Rodrigues.
4: Trabalhar, fazer Portugal maior, é com este objetivo que Luís Montenegro volta a candidatar-se à liderança do PSD. O atual presidente social-democrata entregou esta tarde, Inês Ameixa, a moção de estratégia na sede nacional do partido.
5: Luís Montenegro apresenta-se para mais um mandato à frente do PSD com o mote Trabalhar, fazer Portugal maior. O mesmo slogan de Aníbal Cavaco Silva, usado nas eleições presidenciais que ganhou em 2006. Inspirações pessoais à parte, o líder do PSD e recandidato único à liderança define de forma clara o que quer para os próximos anos. Diz que vai manter o não é não ao Chega e rejeita um bloco central com o Partido Socialista. Ainda assim, não estabelecer um acordo de governação não pode significar um não ao diálogo nem à negociação política, defende Luís Montenegro. Por isso mesmo, compromete-se a dialogar no Parlamento com as oposições, nomeadamente com PS e Chega, que ao mesmo tempo acusa de dialogarem entre si, fazendo coligações pontuais contra os partidos do governo. Sem eleições à vista, o líder do PSD e primeiro-ministro quer concentrar-se em governar. Diz que o PSD governa sem deixar o país cair na irresponsabilidade do populismo, nem na estagnação socialista, e aponta que a vontade popular deve ser respeitada. Ou seja, os portugueses estão cansados de eleições, diz, por isso governo e oposições devem cumprir a respectiva missão e no fim da legislatura, aí sim, todos serão julgados. Um PSD do não é não ao Chega, da moderação política e do reformismo é o que promete Luís Montenegro para os próximos 2 anos à frente do Partido Social Democrata.
4: Luís Montenegro volta a candidatar-se à liderança do PSD, mantendo o compromisso de não ter uma solução de governo nem com o Chega, nem com o Partido Socialista. Ainda assim, o atual primeiro-ministro considera ser absurdo falar de cercas sanitárias no Parlamento. O presidente do Chega anunciou esta tarde que o partido vai votar contra a nova lei de organização do Tribunal de Contas. André Ventura Diz que não aceita qualquer reforma que signifique na prática menos a fiscalização. O líder do Chega diz também que não assinará qualquer reforma laboral que possa dificultar a vida dos trabalhadores.
6: Vai o Governo conseguir fazer este caminho, digamos assim, de aproximação ou não? Não sei, nós estamos onde sempre estivemos. Para haver alguma coisa a abdicar é preciso haver primeiro vontade de negociar e dois, conhecer de que é que se está a falar. E o Governo optou por não dar a ninguém o conhecimento de que é que está a falar e depois de pedir um voto ao Chega sem sequer sabermos o que é que o Governo tem em cima da mesa. Portanto, é tudo mal feito, foi tudo mal feito, foi tudo mal gerido. Mostra um Governo impreparado, de facto, para fazer reformas.
4: André Ventura, o presidente do Chega, que esta tarde, no arranque das jornadas parlamentares do partido em Viseu, Teresa Borges, anunciou que a revisão constitucional vai mesmo avançar.
5: O PSD já veio fechar a porta ao projeto de revisão constitucional desencadeado pelo Chega, mas André Ventura insiste em ver a porta bem aberta.
6: Vai haver revisão constitucional, vai avançar. Vai haver. O timing já está desencadeado, agora os outros partidos têm que participar, não é?
5: Mesmo com António Rodrigues, vice da bancada social-democrata, a dizer que o PSD não vai entregar qualquer projeto e que inviabilizará as propostas do Chega, Ventura refugia-se no silêncio de outros.
6: Mas, caros, a revisão constitucional vai avançar. Como já foi dito, houve um deputado do PSD que provavelmente se precipitou.
5: Ensaia essa mensagem nas declarações aos jornalistas, mas dentro de portas, já com o grupo parlamentar sentado na plateia, acentuam-se as críticas, dedo apontado ao PSD.
6: O PSD, claro, como quer sempre agradar aos gregos e aos troianos, diz que sim, mas não agora, depois diz que agora, mas não agora, mais para o fim do ano, depois é para a segunda parte da legislatura, agora já é para o final do ano ou para o outro, já estamos habituados a isso.
5: E a conclusão do líder do Chega.
6: Todos ou quase todos os partidos já vieram atrás da revisão constitucional. Não concordam, não queriam, mas vão à luta e à discussão. O PCP já disse que vinha a jogo na revisão constitucional, a Iniciativa Liberal já disse que vinha a jogo na revisão constitucional, o Bloco de Esquerda também, e ontem, no Congresso do CDS, tivemos o próprio Presidente do CDS a dizer que virá a jogo nesta revisão da Constituição.
5: Sem garantias de que o processo de revisão constitucional tenha pernas para andar, André Ventura chama-lhe já uma grande vitória.
6: Hoje, nestas jornadas parlamentares, lançamos essa pedra sobre o futuro. Lançamos uma pedra sobre o futuro constitucional em Portugal.
5: Mensagem deixada na abertura das jornadas parlamentares do Chega, as primeiras da legislatura. Ventura escolher também o funcionamento da Comissão Nacional de Eleições e o caso na Esquadra do Rato para lançar o debate em Viseu.
4: Onde decorrem as jornadas parlamentares do Chega a partir de hoje. A SATA e a TAP garantem que a falha nos testes de qualidade e segurança do combustível para aeronaves no aeroporto das Lages, na Ilha Terceira, não vai afetar a operação destas companhias aéreas. Fonte da SATA, citada pela agência Lusa, esclarece que tem um plano de contingência para este tipo de situações. Não estão previstos impactos na operação nem consequências para os passageiros. Também fonte oficial da TAP confirma que a situação não terá qualquer consequência para a companhia, que vai manter de resto a operação programada. Ontem, o diretor da Aerogar das Lages revelou à Lusa que o combustível que chegou à Terceira para abastecer a operação aérea civil não passou nos testes de qualidade e segurança da Galp. A empresa optou por não colocar este produto no mercado. Este responsável esclareceu, no entanto, que a infraestrutura tem reservas que permitem garantir que a operação prevista não vai sofrer qualquer tipo de alterações. Foi tema em destaque ao longo do programa da tarde de hoje as preocupações do turismo do Algarve perante o que se está a passar nos aeroportos do país. O novo sistema de controle de fronteiras está a causar esperas de várias horas. Foi isso que aconteceu, por exemplo, este fim de semana. Ouvido pela Antena 1, o presidente da Associação de Hotéis e Empreendimentos Turísticos do Algarve, Helder Martins, explica que este é o principal problema que o setor tem enfrentado no arranque de uma nova época balnear.
7: Nos últimos dias não tem sido tão mau, mas já tivemos nesta época, pré-época balnear, alguns dias com movimento significativo de determinadas horas em que o aeroporto entope. E é isso que temos pedido para resolver. Creio que hoje já vai havendo alguma sensibilidade, mas nós não podemos ir buscar mercados como estes fora do espaço Schengen e depois fechar-lhe a porta durante 2 ou 3 horas para entrar no Algarve. Esse é o principal problema que o Algarve tem hoje.
4: principal associação de empresários turísticos do Algarve já alertou o governo para este problema. O ministro das Infraestruturas promete suspender o sistema de recolha de dados sempre que for necessário. À margem de uma iniciativa esta tarde em Coimbra, Miguel Pinto Luz acrescentou que, no caso de Lisboa, a situação poderá melhorar em breve na sequência das obras que estão a decorrer.
8: Estamos a concluir agora obras, por exemplo, através da Aeroportos, no aeroporto de Lisboa, no sentido de alargar a zona de chegadas. E, portanto, é isso que estamos a trabalhar e nós acreditamos que nas próximas semanas, no próximo mês, podemos ter melhor qualidade de serviço. Estamos disponíveis, como hoje o Governo deixou claro, sempre que for necessário, suspender a biometria, porque há um princípio básico. Nós não podemos pôr em causa o serviço prestado pelos aeroportos, não podemos pôr em causa a imagem do país e, portanto, sempre que for necessário e que se verifique constitucionalmente ou que as máquinas ou os servidores não estão a funcionar, será suspenso e, por isso, nós estamos atentos.
4: Miguel Pinto Luz, à margem de uma iniciativa esta tarde em Coimbra, repetindo a mensagem que o Primeiro-Ministro já tinha deixado nas últimas horas, Luís Montenegro admitiu voltar a suspender a recolha de dados biométricos. O Primeiro-Ministro mostrou-se insatisfeito com os acontecimentos do fim de semana. O controle de fronteiras no aeroporto do Porto, por exemplo, registou tempos de espera superiores a 2 horas. A PSP justifica os atrasos com razões técnicas e informáticas e com o elevado número de passageiros que chegam de fora do espaço Schengen. É uma operação que está a decorrer com bastantes dificuldades. O Instituto de Conservação da Natureza está a tentar retirar uma baleia anã que foi encontrada morta nas últimas horas junto ao Portinho da Arrábida, em Setúbal. O ICNF continua a esta hora no local a tentar retirar esta baleia anã que está presa nas pedras, numa rocha, como acaba de explicar a Antena 1, o dirigente Paulo Agostinho.
9: Está morto, já está com alguma decomposição, já falta uma parte da cauda e está completamente entalado numa zona entre a formação rochosa, que ainda por cima na parte superior tem uma laje que está completamente a acomodar como se estivesse dentro de uma caixa.
10: E é isso também que está a dificultar o trabalho?
9: Está a dificultar, eu diria que isto é um caso de grau de dificuldade máxima, um grau de dificuldade máxima para retirar.
4: Muitas dificuldades nestas operações que estão a ser coordenadas pelo ICNF, como nos explicava o comandante do Porto de Setúbal, Paulo Agostinho. Deixa o cargo já no próximo mês de julho. O diretor do Museu de Arte Contemporânea de Serralves pediu para sair, vai abandonar as funções que desempenhava já desde abril de 2019, há cerca de 7 anos. Numa nota de imprensa divulgada esta tarde, a Fundação expressa um profundo reconhecimento a Filipe Vergne pelo trabalho que desenvolveu ao longo deste período, durante o qual levou a Serralves artistas e exposições de grande relevo.
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0: Every Time You Go Away, é Paul Young. Hora 3 do Clube do Som de novo, bem-vindos. Segunda-feira, 18 de maio. 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
0: 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Agora, Moonlight Shadow é Michael Field para os próximos minutos. Um bom regresso a casa. Tudo bom.

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0: É a banda sonora de Fame nesta hora 3 do Clube do Sol, lá atrás com Rick Astley. Cada vez mais perto das 20 horas. 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
0: 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Em breve, mais um folheto Aqui é Fresco, para aproveitar ao máximo as suas compras e poupanças. Agora com os R.E.M. de Michael Stipe, The One I Love é a próxima para relembrar. Boa viagem, se vai na estrada, continue sempre com a Contestável.

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2: 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A tradicional Romaria em honra do Divino Espírito Santo regressa ao Santuário de Dornos de 24 a 26 de maio, uma celebração que remonta ao tempo da Rainha Santa Isabel. 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
1: Bem-vindos a este espaço de discos pedidos. 5 minutos depois das 20 horas, significa que pode participar e juntar-se a nós a partir deste momento. Pode marcar o 274-800-021. 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Invista em publicidade na Rádio Contestável. Já sabe que pode juntar-se a sua dedicatória, que é importante que seja breve. Muito boa tarde.
9: Boa tarde, sou o Rafael. É um prazer estar na Rádio Contestável.
1: É sempre um gosto recebê-lo. Falo com o nosso ouvinte.
9: Luciano Nator das Vargas.
1: Bem-vindo. Vamos à nossa frase.
9: A frase é publicidade. A
1: publicidade é a alma do negócio.
9: Do negócio. Publique na Rádio Contestável, que é um bom investimento.
1: E eu também que escolho. Sem problemas. E a sua música?
9: A minha música, vamos ver se tem aí José Malhoa. Vou a todas.
1: Com dedicatória.
9: É, em primeiro lugar, vai já ser para si. E mais para alguém da sua família. Vai também ser para os seus colegas. Para a senhora Georgina do Tramagal. Vai ser para a senhora Quitéria. E sou o senhor Raul. Vai ser também para a senhora Quitéria. Para todos os meus vizinhos. Para o senhor Manuel Ramos de Vila Velha da Roda, com um abraço. E todos os ouvintes e participantes desta grande Rádio Contestável, e obrigado e até à próxima oportunidade. Muito obrigado, senhor.
1: Até uma próxima oportunidade, uma ótima noite e boa audição. Seguimos com o José Malhoa, 274-800-021. É o nosso número de serviço até às 21 horas. Pode participar e juntar-se a nós. 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Invista em publicidade na Rádio Contestável. Uma ótima segunda-feira. Seguimos até às 21 horas com este espaço de discos pedidos.

0: O José Malhoa, eu vou a todas e nós vamos para o telefone. Muito boa tarde.
1: Olá, boa tarde, Sr. Rafael. Aqui é Saldo da Marinha Grande e chamo António Adão Ramos.
0: Muito bem-vindo. Vamos à nossa frase.
1: 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Invista na publicidade, na rádio e constável, que é um grande investimento.
0: José Malhoa, para dedicar.
1: José Malhoa.
0: Não, Toto Coutinho, assim é que é. O José Malhoa já lá vai. Agora o Toto Coutinho.
1: Começas bem o problema.
0: Claro que sim.
1: Um abraço. Já sabes qual é o tema. Agora vou dedicar à Dona Maria Aurelia Norte para os Filosinhos. Tem um beijinho para ela, um beijinho àquela sua irmã e um grande abraço a Sofia Lídia de Pereira. Vai para a Dona Nina, alguns aí perto, e para a Dona Rosa. A Dona Joaquina Dias do Gavião, a Dona Quitéria e Família, a Dona Maria Rosa lá acima de Amarante, um beijinho para ela, um grande abraço ao seu filho Carlos, Manuel António Dorimial, a Dona Cristina Soares em Pontessor, a Dora e o seu Fernando em Figueroa dos Vinhos, toda a gente lá daquela área de Figueroa dos Vinhos, vai também para a Dona Jorginha do Tramagão, um beijinho para ela. As melhores para o Genro, vai também para a Maria Dulce Olivença de Castelo Vida, minha madrinha aí da Rádio Constável, um beijinho para ela, um forte abraço para o senhor Carlos, para o Carlos, Carlos Gamieira do Tejo e Família, senhor Carlos e as suas princesas em Torres Vedras, senhor Carlos para a Bahia de Família, espero que esteja tudo bem por aí, a Dona Maria Afonso também com um beijinho, Castelo Branco, vai também para Joaquim Lopes em Paulo, Joaquim na Serra em Porto Alegre, vai também as Jorginhas do Oledo, as melhores para ele, vai também para o Sr. Artigo Costa do Câncer, António Creu e a família, e o meu grande amigo Manuel Ramos, um grande abraço, Manuel, um beijinho à Dona Rosária e um grande abraço ao seu filho Carlos. Para si, bom programa e um grande abraço da minha parte.
0: Um abraço, uma ótima noite e boa audição. Toto Coutinho.

0: 14 minutos depois das 20 horas, muito boa tarde.
1: Boa tarde, Sr. Hugo.
0: Viva, fala agora com a nossa ouvinte.
1: Manoel Raul, do Centro Social e Paroquial de Santo António.
0: Bem-vindo à antena, vamos à nossa frase.
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0: Ruizinho Penacova, para dedicar.
1: Olha, para dedicar à Vera, à Sónia e à Helena Dias, à Maria Adília, à Natália da Curteceira, à Jorgina do Tramagal, ao Luciano da Torre das Varjas, ao Paulo Germano de Valhaça, ao Manuel Ramos de Vila Velha de Rodo, João Girinhas, Carlos Dias de Torres Vedras, Eduardo Gomes de Santarém, Quitéria Bem-Crença, Maria Leonor de Ancião, Maria da Conceição do Sabogueiro, Maria do Rosário de Proença à Nova, Maria do Rosário de Sertã e seu rei, seu Crabo, António Crabo de Tomar, Nina da Roda, Irmina de Marrados, e para o Churuco e para a vossa equipa, com um bom sonão e um bom resto da casa.
0: Muito obrigado, uma excelente noite e boa audição.

0: Ruizinho de Penacova, muito boa tarde, ouvinte.
1: Boa tarde, senhor, como está?
0: Bem, muito obrigado, falo com o nosso ouvinte.
1: Meu Jeirinhas é um leite conselho de minha nova.
0: Muito bem-vindo, vamos à nossa frase.
1: Muito obrigado, a publicidade é a alma do negócio e visto em publicidade na rádio quando estava, quer dizer, para o melhor investimento.
0: Agora a Isabel Silvestre, dedicatária.
1: Para si e para toda a sua família, com você, boa tarde e boa semana. Para todos que trabalham na rádio quando estava, vai para a dona Jorzina do Tramagal, um beijinho para ela, as melhoras dela, do Gerro também e da filha. Dona Maria Leonor de Aciel, suas irmãs e seu filho, Dona Quitéria de Mancrença, Dona Rosete, Dona Conceição do Sabogueiro, Dona Joaquina Dias do Gavião, Dona Rosário Benteve, Dona Maria Adelio do Coça, e Manuel Raul também do Coça, Senhora Tomás Martins da Imprensa Nova com Rapidez de Horas, Senhor António Manuel Ramos da Marinha Grande, Senhor Manuel Ramos do Viver de Ronda, sua esposa Dona Rosário e seu filho Carlinhos, Senhor Manuel Mitrião Caís, Senhor Tilope do Pabul, Sr. BT de Figueiredo dos Vinhos, Sr. Paulo Januário, Sr. Carlos Dias da Torres Vedras, e vai para todas as pessoas que me estiverem a ouvir a tudo, muito boa tarde e boa semana, e posso ter um até à próxima, muito obrigado.
0: Até uma próxima oportunidade, uma ótima noite e boa audição. Agora é Isabel Silvestre.

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0: Estamos em linha consigo, segunda parte, segunda-feira, 18 de maio. Pode participar e juntar-se a nós através do 274-800-021. Temos a próxima participação que se junta a nós. Muito boa tarde.
1: Ora viva, boa tarde.
0: Falo com a nossa ouvinte.
1: Com a Jorgina do Tramagal.
0: Muito bem-vinda à antena. Vamos à nossa frase.
1: Vamos sim. 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
0: O próximo tema com dedicatária.
1: Olha, vai já para si com um beijinho, um bom trabalho e para os seus colegas também. Tenha uma boa segunda-feira e uma boa rotação de semana. Agora vai aqui para a minha família, para a minha filha, para os meus netos, para o meu genro que estou aqui neles. Um beijinho para todos. Para todos os meus amigos, vai para os meus afiados, mandar homens e famílias de Vila Velha de Ródão, que eu há bocadinho comecei a ouvir. Um beijinho para todos. Vai também para o Sr. António Cabo Tomar e família, para a Dona Lua do Ancião e família. O Sr. Luciano da Torre das Várzeas e família, também um beijinho para esse amigo e para a família dele toda. Vai para a Dona Quitéria de Bem-Crenças, para o Sr. António Manuel da Marinha Grande, foi quem eu comecei a ouvir. Um beijinho para ele, muito obrigada. Vai também para os Longeirinhos, um grande beijinho. Vai para a grande amiguinha Natal da Codiceira, um grande beijinho para esta amiga, uma boa noite e tudo bom, uma boa semana também para todos. Os ventinhos as melhores, eu ainda não estou assim, ainda não estou como eu quero, mas é de lá chegar, se Deus quiser. Um beijinho para todos.

0: tenham todos um bom jantar, que é o que agora vou fazer, na qualquer coisita. E para si, um beijinho muito grande e até à próxima, muito obrigada. Se calhar até logo, se puder ser, Hugo, muito obrigada.
1: Até à próxima, obrigado, uma ótima noite e boa audição.

0: Maninho, e a próxima participação? Muito boa tarde.
1: Boa tarde, Sr. Hugo.
0: Viva, falo com o nosso ouvinte.
1: Com o Pedro Miguel da Comanda.
0: Bem-vindo à antena, vamos à nossa frase.
1: 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Faz a publicidade na rádio contestável com um bom investimento.
0: E agora salto do rão, a dedicatória.
1: A dedicatória é para a minha senhora Angélica, para a senhora Adília do Coço, para a senhora Joaquina Dias do Gavião, para o senhor Paulo Eduardo Velasquez, para o Vitor de Maçã, e acho que está tudo. Pronto, muito boa tarde.
0: Fica então feita a dedicatória, uma ótima noite e boa audição.
1: Obrigado.
0: Até uma próxima, cuidado, muito boa noite. Sol do Torrão.

0: De regresso ao telefone, muito boa tarde.
1: Olá, Sr. Hugo, muito boa tarde.
0: Viva, falo com a nossa ouvinte.
1: Maria Leonor de Pousa Flores Ancião.
0: Muito bem-vinda, vamos à nossa frase.
1: A publicidade é a alma do negócio. É visto em publicidade na Rádio Contestável, que é uma alegria e é um bom divertimento.
0: Com certeza,
1: bem,
0: investimento.
1: Esta rádio.
0: Muito bem, vamos receber as bombocas, a dedicatória.
1: Ao meu filho, às minhas manas, ao Sr. António Manuel da Marinha Grande, um grande beijinho para esse senhor e muito obrigado. Sr. Manuel Ramos, de Vila Velha de Ródão, a sua esposa e ao filhote, Dona Natália da Corticeira, Sr. António Cravo de Tomar, Dona Georgina do Tramagal, as melhores, Dona Georgina, um beijinho grande. E a Sra. Jeirinhas, Dona Quitéria de Bem-Crenças, Sr. Eduardo Gomes de Santarém, Dona Adília do Lar do Curso e também o Sr. Manuel Raul. E para os meus locutores maravilhosos que nos aturam, Hugo Rafael, Nina Nandinha e o Sr. José Carlos, uma beijoca para todos, uma boa semana e muito boa noite, Sr. Hugo, muito obrigado.
0: Muito obrigado, uma excelente noite e boa audição às bombocas.

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0: Última parte deste espaço de discos pedidos. Continuamos em linha consigo. Muito boa tarde.
1: Boa noite, senhor. Boa tarde, senhor Hugo.
0: Como Viva. Está? Bem, muito obrigado. Falo com o nosso ouvinte.
1: Está tudo bem?
0: Bem, muito obrigado. Falo com o nosso ouvinte.
1: Fala com a Nina, aqui da Roda.
0: Muito bem-vinda. Vamos à nossa frase.
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0: E o tema que escolhe?
1: Queria ouvir o Ruizinho Penacova.
0: Já passou o Ruizinho Penacova. Vamos a outro artista.
1: Ah, já?
0: Sim,
1: até
0: sim.
1: O amado... Ai, amado... Como é que é o nome?
0: Amado Deus?
1: Amado quê?
0: Amado Batista.
1: Ah, Amado Batista, sim. É esse mesmo.
0: E a dedicatória?
1: Olha, vai já para si, para a sua mãe, com um grande beijinho, para todos os colegas aí da rádio, para as minhas colegas do Brejo da Correia, para toda a gente que gosta e que esteja a ouvir, e para esses amiguinhos e amiguinhas que me costumam dedicar, com um beijinho grande para eles todos, e olha, o resto de uma boa tarde, e também para o Sr. Hugo, o resto de uma boa tarde e uma feliz noite.
0: Muito obrigado. Até à próxima, uma ótima noite e boa audição.

0: Amália, esta é a próxima participação. Muito boa tarde.
1: Boa tarde.
0: Viva, falo com o nosso ouvinte.
1: Uma nota de reunião.
0: Muito bem-vindo à antena de reunião para o mundo, através da Contestável. Vamos à nossa frase.
1: É, a publicidade é a alma do negócio. Eu faço a publicidade na Rádio Contestável, que é um bom investimento.
0: Johnny Abreu, com dedicatória.
1: É dedicatória, eu também não vou demorar muito. Até não dormi quase nada. Estou com sono. Mas eu logo, no mesmo que não participo, vou tentar ouvir alguma coisa. Olha, Hugo, vai para... Para quem fala em mim, para quem não fala em mim aí na Rádio Contestável, então entre horas de manhã ouvi um bocadinho o programa da Fernanda, está-se bem, um beijinho para ela, e para o Luís Bisqueiro também com um grande abraço, para o Zé Carlos, está-se e agora vai também para a Paz na Rosa da Casa do Calvário, isso foi o Carlitos e Marcelo em Amarante, que uma ótima noite, com bom descanso, e está-se e tudo bom que eu desejo. Depois vai também para o... Aquele, como é que ele chama, o Elio, o quase padeiro de Castelo Branco, para a Maria Afonso de Castelo Branco, acho que assim, para a próxima Manuel Ramos Milha Belha de Roda, um ponto de Manuel também da Marinha Grande, vai também para a Isabel da Torre das Vagens, e obrigada pela dedicatória que ela me fez, espero que ela tenha muita saúde e que tenha um bom descanso. E também para o Paulo José Eduardo de Goiás, que foi no domínio de Marrajos, para aquela de... A dona... Aquela como é que era... Não sei o nome. É uma de Marrajos e uma de... Só não sei o que... Mas pronto, eu para toda a gente que não...
0: Para todos os eventos, com certeza.
1: Olha, um abraço para todos.
0: Um abraço, uma ótima noite e boa audição. É Johnny Abreu, nos próximos minutos.

0: Johnny Abreu e a última participação. Muito boa tarde, quase boa noite.
1: Olá, boa noite, Rafael.
0: Viva, falo com o nosso ouvinte.
1: Manuel Ramos, de Vila Velha do Sá.
0: Muito bem-vindo, vamos à nossa frase.
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0: O último tema deste espaço com a dedicatária.
1: Vai para o Manuel António de Reunião, um abraço amigo. Nina da Rosa, com um beijinho e tudo bom. Vai para a Madalena de Figueiró dos Vinhos, também com um beijinho. Vai para a Figueiró dos Vinhos, também com tudo bom para ela, para ele e para a família. Madrinha do Dr. Magal, um beijinho para ela e tudo bom para o Gerro e para os filhos. Vai para a Dona Maria Afonso de Castelo Branco e Zilga e Quitéria de Encreção, um beijinho. Para os meus 6 gerros, um beijinho para todos, um abraço aos familiares. E como o tempo é pouco, vai para os meus filhos, para os meus netos. E aí, Natália da Codiceira, com um beijinho, Manuel Raul e Manuel José Francisco. E para o Manuel Raul e para a Maria Adélia. E tinha mais alguém aí.
0: Para todos os ouvintes.
1: E vai para todos. Um beijinho, um abraço. E até logo, se Deus quiser.
0: Até uma próxima oportunidade, uma ótima noite e boa audição. Ponto final neste espaço de discos pedidos às 21 horas. A informação local e regional, depois o Jornal do Desporto. Uma ótima noite com a sua rádio.

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4: A aldeia de Feijão, no concelho de Pampilhosa da Serra, serviu de cenário no passado sábado, dia 16 de maio, de várias iniciativas inseridas no programa comemorativo Nunes Pereira, do Nascimento ao Renascimento, e que decorre até dezembro deste ano. Ali, durante a tarde, foi feito um espetáculo teatral itinerante pelas ruas e espaços da aldeia, protagonizado pelo Teatro Comunitário de Montemoro Velho e pela Navio, companhia de teatro com diversas paragens e representações inspiradas nos contos de Feijão. Após estes vários momentos teatrais, teve lugar a assinatura do protocolo para a requalificação do Museu Nunes Pereira, num ato que marca um passo decisivo na valorização deste espaço de memória e identidade. Foi o firmar de intenções a quatro mãos, desde o município de Pampilhosa da Serra, Seminário Maior de Coimbra, Museu Nacional de Machado de Castro e a Junta de Freguesia de Feijão Vidual. Jorge Custódio, presidente da Câmara Municipal de Pampilhosa da Serra, lembrou naquele momento o trabalho relevante que Aurélio Campos, presidente da Junta de Freguesia de Feijão Vidual, teve neste processo.
5: É que o Sr. Presidente da Junta teve a coragem de dar um passo atrás para depois dar dois à frente. E o Sr. Presidente da Junta, obviamente com a colaboração de todos, percebeu que o museu não é um depósito de peças. Um museu, para fazer um depósito de peças, é visitável uma vez e não volta a ser visitável. E por isso é preciso que este museu tome corpo, tome alma, tenha ações diferentes e que todos os meses, pelo menos, seja um motivo de visita para todos os visitantes terem mais uma desculpa para virem a Feijão e para virem ao concelho e virem visitar o museu.
4: Monsenhor Nunes Pereira conseguiu com o seu esforço fazer algo que a política por vezes não consegue, que é o de colocar os municípios em redor de Pampilhosa da Serra a trabalhar com uma única finalidade, o de dar corpo e manter vivo o legado de Monsenhor Nunes Pereira.
5: Ele conseguiu fazer uma coisa que eu nem sei se ele próprio alguma vez imaginou, que era, com a obra dele, todos estes concelhos aqui à volta da região se unirem e se associarem à volta da obra que ele deixou. E isso é magnífico, e eu acho que, para nós, temos a obrigação e a responsabilidade de perpetuar o nome dele e perpetuar as obras dele, pelo menos durante mais 100 anos, para quem cá ficar poder apreciar, como nós, as magníficas obras do Monsenhor.
4: A importância desta parceria para a identidade do espaço e para o reforço da memória coletiva foi destacada pelo reitor do Seminário Maior de Coimbra, o padre Nuno Santos.
6: Como padre, desde logo, porque essa missão que ele teve cumpriu muito bem, desde a profundidade, ao humor, à simplicidade e à simpatia. Quem o conheceu sabe que estas palavras não são da ocasião. E depois como artista, que é um lugar onde ele foi capaz de fazer a diferença. Em muitas artes, como sabem, desde logo os contos de Feijão são uma obra especial, muito especial, mas também tudo aquilo que foi acontecendo com os contos de feijão, desde a recolha dos contos, verdadeiramente, depois as xilogravuras que ele foi fazendo, os desenhos e as xilogravuras que ele foi fazendo sobre os contos de feijão. Também fez uma outra coisa que não foi em xilogravura, como em xisto, e depois estes teatros que fomos assistindo, que é outra maneira de concretizar e perpetuar esta terra e os legados desta terra.
4: Da parte do Museu Nacional de Machado Castro, por Virgínia Gomes, em representação da diretora do Museu, Sandra Saldanha, lembrava a identidade de um povo que Monsenhor Nunes Pereira imortalizou nas suas obras.
7: Esta terceira edição comemora a cultura intangível da Beira Serra, recolhida da oralidade por Nunes Pereira para duas expressões artísticas, como dizia o Padre Nuno, livro, que hoje é reeditado, terceira edição, revista é aumentada, e matrizes de xilogravura reconhecidas como a sua obra maior.
4: Após a assinatura deste protocolo, foi feita a apresentação da terceira reedição, revista e aumentada, da obra Os Contos de Feijão, da autoria de Monsenhor Nunes Pereira. Esta nova edição recebeu contos recentemente descobertos, com fotografias da viagem de Nunes Pereira à Alemanha, onde recolheu os baixos relevos dos contos de Beckham, e com matrizes de xilogravura reconhecidas como a sua obra maior. De referir que o programa Nunes Pereira, do Nascimento ao Renascimento, prossegue até ao final do ano. São parceiros destas comemorações os municípios de Coimbra, Lousã, Arganil, Góis, Montemor-o-Velho, Cantanhede, para além de Pampilhosa da Serra, terra natal de Monsenhor Nunes Pereira, mais precisamente de Feijão. O município de Figueirão dos Vinhos acaba de ver aprovada uma candidatura no âmbito do aviso Formação de Públicos Estratégicos na área da Igualdade para Pessoas Coletivas de Direito Público. Esta candidatura visa capacitar trabalhadores da autarquia para promover a igualdade e a não discriminação, bem como prevenir e intervir eficazmente em situações de violência doméstica, violência de género e tráfico de seres humanos. Pretende ainda promover a igualdade entre mulheres e homens, combater a discriminação e o assédio no trabalho, incentivar a conciliação entre vida profissional e pessoal e reforçar a representação equilibrada na tomada de decisão. Além disso, a iniciativa visa ainda procurar prevenir todas as formas de violência e discriminação, combater o tráfico de seres humanos e divulgar boas práticas alinhadas com a Estratégia Nacional para a Igualdade e Não Discriminação, denominada Portugal Mais Igual, e ainda com o 5º Plano de Ação para a Prevenção e Combate ao Tráfico de Seres Humanos.
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2: 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Previsão meteorológica para amanhã: céu muito nublado, com algumas abertas, períodos de chuva fraca até meio da tarde, neblina ou nevoeiro matinal e pequena subida da temperatura máxima. Neste momento, Serra do Jardim com 13 graus. Uma ótima noite, continuo com a sua rádio.
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1: Olá então, muito boa noite. Começamos por falar do Campeonato de Portugal em Futebol, resultados da quarta jornada da fase de subida. Loutano 1, Atlético da Malveira 1, Vitória Cernache 0, Oliveira do Hospital 0, ficou tudo na mesma, avançou apenas mais uma jornada. Primeiro, Vitória Cernache 8 pontos, segundo, Oliveira do Hospital 5, terceiro, Loutano 5 pontos, quarto, Atlético da Malveira com 2 pontos. Na próxima jornada, que é no próximo sábado, Loutano, Oliveira do Hospital e Malveira, Vitória de Cernache. O Vitória de Cernache que recebeu o Oliveira do Hospital empatou 0-0 no final da partida. O técnico da formação de Cernache, João Jardim, Nathan Costa, falava de um jogo entre duas equipas muito fortes.
13: Não sei se é justo, se não é justo. Eu sei que são duas equipas muito fortes. Tivemos o Oliveira do Hospital que criou dificuldades, nós também criámos dificuldades ao Oliveira do Hospital. Não queríamos vencer, mas também sabemos que estamos a jogar com adversários muito fortes. E pronto, não conseguindo vencer, somamos mais um ponto. Eu estava a ouvir que estavas a dizer um pouco isso. Mantemos distância para o Oliveira do Hospital, para o Loutano, para o próprio Malveira. Faltam duas jornadas para o fim. Não demos um passo definitivo rumo à subida, queríamos subir hoje perante os nossos adeptos. Mas acho também toda a gente percebeu que a equipa lutou muito, houve muito desgaste físico, fomos refrescando a equipa. Há onde reparar também que todas as mexidas, refrescamos o ataque, refrescamos o meio campo, o Léo já foi por necessidade, e tentámos sempre dar algo diferente à equipa. Tivemos alguma dificuldade na segunda parte contra o Vento e pronto, não conseguimos vencer, mas é isso, somamos um ponto, damos um pequeno passo rumo à subida de divisão. Estamos com 8 pontos, no ano passado com 8 pontos o Amora conseguiu divisão, e não sei como é que estão as contas, se calhar estamos a um empate da subida, uma vitória subimos certeza e provavelmente até garantimos o primeiro lugar, não sei, e pronto, e temos aí, foi com isso, rapaz, não quero ninguém triste, terça-feira estamos aí a treinar novamente, recuperar a equipa para quarta, quinta e sexta, preparar a equipa para irmos a Malveira, ver se trazer a tão almejada subida de divisão, que acho que este grupo de trabalho, plantel, adeptos, equipa técnica e a direção, que tem sido incansável, não apoio-nos tem dado, acho que este grupo todo está tudo de mãos dadas e demos mais um pequeno passo rumo à subida de divisão, é isso que eu acredito.
1: Nata, já falou dos adeptos que hoje estavam aqui, sabendo que o jogo é em Malveira, que há sempre ali um grande movimento de pessoas da nossa região, espera também ali ter um grande apoio, não é?
13: Sim, faço esse apelo aos adeptos do Vitória de Cernache, conseguiram estar em se calhar em pouco número, mas de forma muito audível em Lolé. Nota-se que eles estão apaixonados por esta onda vitoriana. Acho que eles se reveem muito nesta equipa, na forma como ela luta, como ela trabalha. É uma equipa que deixa tudo em campo e pronto, fazemos esse apelo para que eles sábado estejam em Malveira, para que nós consigamos somar os pontos suficientes para conseguirmos a subida de divisão.
1: Já o jogador Edgar Moura tinha o pensamento já no próximo jogo. O de ontem era para ganhar, não foi possível, agora há que pensar no jogo da Malveira.
14: Sim, claro, nós trabalhamos sempre para garantir a vitória, trabalhamos para isso, mas seguimos focados, sabemos aquilo que nós temos de fazer, temos um jogo importantíssimo para a semana, se garantimos os 3 pontos, talvez conseguimos a subida, mas é isso, continuamos, seguimos focados e trabalhar.
15: Em relação à posição, Edgar, não foi uma estreia à central, esteve em bom plano novamente, também ali com a companhia do Miguel Rosário, um patrão daquela defesa, acaba por ser também mais uma solução dentro deste plantel, embora fazendo uma posição diferente.
14: Sim, eu tenho a felicidade de ter a ajuda dos meus colegas. É uma posição que não é minha, sim, mas eu faço aquilo que eu puder fazer para ajudar a equipa e fica muito mais fácil com a ajuda dos meus colegas e farei sempre o que tiver que fazer em prol da equipa.
1: Agora há que ter esperança na Malveira, não é? Há que ter esperança e subir já na Malveira.
14: Sim, nós temos esse foco, que é, nós jogamos sempre para os 3 pontos. Sabemos que aquilo que os 3 pontos em Malveira pode nos trazer, vamos trabalhar durante a semana para chegar lá na máxima força e trazer os três pontos para casa.
1: Décio Ramos, diretor desportivo do Grupo Desportivo Vitória Serrais, também falou no final da partida, após um domingo em que os juvenis podiam ter sido campeões distritais e não conseguiram ainda, e também em que o Vitória Serrais, a nível de séniores, podia ter alcançado já a subida, também ainda não foi possível. Ficou adiado para a próxima semana.
16: Sim, estamos todos satisfeitos porque falta uma vitória para os juvenis e estamos a dar muito trabalho às camadas jovens. E hoje queria muita vitória aqui, mas nem aqui nem em Proença. Lá deram tudo, mas pronto, daqui a duas semanas eles têm que encontrar Covilhã e esperando que eles façam um feito inédito que é as camadas jovens, provavelmente os juvenis, terem, ficarem em primeiro lugar e darem uma taça ao clube, que nunca aconteceu.
15: Em relação à equipa Sena, desse um empate, no que não é mau, digamos assim, na minha ótica acaba por ser um ponto positivo, é menos uma etapa que está pela frente, é uma vantagem que se adquire em relação ao Oliveira do Hospital.
16: Sim, o nosso objetivo era ganhar o jogo, estávamos muito confiantes que poderíamos ganhar, apesar do Oliveira do Hospital ser uma grande equipa, ser jogadores muito fortes combativamente, mas pronto, com o empate do Malveira com o Loutano também não é mau. E não tenho nada a apontar aos meus jogadores porque fizeram o máximo, o possível e o impossível, e já sabíamos que o Oliveira do Hospital era uma grande equipa. Se calhar uma segunda equipa é mais forte, e pronto, e em confronto direto a gente passa à frente porque ganhámos lá, empatámos em casa, e agora é olhar para o Malveira e se ganharmos em Malveira e se eles empatarem o Loutano, garantimos o primeiro lugar, e é isso que a gente quer, e os adeptos também querem, pelos vistos.
1: Do lado do Oliveira do Hospital, o técnico Nilson Correia falou de um jogo bem disputado, mas com pouca inspiração.
17: Eu acho que o jogo hoje ele ficou muito, muito disputado no meio, um jogo muita luta, teve muita dedicação, teve muita entrega, mas pouca inspiração. Mas eu acho que o resultado, vir aqui em Cernache e buscar esse ponto também é importante. Nós temos que ser inteligente, né? Isso não acabava hoje aqui, então não havia que ter desespero. Eu acho que a nossa equipe, apesar de ser, se as pessoas não sabem, de todas as ligas nacionais, nós somos estamos entre as quatro equipas mais jovens da competição, e nós mostramos maturidade hoje aqui com uma equipa experiente, com uma equipa que já vem junto já do ano passado, não é? E não é fácil jogar aqui, e nós nos comportamos bem. Eu acho que poderíamos ter feito um jogo mais fluido, um jogo mais bem conseguido, mas há dias assim. Mas o mais importante é que a nossa equipa deixou tudo que tinha dentro do campo, lutou, foram valentes, e nós temos que valorizar esse ponto aqui hoje. Sábado temos mais um grande desafio pela frente e temos que estar pronto para encarar e buscar essa vitória lá em Lolé.
15: De facto, dois jogos, duas autênticas finais para a equipa Nilson, que, como disse na introdução, continua a depender de si próprio. Dois triunfos dão a subida.
17: Exato, isso é o mais importante para nós. Depender do nosso trabalho, não estar preocupado com resultados alheios, né, com o que aconteceu na outra jornada. E seguimos focado naquilo que são os nossos processos, recuperar bem essa malta nessa próxima semana. É menos um dia, o jogo é no sábado, uma viagem para o Algarve. Então nós temos que ter muita atenção naquilo que é a carga de treino, para que nós possamos chegar no sábado todos bem em condições de fazer um bom jogo e de vencer o Loletano.
1: Nelson, se até aqui empatar era importante, agora só tem mesmo ganhar, não é?
17: Olha, isso vai depender, não é? Isso vai depender. Eu acho que nós, nesse momento, estamos com vantagem sobre o Loletano, não é? E se nós não perdermos para o Loletano, Nós nos mantemos, iremos nos manter à frente dele. É óbvio que, eu acho que vocês veem até pela característica como nós jogamos, da forma como nós sempre pressionamos um adversário alto, tentamos não deixar que o adversário jogue desde trás, construa desde trás, e lá em Lolé não será diferente, iremos pressionar o adversário, buscar a vitória. Agora, a gente tem que ser inteligente, quando não se pode ganhar, também não perde.
1: E passamos agora para o Distrital de Castelo Branco, Liga CRP da Associação de Futebol de Castelo Branco. Como se sabe, aliás, como já era esperado, o Sertanense é o novo campeão distrital. Venceu ontem na deslocação ao Belmonte, garantiu já o primeiro lugar, independentemente do que possa vir a acontecer no processo disciplinar que está a decorrer ao Alcains no jogo frente ao Sertanense. Sendo assim, vamos aos resultados. Idenense 6, Atalaia do Campo 2, Sporting da Covilhã B 1, Oleiros 0, Belmonte 0, Sertanense 5, Águias Mordal 1, Fundão 0, Pedrógão de São Pedro 4, Provença Nova 2 e Cabeçudo 1, Alcains 4. No primeiro lugar ficou o Sertanense com 54 pontos, em segundo o Alcains tem 50, ambas as equipas ainda têm um jogo por resolver, esta foi a última jornada, recordo. Terceiro Fundão 47, quarto Pedrógão de São Pedro 44, quinto Idenense 37, sexto Águias de Mordal com 30, em sétimo Cabeçudo com 28, oitavo Provença Nova 25, nono Covilhã B 20, décimo Atalaia do Campo 19, décimo primeiro Oleiros 17, último Belmonte 0 pontos. O Sertanense vai assim subir ao Campeonato de Portugal, de onde tinha descido na época passada. O Alcains já tem a presença garantida na Taça de Portugal. Falta outra vaga, que será decidida na Taça de Honra. José Ferromba, que tem as suas meias-finais agendadas para o próximo sábado, com jogos Pedrógão de São Pedro Sertanense e Alcains Cabeçudo. O Sertanense, então, como já disse, é campeão distrital. No final do jogo, Gonçalo Cruz, técnico da formação da Sertã, falava de uma subida que já tinha sido garantida quando o jogo com o Alcains foi interrompido e a formação do Sertanense vencia por 2-1.
18: A subida de divisão, com todo o respeito, pá, podem, é o que estávamos aqui, podem pôr mais um mês, dois meses, três semanas. A subida de divisão foi feita quando ganhámos 2-1 ao Alcains, quando o Iago marcou 2-1 ao Ian. O sentimento da subida de divisão foi aí. Infelizmente esse sentimento só durou 5 minutos e depois com a deliberação da associação desse jogo, não há nada para o Sertanense, portanto a partir daí nós só tínhamos que ganhar ao Covilhã e ganhámos e fechámos aí, apesar de toda a gente e tal, como eu disse, 2 mais 2 continuam a ser 4, quando 2 mais 2 fossem 3, aí a coisa era diferente, mas 2 mais 2 ainda é 4 e hoje fizemos o nosso para rodar alguns jogadores que também mereciam há muito tempo jogar. E é como disse, a subida de divisão oficialmente, eu nem sei se ainda vai ser oficial, não sei, não faço a mínima ideia, mas a subida de divisão foi há 2 semanas atrás e continuámos, fizemos a 13ª vitória consecutiva e foi por causa disso que fomos campeões, porque fizemos uma segunda volta 100% de vitórias e mérito nesta rapaziada aí.
19: Encerra-se o ciclo do campeonato, mas para a semana ainda há um por terminar, que é a taça.
18: Sim, é isso, temos a meia final da taça, temos que ir a Pedrógão e como é óbvio, já que temos a meia final, vamos tentar ir à final.
1: Vítor Tomás, presidente do Sertanense, confirmou que no final da época passada, quando desceu, o objetivo era regressar rápido. Mas esta tarefa não foi fácil, até porque a equipa não começou bem.
20: Confirma-se porque fazemos divisão, mas não foi isso que passou durante esta época toda. Nós começámos bastante mal o campeonato, foi uma primeira volta que não foi muito boa, mas esta segunda volta foi ganhamos jogos todos, jogos para o campeonato, pronto, e felizmente foi uma passagem, mas agora no fim é que se pode dizer que foi uma passagem.
19: É uma passagem que para já tem um título, pode ainda ter mais. Ainda falta disputar a taça. O que é que como presidente tem também para dizer aos jogadores para que não se percam na festa?
20: O meu foco e o foco da minha direção era o campeonato. Fomos campeões e isso foi o nosso foco. Neste momento temos a hipótese de disputar mais um título e claro que vamos fazer tudo para chegar também à final e para ganhar este título. Tá?
1: Já o capitão da equipa, Rafael Posidónio, falava de um sentimento especial por ter garantido o regresso da equipa ao Campeonato de Portugal.
21: Um sentimento muito especial. Foi uma época de manta. A época passada foi muito dura, foi uma época muito complicada. O Sertanense não tinha há muitos anos e senti-me na obrigação de também continuar no Sertanense para ajudar o clube a subir e foi isso que foi feito. E isso é que é o mais importante. O Sertanense está de volta ao Campeonato de Portugal e é isso que interessa.
19: Olhando para a próxima época ainda não, mas para o próximo jogo, porque terminou-se aqui o ciclo do Campeonato, do Sertanense ainda está a disputar a data.
21: Sim, temos um jogo muito complicado em Pedrógão, sabemos que não vai ser nada fácil, temos trabalhado muito bem durante a semana, analisámos o jogo que fizemos com eles e vermos o que é que temos que melhorar fazer igual, para ver se conseguimos ganhar, porque sabemos que vai ser um jogo com uma dificuldade muito grande. E esperamos de chegar à final e vencer a taça também.
0: Como é que é ser o campeão? O Sidónio, que, lembre-se, ainda é bastante jovem e tem que liderar homens mais velhos. É fácil dentro do campo que eles escutem a sua voz?
21: Sim, com um grupo destes tudo é fácil, tudo se torna mais fácil. Sendo eu capitão, eles ajudam, eu ajudo a eles. Não é muito complexo. As vitórias e tudo deram-nos um embalo muito grande. Ser capitão é só mais um marco na minha carreira para o sertanejo, ou seja.
1: Do lado do adversário, o técnico do Belmonte, Marco Moraes, disse que o jogo foi o espelho do que a época teve. Um jogo difícil.
5: Este jogo é o espelho da época. Fomos fazendo algumas coisas boas, fomos tentando não partir a equipa, fomos tentando acabar o campeonato, porque quando eu peguei na equipa, o cenário mais provável era a implosão completa da equipa de futebol sénior do Belmonte. Entretanto, fomos aprendendo algumas coisas e é uma época, acima de tudo, é uma lição de humildade para todos. Não é fácil aqui andar e perder os jogos que se perdem. O que fica é o resultado, mas quem seguiu o Belmonte sabe que houve aqui coisas boas, que se fizeram coisas boas. Este jogo é um pouco o espelho disso. Sofremos um golo de bola parada na primeira parte. Entramos na segunda, sofremos logo. As nossas, continuamos a criá-las. E não é fácil contra estas equipas criar muitas oportunidades. Às vezes, pôr a equipa como eu expus também assume uma responsabilidade. Mas quisemos sempre jogar de igual para igual, fosse o Sertão, fosse o Alcaínos, fosse... Temos bons períodos do jogo, agora nunca durámos 90 minutos, também por falta de plantel.

0: vencedor, mas também não podem dizer que o Real Madrid não tem todas as maneiras. Acabámos, ou melhor, não acabámos, porque depois meti o miúdo, o Gabi. Eu vejo todos os treinadores a elogiarem quando metem os júniores. Eu meti uns 10, 11, 12 ao longo da época e acho que isso deve ser inaltecido. Ia dizer, acabámos, tivemos períodos de jogo só com 3 centrais, 3 para 3 cá atrás, contra esta equipa não é fácil. Não fizemos os nossos golos, eles fizeram os deles, parabéns a eles, no pormenor, ganharam e ganharam bem.
1: E o cabeçudo perdeu em casa frente ao Alquins por 4-1. Bruno Vieira, técnico da formação do cabeçudo, começou por deixar críticas à arbitragem.
2: Mas o jogo, alguém estragá-lo aos 5 minutos. Porque mais uma vez me tiram do banco sem eu fazer nada. Só disse fora de jogo. Não disse mais, foram duas palavras. Ou três, fora de jogo. Nem ai, nem ui, nem levantei braços, nem nada. E dou-me amarelo. Pois o vermelho sou que o provoco, porque começa a contar a partir da manhã. Eu não começo a contar a partir de 6, porque já me começa a meter um bocadinho de nojo. Porque a palavra é esta, é nojo. E os outros podem fazer o que quiserem. O jogo foi aquilo que eu estava à espera. Agradecer aos rapazes a disponibilidade, não é fácil. Foi duas operações que vamos ter. Um castigado. Tenho a temporada, um jogador nosso leva uma cabeçada, agora já está expulso. Com uma cabeçada, com uma agressão, e leva um jogo. Eu tenho um jogador, a semana passada, sem bola, leva um encontrão, levanta-se, não diz nada, reage só tipo a empurrar, leva os dois vermelhos, para mim não é vermelho nem para um nem para o outro, e o meu jogador leva dois jogos. Se começa a caçar um bocadinho, eu não sei o que é que o presidente quer fazer, mas eu já disse isto várias vezes, se for para andar nisto, não entramos. Porque não vale a pena. Há equipas que fazem o que querem, não lhes acontece nada, e nós não fazemos nada e acontece isto. Isto é um desabafo meu e é da minha responsabilidade, não tem nada a ver com o clube, é da minha responsabilidade, porque começo a ficar cansado desta perseguição. Eu já os pus à associação. Há N vídeos que comprovam isso e continuamos a bater no seguinte. Sobre o jogo, foi aquilo que eu estava à espera. O Alquins entra forte, sem facilitar, respeitar. Eu sabia muito que ia ser por fora, porque nós estávamos mais enfraquecidos. Os jogadores que faltam são os jogadores de fora, e por cima eram defensivos. Eu sabia que eles iam ter alguma dificuldade no processo. Sei como é que o Joaquim joga, sei como é que o Ricardo trabalha, com muita dinâmica, ele atrás por dentro, a bola a entrar no extremo e o lateral a passar por dentro, isso, ou num 4-4-2, o Zango, isso criou-nos ali algumas dificuldades na primeira parte para voltar a ajustar, depois ajustámos, corrigimos, penso que na segunda parte fez melhor, fez um pouco bem, mas acima de tudo é forma de balança, é que estou muito orgulhoso destes rapazes, porque eles fizeram o ano todo, que eram muito jovens, onde perdemos um desequilibrador em fevereiro e tem 14 minutos ou 15 no Campeonato de Portugal, enfraquecemos um bocado e depois a gente não tem forma de ir buscar gente para comandar essas giras. Fomos buscar o William, que nos dá qualidade, mas não tem a mesma coisa. E jeito de balanço. Quero dizer que sou muito orgulhoso dos meus rapazes e sábado vamos lá com tudo. Sábado vamos lá com tudo, porque queremos muito ir à final e não há nenhum jogo que comece com alguma equipa a ganhar, todos começam 0-0.
3: De qualquer das formas, um sexto lugar, creio que foi horroroso. O sexto lugar acho que é um bom trabalho.
2: Isso não sou eu que tenho que dizer, não é? Isso deixo para vocês, deixo para quem analisa, deixo para a direção se está contente ou não. Na minha opinião, é o que foi possível. Dentro daquilo que era possível, a direção não nos faltou com nada. Os jogadores foram espetaculares, houve dias a treinar com 12, houve dias a treinar com 14. E é um clube humilde, que tem gente muito boa. Isto é para quem quer, e comigo tem que ser mesmo para quem quer. Tem toda uma forma de trabalhar exigente e as mentalidades de hoje em dia não são fáceis. Eu também tenho que me adaptar a essas mentalidades. Mas no plantel jovem, não olho muito à classificação, olho àquilo que

0: nós produzimos, fomos competitivos. A única equipa que nos ganha duas vezes para o campeonato é o Alcaínos. É a única equipa que nos ganha duas vezes para o campeonato. Mais nenhuma. Nem o campeão. Isso quer dizer que conseguimos ser competitivos ao longo do trajeto. Agora é continuar mais uma semana e esperemos que sejam mais duas. E depois tentar melhorar aqui.
1: É essa a pergunta que normalmente no final dos campeonatos eu faço sempre aos treinadores. E o futuro?
0: O futuro é aqui. É onde me sinto bem, é onde me quero. E é um cabeçudo mais forte, pô. Um cabeçudo mais forte. Mais forte porque a estrutura está a ser organizada, definir secções, gente para isto, gente para aquilo, uns não se metem num lado, outros não se metem no outro, com o presidente a ser a hierarquia máxima, digamos o rei da dinastia, e depois o trabalho de campo há de ser comigo e com a minha equipa técnica. Já nos estamos a reforçar onde achamos que devemos estar, porque temos que nos antecipar aos outros, porque os outros dão muito dinheiro e a gente dá pouco. Mas damos calor humano, sabemos receber e é isso, e conseguimos ajudar quem precisa também com um outro trabalho.
2: Para Ricardo Costa, técnico do Alcaínos, isto foi um jogo num campo muito difícil.
3: É um campo difícil, acaba por ter um contexto de muito barulho, não é fácil para ninguém vir aqui a jogar. O campo vive muito essa agressividade para ter uma visão, por isso é que eu já tenho isso, né? Pessoalmente aqui em casa, foi um campo muito difícil, tempo estou aqui, então acho que a disparidade só foi que tinha ganho aqui no último lance, mas pronto, nós fizemos muito bem essa competição. Na primeira parte ficámos a ter a nós próprios desmarcados dois gols, então me lembro, o cabeçudo acabou por se aproximar da nossa área já no final da primeira parte, já estava com o resultado 2-0 e parece que tínhamos ter feito mais gols na primeira parte. Na segunda parte acabou por ter a mesma tónica, ou seja, até o 3-0, acabámos de estar. Depois após fomos na equipa, dar oportunidades também a alguns juniors, a equipa descredibilizou-se um bocadinho, também a culpa é toda minha, eu também vejo eles, também um jogo para a semana e já havia amarelos e lesões, ou seja, acho que quem está a ganhar 4-0, a partir daqui o objetivo tem que ser gerir bem para que na próxima semana estejamos todos a 100%, que é um objetivo que nós também temos que ganhar, então, portanto, isso é um bom jogo e meio uma vitóriazinha mais que justa.
4: Os campeonatos são assim, ou seja, a Sertã ganhou, é dar os parabéns à Sertã, mas penso que nós merecíamos ter tentado até a última jornada depender ou decidir entre nós. Tivemos situações muito estranhas no campeonato que não conseguimos controlar, respeitando um bocadinho aquilo que o Marinho disse, acaba por ser quase um milagre termos chegado em segundo lugar. É uma época fantástica que os meus jogadores fizeram. Eu vou ser sincero, quando era jogador não aguentava todos aguentar este ano, porque foi muita coisa estranha que nós tivemos, que nos condicionou. Agora, com isso, nunca terá de forma alguma o mérito ao sertanense, porque foi fortíssimo. Eu penso que a Sertã, depois de nos ter ganho os jogos todos a seguir. Portanto, daqui a fazer o jogo, porque sei que todas as equipas trabalham muito para ganhar. Pronto, mas às vezes tem a ver com a posição que nós apanhamos. Nós este ano apanhamos uma posição muito forte, que foi a Sertã. Na nossa parte, nós tivemos aquilo que tínhamos de fazer. Tivemos situações bastante estranhas que não nos deixaram, principalmente no jogo da Sertã, ir lá e que fosse um jogo de processo mais continuado ao campeonato. Então, se o campeonato tinha muito a ganhar, se o jogo da Sertã tivesse tido outros contornos, ou pessoas que não deixaram que isso acontecesse, mas também tivemos força para combater isso, portanto acaba por ser o sertanense campeão, mas cai em segundo lugar e dá os parabéns ao sertanense, porque tenho a certeza que a estrutura, os jogadores e toda a gente trabalhou muito para ganhar o campeonato, portanto da minha parte aceitar perfeitamente o segundo lugar e dar os parabéns ao sertanense.
2: E fechamos assim a primeira parte deste Jornal do Desporto. Daqui a pouco voltamos para a segunda parte. Até já.
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2: Estamos de volta para a segunda parte deste Jornal do Desporto. Continuamos ainda a falar do Distrital de Castelo Branco. A formação do Águias de Maradal venceu o Fundão por 1-0 no final do jogo. Vítor Salvado, o técnico da formação do Distrito, falou de um jogo entre duas boas equipas.
6: Duas boas equipas. O Fundão já sabíamos, vinha aqui para disputar o segundo lugar, mas também tínhamos o objetivo de ficar no sexto. E foi conseguido, pronto, da nossa parte. Penso que foi o melhor jogo da época que a gente fez, mais consistente, mais bem jogado, os jogadores assimilaram tudo aquilo que eu lhes disse e a prova está à vista, podíamos ter marcado mais um ou dois, o Fundão também podia ter marcado e quem viesse aqui hoje, quem veio e que não conhecesse nada, se calhar pensavam que estavam a ver um jogo do Campeonato de Portugal, porque foi com um ritmo muito forte e parabéns ao Fundão também. Porque já chega e estamos a organizar-nos para a gente, quando faz uma equipa, pensa que está a fazer bem e ninguém faz as coisas a pensar muito. Está a fazer mal. Bom, vamos tentar fazer uma boa equipa dentro das nossas.

0: especialidades, também não são muitas. Mas pronto, a gente está cá e pode contar connosco para o ano, porque para o ano vamos estar mais fortes, certamente.
1: Foi pena, entre aspas, terminar o campeonato, porque a equipa agora é que estava a carburar bem.
0: Sim, gostava que tivesse começado agora, mas isso é impossível. Terminou, sempre soube dizer que a última imagem é que fica, e acho que esta equipa deixou uma excelente imagem.
2: Já para Sapinho, técnico do Fundão, a sua equipa até teve um comportamento muito bom, ainda assim não conseguiu vencer.
3: Eu acho que o Fundão fez um jogo muito competente, tanto na primeira parte como na segunda. Acho que mais na segunda tivemos um bocadinho mais de confiança com a bola, circulamos muito melhor, atraímos por dentro para jogar por fora, aparecemos na área, tivemos situações para finalizar, o resultado poderia ser outro. Tivemos duas bolas nos ferros, aparecemos em posições de frontal que rematamos contra o guarda-redes. O futebol é mesmo assim, quem não marca sofre, e o Águias de Moradal num momento de transição marcou o golo e foi mais feliz, e parabéns ao Águias de Moradal por ter vencido a partida, que eu acho que foi um excelente jogo de futebol para quem veio assistir.
1: O segundo lugar era difícil, não dependiam de vocês, era mais um dia histórico para chegar à Taça de Portugal, no que vocês também estão habituados a participar.
3: Sim, era um dos objetivos, vir ganhar o jogo para depois perceber de que deliberações é que o Conselho de Disciplina ia tomar em relação ao jogo do Alquins e do Sertanense. Não dependíamos de nós mesmos para ficar em segundo lugar, porque em confronto direto e igualdade pontual era o Alquins que ficava em segundo lugar, mas nós vimos que ia cumprir com a nossa função, não é? Que era continuar com esta senda de vitórias e ganhar o jogo. Não ganhamos. O futebol é mesmo assim, temos que saber perder, temos que reconhecer que o adversário jogou com as armas que tinha e foi feliz. Parabéns ao Águias de Moradal.
2: E o Provençal Alva até esteve a ganhar em Pedrógão de São Pedro, mas perdeu por 4-2. Fernando Casquinha, técnico do Provençal Nova, disse que a sua equipa até entrou bem no jogo.
4: Até começámos bem no jogo, tiramos a bola ao adversário, o adversário teve algumas dificuldades, depois alterou, chegámos ao golo. Depois temos ali mais uma bola ou duas, temos uma até o problema do avançado para fazer o 2-0 ali, a rotação em cima que a gente faz ali o 2-0 já deixa o jogo numa situação em que fizemos o terceiro, matamos, não conseguimos fazer. Segunda parte, o Drogon entra forte, há outros fatores extra de entrar forte, nada do outro mundo, mas há outros fatores de pequenas coisas, tudo para o mesmo, chega ao 3-1. Depois a gente faz o 3-2, conseguimos reagir bem, temos ali em sentido ali 3-4 bolas que temos para fazer o gol, não fizemos, e o Pedro depois chegou 4-2 no penalti, só vendo, a mim não parece, mas pronto, mas também não é por aí, quem ganha sempre bem, não há como. Acabou a época, os meus jogadores, eu já tive algumas chatices com eles ultimamente, esta vez dando os parabéns, porque tiveram a atitude certa, não como é lógico, não dou os parabéns quando a gente não ganha, mas dou no aspecto, tiveram a atitude correta, lutaram, essa atitude tem que estar lá sempre, pois a qualidade do jogo irá fazer a diferença, e a eficácia. A eficácia é fundamental. Pronto, e dentro disto, foi bom esta parte final, deu para perceber, seria melhor a gente a ganhar, na lógica, mas deu para perceber uma série de coisas, deu para perceber como é que está o campeonato, onde é que estão os clubes que têm força, onde é que não está, estas coisas todas contam. Pronto, e nós temos que tornar-nos fortes. Também deu para, na minha equipa, limar certas coisas, o que queremos, o que não queremos, o que temos a melhorar, o que não temos. Nesse aspecto, estes meses foram muito bons. Tenho que dar os parabéns aos meus jogadores pelo que fizeram, parabéns a todas as equipas, parabéns ao campeão, boa sorte aos quatro que vão disputar a taça, e a partir daqui é prepararmos para a próxima.
2: Para André Matias, técnico da formação do Pedrógão, a sua equipa cometeu alguns erros que não podia cometer e por isso mesmo, antes de marcar, sofreu.
5: Na primeira parte nós tivemos caudal ofensivo mais do que suficiente para marcar, até antes de um erro nosso defensivo e que permitiu o Proença ir para a frente do marcador, mas nós tivemos oportunidades antes dessa situação, tivemos muito volume de jogo, conseguimos circular bem a bola e não conseguimos fazer golo, o que nos penalizou nesse sentido no resultado ao intervalo. Depois entramos, Penso que nós na segunda parte fizemos uma segunda parte muito superior ao Portimonense, conseguimos marcar, conseguimos ir para a frente do marcador, chegámos ao 3-1, depois comecei a mexer na equipa, também já a pensar na próxima semana, sofremos o 3-2 e depois no final fomos premiados com um penalti muito, um penalti claríssimo que já tinha ficado na primeira parte por assinalizar sobre o João Henriques. Fazemos o 4-2, coloca a justiça no resultado, porque eu acho que no ponto geral fomos muito melhor equipa do que o Proença em termos de jogo jogado, embora reconheça que a equipa do Proença tenha muita qualidade e que se nota que há trabalho feito. E eu tinha dito aos meus jogadores que, já que a nossa posição é tão amarga para aquilo que a gente trabalhou e para aquilo que a gente fez, mas que sairmos deste campeonato e dignificar a camisola e também ficarmos com a sensação que só duas equipas é que nos conseguiram levar de vencida, que foi o Sertanense e o Fundão. O Fundão na casa deles foi da forma como foi, mas isto já é passado. Mas isto é um campeonato que também me deixa aqui um sabor agridoce, porque houve muitos casos e muita polémica, e também senti que em alguns momentos as avaliações não foram feitas da melhor forma, que nos prejudicaram, mas agora temos que trabalhar para a meia final, sabendo que vamos defrontar um Sertanense campeão distrital, mas jogamos em casa e certamente que vamos vender cara a essa eliminatória e queremos estar na final, e isso para nós seria muito benéfico, seria um sonho.
2: E o Oleiros foi à Covilhã, perdeu frente ao Covilhã B por 1-0. No final da partida, Jorge Ramos, técnico da formação do Oleiros, disse que o objetivo era vencer, mas não foi possível.
6: Foi um jogo bastante repartido. O Covilhã é uma equipa que é bastante organizada, tem bastantes. Foi das equipas que eu mais gostei a nível de princípios de jogo. Uma equipa jovem que sabe o que faz dentro de campo. Mas o jogo, apesar de ser o último jogo do campeonato e jogo de final da época, foi um jogo que tanto nós como eles queríamos vencer, e acho que isso ficou bem patente nos 90 minutos. Muitas oportunidades, foi um resultado que acaba por ser 1-0, mas acho que houve muitas oportunidades de parte a parte, ou algumas oportunidades de parte a parte, podia ter sido 1-2, 2-2, e se calhar aquilo que depois, com o passar do tempo, o que se foi sentindo foi que a equipa que em primeiro lugar marcasse teria grandes possibilidades ou probabilidades de acabar por ganhar o jogo. Aconteceu ao Covilhã, nós na jogada anterior tivemos também marcámos, mas agora a gente entendeu que tínhamos um jogador em posição irregular, e depois na transição acabámos por sofrer aquele que acabou por ser o único golo do encontro. Até então o Covilhã teve oportunidades, nós também criámos algumas situações, bolas aos ferros, boas defesas também do guarda-redes. Mesmo depois de termos ficado em desvantagem, também os jogadores também não desistiram e foram em busca de outro resultado. Continuámos também a criar oportunidades, voltámos a ter bolas ao ferro, aos ferros, mas pronto, acabámos por não ser felizes. Se noutros jogos se calhar não lutámos tanto para conseguir um resultado positivo, penso que neste jogo não há muito a apontar dentro daquilo que eram as nossas armas e as nossas possibilidades. Penso que os jogadores lutaram para sair daqui e fechar a época com um resultado positivo.
2: Para Eduardo Maio, técnico do Covilhã B, este jogo foi o retrato daquilo que a equipa teve durante toda a época.
7: Isso foi um bocado o retrato dessa equipa, tanto da equipa B quanto os Júniors, porque é que é difícil desassociar um pouco. É importante também frisar que nós temos a presença de jogadores como o Rui Peixoto, o Vasco Cunha, Pedro Brito e o Igor Araújo, da equipa A, além dos outros jogadores que já estiveram connosco pontualmente também da equipa A, e temos jogadores que ficaram da equipa B, que é o Caio Vidal, o Luís Henrique e o Sandro Lopes. além desses jogadores, foram sempre jogadores júniores. Por isso é um bocado difícil desassociar aqui os trabalhos. Mas essa equipa sempre foi uma equipa que quis jogar, inclusive contra as melhores equipas, e no jogo da semana passada se viu isso contra o Sertanense, contra o Alcaíns em casa também se viu isso, contra o Pedrógão fora de casa se viu isso. Nós sempre tentamos jogar, nunca deixamos de valer a identidade do clube. E a grandeza do clube dentro do distrito, de não querer ter a bola, dar bola ao adversário e fazer de jogo e, enfim, tentar ganhar de outras maneiras que não fosse aquela que nós trabalhamos dia a dia, porque não seria eu mesmo, não seria nós próprios, a nossa equipa, se tentássemos ganhar de outra maneira. Só que isso custa caro porque a equipa não treina junto, a equipa que treina passou 5 meses seguidas treinando só em pelado, ou os jogadores da equipa que vinham, não é? É vir para jogar. Também foi um contexto difícil para eles, de instabilidade, que não tiveram tantas oportunidades também. E isso também é difícil de gerir, mas apesar disso tiveram uma atitude incrível. Por isso a equipa sempre foi um bocado o retrato daquilo que foi o jogo de hoje. Uma equipa que domina através da bola, que quer ter a bola, que assume os riscos de ter a bola, que tem coragem para jogar. E isso muitas vezes paga-se caro, né? Sofre golos de transição, muitos golos de bola parada que nós sofremos, porque somos equipa fisicamente mais provida do que todas as outras, porque temos muitos júniores, é natural. Por isso sempre pagou muito caro e isso valeu muitos resultados.
2: E daqui a pouco já vamos falar do outro campeão distrital, o de futsal, mas para já ainda passamos no futebol de Onze, pela divisão de honra da Associação de Futebol de Leiria, onde se jogou a jornada 26, Beneditense 3, Guiense 2, Portimonense 3, Alveázar 1, João Marinha 0, União de Pombal 1, Pombarralense 1, Ginásio de Alcobaça 1, Nazarenos 4, Leiria e Marrazes 0, Sporting de Pombal 0, Alcântara da Serra 0, Motor Clube 4, Figueira dos Vinhos 2 e Vieirense 1, Caldas B 2. Primeiro Nazarenos 65 pontos, segundo União de Pombal com 54, terceiro Portimonense 52, quarto o Pombarralense 52, quinto Alcobaça 42, sexto Vieirense 42, sétimo João Marinha 40, depois Marrazes 39, Alcântara da Serra 37, Beneditense 29, Caldas B 28, Guiense 26, Sporting de Pombal 24, últimos 3, Figueira dos Vinhos 23, Motor Clube 17, Alveázar 16. A 27ª jornada, agendada para o próximo fim de semana, Caldas B, Lisboa e Marinha, Alcântara da Serra Motor Clube, Guiense Pombarralense, União de Pombal Nazarenos, Figueira dos Vinhos Portimonense, Leiria e Marrazes Sporting de Pombal, Alcobaça Vieirense, Alveázar Beneditense. Primeira Distrital de Leiria, Série A, 24ª jornada, Carnide 2, Marinhas 2, Pedroguense 2, Caseirinhos 1, Chontecouço 4, Moita do Boi 2, Mata Marisquense 1, Arcuda 1, Pelariga 4, Valarense 0, Ancião 0, Ilha 2. Primeiro Ilha 58 pontos, segundo Pelariga 53, terceiro Arcuda 51, quarto Ancião 40, quinto o Mata Marisquense com 37, sexto Carnide com 29, sétimo Valarense 29, logo a seguir o Chontecouço com 24, o Moito do Boi com 23, em décimo Pedroguense com 20, Sexo Alegre Unido também com 20, Marinhas com 19, o último Caseirinhos com 4 pontos. Próxima jornada, Avelarense Pedroguense, Moito do Boi Alegre Unido, Caseirinhos Carnide, Ilha Mata Brisquense, Arcuda Pelariga e Marinhas Chão de Couce. Avançamos para o Distrital de Santarém, primeira divisão, penúltima jornada, Tramagal 2, União de Mar 2, Fazendense 1, Alcanense 1, Entroncamento 2, Águia de Alpiarça 4, Abrantes e Benfica 1, Amiense 1, Riachense 0, Torres Novas 1, Cartacho 1, Pontevel 1, Coruchense 1, Mação 2 e Ouriense 0, Porto Alto 0. Na classificação, à partida para a última jornada, ainda está por definir quem é que vai ser campeão. O Fazendense tem 71 pontos, é primeiro. Em segundo está o Mação com 70. Terceiro, Torres Novas, 60. Quarto, Porto Alto, 57. Quinto, Alcanense, 49. Depois, Coruchense, 47. Águias de Alpiarça, 44. Amiense, 38. Ouriense, 36. União do Tomar, 35. Abrantes e Benfica, 34. Pontevel, 29. E Entroncamento, 24. Últimos três, Cartacho, 20. Riachense 20 e Tramagal com 9 pontos. Na última jornada vamos ter Ouriense, Águias de Alpiarça, Cartacho, Alcaninense, Pontevel, Riachense, União de Tomar, Coruchense, Amiense, Fazendense, Porto Alto, Tramagal, Torres Novas, Entroncamento e Mação, Abrantes e Benfica. Passamos agora para a Primeira Liga de Futsal, resultados dos primeiros jogos da fase final, dos quartos de final, neste caso, Elétrico 3, Benfica 4, também Torriense 0, Sporting 5, Ferreira do Zezer 4, Sporting de Braga 3, nas grandes penalidades, com 3-3 ao fim do jogo, e ainda Rio Ave 3, Leões de Porto Salvo 6. Neste caso, Leões de Porto Salvo, Ferreira do Zezer, Sporting e Benfica têm já uma vitória. Já no Distrital de Castelo Branco, na Liga Churrasqueira da Quinta Futsal Séniores Masculinos, jogou-se a última partida da final e também a penúltima. No sábado, a Casa do Benfica em Leiros venceu o Panamacorense nas grandes penalidades por 5-4, depois de 2-2 ao fim do jogo. E na Negra, no passado domingo, 6 para o Panamacorense, 7 para a Casa do Benfica em Leiros. Recordo que a equipa de Panamacor tinha ganho os primeiros 2 jogos, enquanto que a equipa do Leiros ganhou os 3 últimos. A Casa do Benfica em Leiros sagrou-se assim campeão distrital de futsal séniores masculinos da Associação de Futebol de Castelo Branco. No final da partida de ontem, Rodrigo Pereira, técnico da equipa de Oleiros, estava satisfeito e até tinha algumas dificuldades em expressar aquilo que sentia.
8: É difícil ter palavras nestas alturas, sou muito sincero, não sempre. Já joguei, ganhei, também como adjunto ganhei, e hoje estou cá como treinador, também ganhei. Foi um jogo, foi um grande jogo para mim, bem disputado, ambas as partes, respeitámos uns aos outros. É uma das críticas, estávamos a falar antes que o futsal é maluco, e isto é uma das críticas deste desporto, é isto, marcamos nós, marcamos eles, é emocionante, foi emocionante. Não, acho que aos jogadores é que tenho que falar, eles é que jogaram e correram muito. Eu a mim cabe-me dizer e agradecer a todos.
9: Como é que justifica aquelas duas derrotas iniciais?
8: Erros. A gente. As diferenças. Foi o que eu fui falando.
9: Qual é a diferença?
8: Foi o que eu fui falando durante estes jogos todos. As diferenças têm sido que a gente tem que reduzir os erros que a gente comete. E a gente, ao reduzir os erros, torna-se difícil para o adversário. Tem que criar mais em vez de aproveitar só o erro da transição, de aparecer em 2 contra 1 ou 2 contra 0. A diferença foi só essa. A gente conseguiu corrigir isso. A malta conseguiu perceber onde é que estava a falhar e corrigimos isso.
9: E neste jogo, a intensidade da sua equipa, penso que foi fundamental. Provocou erros à equipa de Penamacor. Muitos erros.
8: Sim, acho. Sou sincero, estávamos gastadíssimos. Foi muito com o coração e só tenho que agradecer a estes jogadores pelo que deram hoje. Que amanhã vão trabalhar. Não sei se a malta tem essa noção, mas isto é pessoas todas que trabalham. Amanhã às 8 horas vão trabalhar.
9: E agora vem aí a fase subida, não é?
8: Vamos preparar a Taça Nacional. Vai ser difícil, começa já o próximo fim de semana. É complicadíssimo. São muitos jogos, esta época é emocionante. Há campeonatos já acabaram, há equipas já estão em férias e a gente anda aqui. É difícil, somos amadores.
10: Tenho que lhe fazer uma pergunta. Diga. Não é o exagero quando vimos na maior parte dos distritais três jogos para decidir o campeão, estar 5 jogos e depois para a semana já levar com a Taça Nacional? Vocês já vão partir, vocês, se fosse até para igual, já vão partir em desvantagem em relação aos adversários?
8: Exatamente.
10: Já todos acabaram?
8: Pronto, lá está. Esta temporada quiseram fazer uma Final 8. Se calhar isso aumentou um fim de semana. Não sei, é de pensar. A associação é que está cá para pensar nessas coisas. A gente está para disputar. Agora vamos, Taça Nacional, vamos tentar fazer o que não fizemos no ano passado.
10: E agora em Oleiros esperam uma recepção apoteótica.
8: Ah, isso nem é o mais certo. As gentes Oleiros são magníficos. Acompanharam-nos hoje. Agradecer a esta moto que aqui está. E magnífico. Obrigado.
2: Do lado do Panamacorense era a desilusão. Carlos Bernardino, técnico da formação de Panamacor, deixou críticas à sua equipa para a maneira como sofreu os golos.
11: A minha equipa não pode sofrer 6 golos de transição. Isso é impensável. Nós na primeira parte não fizemos uma única falta. Não matámos a jogada, como se costuma dizer. E depois andámos sempre praticamente atrás do prejuízo. Ora, marcávamos, se passávamos para a frente, eles marcavam logo. Não dava para gerir bem ou estarmos à frente, mas uma equipa como a nossa não pode sofrer tantas transições. Os 7 gols que eles marcaram, 6 foram transições, é impensável.
9: E depois daquelas duas, enfim, quase goleadas, como é que se compreende esta revolta ou esta remontada, como se diz no jogo?
11: Assim, nós sabíamos que o Oleiros que é campeão em título, bicampeão neste caso, sabíamos que ia ser um osso difícil de roer. Correu-nos bem os primeiros 2 jogos, sem dúvida alguma. Eu não quero estar com isto a justificar as nossas ausências, são de peso, são, mas isso não serve de desculpa, porque acho que os que estão deviam e poderíamos fazer muito mais. Agora, Encontramos uma equipa muito unida, muito batalhadora. Calhou para eles estes dois últimos jogos. Ontem foi a penaltis que caiu para eles, hoje também caiu um bocado para eles, como podia cair para nós se não fizéssemos tantos erros.
2: E assim, agora a casa do Benfica em Oleiros vai jogar a Taça Nacional, que apura as equipas que vão subir à 3ª Divisão Nacional. A prova começa já no próximo fim de semana. E terminamos assim este Jornal do Desporto. Amanhã depois do meio-dia voltamos. Muito boa noite.
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1: São 22 horas.
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2: Muito boa noite, são 23 horas.
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4: A aldeia de Feijão, no concelho de Pampilhosa da Serra, serviu de cenário no passado sábado, dia 16 de maio, de várias iniciativas inseridas no programa comemorativo Nunes Pereira, do Nascimento ao Renascimento, e que decorre até dezembro deste ano. Ali, durante a tarde, foi feito um espetáculo teatral itinerante pelas ruas e espaços da aldeia, protagonizado pelo Teatro Comunitário de Montemoro Velho e pela Navio, companhia de teatro com diversas paragens e representações inspiradas nos contos de Feijão. Após estes vários momentos teatrais, teve lugar a assinatura do protocolo para a requalificação do Museu Nunes Pereira, num ato que marca um passo decisivo na valorização deste espaço de memória e identidade. Foi o firmar de intenções a quatro mãos, desde o município de Pampilhosa da Serra, Seminário Maior de Coimbra, Museu Nacional de Machado de Castro e a Junta de Freguesia de Feijão Vidual. Jorge Custódio, presidente da Câmara Municipal de Pampilhosa da Serra, lembrou naquele momento o trabalho relevante que Aurélio Campos, presidente da Junta de Freguesia de Feijão Vidual, teve neste processo.
5: É que o Sr. Presidente da Junta teve a coragem de dar um passo atrás para depois dar dois à frente. E o Sr. Presidente da Junta, obviamente com a colaboração de todos, percebeu que um museu não é um depósito de peças. Um museu, para fazer um depósito de peças, é visitável uma vez e não volta a ser visitável. E por isso é preciso que este museu tome corpo, tome alma, tenha ações diferentes e que todos os meses, pelo menos, seja um motivo de visita para todos os visitantes terem mais uma desculpa para virem a Feijão e para virem ao concelho e virem visitar o museu.
4: Monsenhor Nunes Pereira conseguiu com o seu esforço fazer algo que a política por vezes não consegue, que é o de colocar os municípios em redor de Pampilhosa da Serra a trabalhar com uma única finalidade, o de dar corpo e manter vivo o legado de Monsenhor Nunes Pereira.
5: Ele conseguiu fazer uma coisa que eu nem sei se ele próprio alguma vez imaginou, que era, com a obra dele, todos estes concelhos aqui à volta da região se unirem e se associarem à volta da obra que ele deixou. E isso é magnífico, e eu acho que para nós temos a obrigação e a responsabilidade de perpetuar o nome dele e perpetuar as obras dele, pelo menos durante mais 100 anos, para quem cá ficar poder apreciar como nós as magníficas obras do Monsenhor.
4: A importância desta parceria para a identidade do espaço e para o reforço da memória coletiva foi destacada pelo reitor do Seminário Maior de Coimbra, o padre Nuno Santos.
6: Como padre, desde logo, porque essa missão que ele teve cumpriu muito bem, desde a profundidade ao humor, à simplicidade e à simpatia. Quem o conheceu sabe que estas palavras não são de ocasião. E depois como artista, que é um lugar onde ele foi capaz de fazer a diferença. Em muitas artes, como sabem, desde logo os Contos de Feijão são uma obra especial, muito especial, mas também tudo aquilo que foi acontecendo com os Contos de Feijão, desde a recolha dos contos, verdadeiramente, depois as xilogravuras que ele foi fazendo, os desenhos e as xilogravuras que ele foi fazendo sobre os Contos de Feijão. Também fez uma outra coisa que não foi em xilogravura, como em xisto, e depois estes teatros que fomos assistindo, que é outra maneira de concretizar e perpetuar esta terra e os legados desta terra.
4: Da parte do Museu Nacional de Machado Castro, por Virgínia Gomes, em representação da diretora do Museu, Sandra Saldanha, lembrava a identidade de um povo que Monsenhor Nunes Pereira imortalizou nas suas obras.
7: Esta terceira edição comemora a cultura intangível da Beira Serra, recolhida da oralidade por Nunes Pereira para duas expressões artísticas, como dizia o padre Nuno, livro, que hoje é reeditado, terceira edição, revista é aumentada, e matrizes de xilogravura reconhecidas como a sua obra maior.
4: Após a assinatura deste protocolo, foi feita a apresentação da terceira reedição, revista e aumentada, da obra Os Contos de Feijão, da autoria de Monsenhor Nunes Pereira. Esta nova edição recebeu contos recentemente descobertos, com fotografias da viagem de Nunes Pereira à Alemanha, onde recolheu os baixos relevos dos contos de Beckham, e com matrizes de xilogravura reconhecidas como a sua obra maior. De referir que o programa Nunes Pereira, do Nascimento ao Renascimento, prossegue até ao final do ano. São parceiros destas comemorações os municípios de Coimbra, Lausanne, Arganil, Góis, Montemor-o-Velho, Cantanhede, para além de Pampilhosa da Serra, terra natal de Monsenhor Nunes Pereira, mais precisamente de Feijão. O município de Figueirão dos Vinhos acaba de ver aprovada uma candidatura no âmbito do aviso Formação de Públicos Estratégicos na área da Igualdade para Pessoas Coletivas de Direito Público. Esta candidatura visa capacitar trabalhadores da autarquia para promover a igualdade e a não discriminação, bem como prevenir e intervir eficazmente em situações de violência doméstica, violência de género e tráfico de seres humanos. Pretende ainda promover a igualdade entre mulheres e homens, combater a discriminação e o assédio no trabalho, incentivar a conciliação entre vida profissional e pessoal e reforçar a representação equilibrada na tomada de decisão. Além disso, a iniciativa visa ainda procurar prevenir todas as formas de violência e discriminação, combater o tráfico de seres humanos e divulgar boas práticas alinhadas com a Estratégia Nacional para a Igualdade e Não Discriminação, denominada Portugal Mais Igual, e ainda com o 5º Plano de Ação para a Prevenção e Combate ao Tráfico de Seres Humanos.
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2: Agora o tempo, previsão meteorológica para amanhã: céu muito nublado, com pausas abertas durante a tarde, período de chuva fraco, vento em geral fraco, neblina no verão matinal e pequena subida da temperatura máxima. Neste momento, Sernaste Bom Jardim com 12 graus. 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
1: Uma ótima noite para todos, segunda-feira, 18 de maio, mais um espaço da Linha da Amizade. Pode participar e juntar-se a nós, 274-800-021 é o nosso número de serviço. Também pode enviar a sua SMS para 965-109-674. Repito, o número é novo, 965-109-674. Se tem o anterior número gravado no seu telefone, deve ter atenção. O número novo é 965-109-674. Primeira participação, muito boa noite.
2: Olá, boa noite, Rafael, boa noite a todos os ouvintes, e o Paulo da Marinha Grande, e chamo-me António Manuel Ramos.
1: Muito bem-vindo à antena, vamos saber qual é o seu pedido para este espaço.
2: Olha, como você não me perguntou, eu queria ouvir o Fernando Maurício e um bocado ao seu critério.
1: E a dedicatória?
2: Olha, este tema hoje vou dedicar à Dona Maria de Lourdes Olivença, que é a minha madrinha da rádio. Este tema vai muito bem para ela, com um prazer enorme. E um grande abraço ao seu marido. A seguir vai para a Dona Joaquina Dias do Cavião. Vai para a Mina. Vai também para a Dona Quitéria da Incrença e Família. A Dona Maria Rosa lá de cima da Maranta. Um beijinho para ela. Um forte abraço ao seu filho Carlos. O Nel António Brimial. Dona Cristina Soares e Família. Que agora não me vem a ideia a cidade. Vai também para a Dória e o Sr. Fernando em Figueirão dos Vinhos, toda a família BT e para toda a gente em Figueirão dos Vinhos, da minha parte. Vai também para a Dona Georgina do Tramagão, um beijinho para ela, uma das melhores do género. Vai também para a Dona Joaquina Sara em Porto Alegre. Seguidamente vai também para a Dona Maria Afonso em Castelo Branco, um beijinho para ela. Senhor Carlos Padeiro também, família. Senhor Carlos é minha de Tutejo. Senhor Carlos e as suas princesas em Torres Vedras. Vai também para o Senhor Ken Lopes em Paulo. Senhor António Incrédio e família. Jorginho de Oleto, um grande abraço e as melhores para ele. Senhor Tio Costa do Cana, e está para até aqui o meu grande amigo, Manuel Ramos. Um grande abraço para ele também. Um beijinho à esposa, à Rosária. E um grande abraço ao seu filho Carlos. Para si, olha, desde o apanho, seu dinheiro a dois, já parece um gravador autêntico. Uma boa noite, um bom programa e amanhã que nos encontramos, se Deus quiser.
1: Com certeza que sim, uma ótima noite e boa audição. Seguimos com o Fernando Maurício nos primeiros minutos deste espaço.

0: Fernando Maurício, e a próxima participação. Muito boa noite.
1: Olá, boa noite, Hugo.
0: Viva, falo com o nosso ouvinte.
1: Com o Carlos do Calvário Amarante.
0: Muito bem-vindo, vamos saber qual é a sua escolha musical.
1: Era a Rebeca, uma música dela.
0: E a dedicatária?
1: Dedicatória, beijão, um abraço já para si, vai para toda a sua família, tenha uma boa semana e um bom regresso a casa, e vai para todos os trabalhos aí na rádio, vai para todos, estão parabéns, vai para a minha mãe e irmãos, vai para bater a figurosa, um abraço para ele, e para a esposa, para os pais e para toda a família, tenha uma boa semana. E vai também para o Miguel, para ele, para toda a família e para os colegas dele, para ele ter uma boa semana. Vai também para o António Ramos, para ele, para toda a família. Vai para o senhor António Manuel Ramos, da Vila Roda, para ele, para toda a família. E vai também para a Georgina, vai para o senhor Justino, vai para os colegas dele, para ele, para toda a família, e tenha uma boa semana. E vai também para o Carlos Padre, para ele, para toda a família. E vai também para os restantes amigos da rádio. E para si, mando um abraço, desejo uma boa semana e que eu desejo muita saúde. E até uma próxima, tá? O Rafael.
0: Até uma próxima, cuidado. Uma ótima noite e boa audição. Seguimos com a Rebeca.

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3: Linha da Amizade, primeira hora, noite de segunda-feira, 18 de maio, Rua Modulfano, muito boa noite.
4: Boa noite, nosso Guinho.
3: Viva, falo com a nossa ouvinte.
4: Ana Rosa de Calvário Amarante.
3: Ora, muito bem-vinda, vamos saber qual é a sua escolha musical.
4: Pode ser Fátima Caldeira.
3: E a dedicatória?
4: Vai para o menino Hugo, para toda a sua querida linda família. Vai para a Rosarinha, vai para o Sr. Luís Biscaia, vai para os meus filhos, noras e netos, para quem está de parabéns, muitos parabéns, ao Sr. António Ramos, vai também para o BT, vai também para o Sr. António Ramos, também que é de Vila Rodon, e agora vai também para o Sr. Carlos, para o Sr. Arthur, para o Sr. Justino, para todos que gostam de me ouvir, e a Dora Jordina também, um beijinho, tudo de bom e então até amanhã, se vocês quiserem. Muito boa noite, tchau e adeus, beijinhos.
3: Até a próxima oportunidade, uma ótima noite e boa audição.

0: regresso ao telefone, muito boa noite.
1: Ora, viva Hugo, boa noite, como está?
0: Bem, muito obrigado, agora falo com a nossa ouvinte.
1: Com a Georgina, do Tramadale.
0: Ora, muito bem-vinda à antena, vamos à sua dedicatória para o próximo tema.
1: Olha, vai já para si com um beijinho, um bom trabalho, vamos à sua casa quando acabar o seu programa. Para todos os seus colegas também, tenha uma boa noite e uma boa continuação de semana. Vai também para a nossa mãe dos anos, está a ouvir, mas com a atenção, para a família dela, para os meninos, para todos. Eu falo na marido dos cafés de vídeo, mas ela saiu a partir da meia-noite, mas pronto, vai para ela também e para o marido com as melhoras. Para todos os familiares dela que estão doentes, eu mando também as melhoras para todos e para os amigos que ouvem a rádio e que não entram, mas gostam muito de ouvir a gente. Vai também já aqui para a minha família, que eu vivo há bocadinho e ficaram a ouvir. Vai também para os meus afiados, onde a minha família, Vila Vé de Roda, que nunca me escapou, esquecer deles, porque são todos muito amigos e queridos. Eu agradeço que eles nunca se esquecem de me dar as melhores para os meus doentes. Um beijinho para todos, especialmente para o Carlitos. Agora vai também já para a Dona Lodia da Amarante, que acabei de ouvir, e para toda a família dela. Vai também para o Sr. Joaquim Lopes do Paúdo, para o Carlos e Maria Ramos Café Branco, as melhoras da esposa e ele também não anda bem, as melhoras dela e um beijinho para todos, para os netinhos e para a filha. Para o João Girinho de Aledo, com um beijinho para este amigo também, muito obrigada. Vai também para a Dona Maria Fontoura Cacil, que está em branco. Vai para a Isabel de Torres das Vargas também, com as melhoras dela, que gosta de ouvir quando ela entra. Vai também para o Sr. Luciano de Torres das Vargas, também um beijinho para este amigo. Vai também para o Sr. António Manuel da Maria Grande, que já ouvi, um beijinho para este amigo, muito obrigada. Vai para a grande amiga Natada Codiceira, com um grande beijinho também para esta grande amiga, e muito obrigada, minha querida amiga, as palavras que me têm dito ao longo destas duas semanas. E vai para todos, para o Casa Amigo Teste também, para a Hermida dos Marrados, e vai também para toda a gente que estiver a ouvir esta rádio, um beijo. Vai também para a família de Figueiró dos Vinhos, que é também uma família grande, uma família grande como a minha, para o Sr. Carlos Dias Torres Vedras também, que é lá o pai dos meus filhos. Tenham tudo bom, uma boa semana para si. Um grande, grande, grande, grande beijinho, um bom trabalho, abraço à sua casa. E até à próxima, muito obrigada. Até amanhã, se puder, se Deus quiser.
0: Até uma próxima oportunidade, uma ótima noite e boa audição.

0: Próxima participação, muito boa noite.
1: Boa noite, Hugo.
0: Viva, falo com o nosso ouvinte.
1: Mariano Rolo, Centro Social, Portugal, São Fernando do Coço.
0: Muito bem-vindo, vamos receber a Mónica Sintra, a dedicatória.
1: A dedicatória é para si, para a sua mãe, que mora nessa casa, e para todos os amigos e amigas da amizade. Para não deixar ninguém para trás, é para todos. E até logo, até amanhã.
0: Até uma próxima oportunidade, uma ótima noite e boa audição. Seguimos com a Mónica Sintra.

0: Mónica Sintra, e a próxima participação. Muito boa noite. Muito boa noite. Viva! Ora, uma viagem até Alcaínhas, muito bem-vinda. Daqui a pouco, música nova do Estoque e Dança. É para animar, para bater o pé, para despertar. A dedicatária.
1: Olha, para dizer a Susan é isso, um beijinho. E para dizer aos doentinhos as melhoras para eles também. E para dizer às Manuelas também, todas, ao Sr. Mitre e à Teresa também. E para dizer a Afonso, a Sobranho e ao Paulo Januário. Ou ser Afonso Batalha também, olha, para toda a gente costumada a ir, para eles e para elas, seja tudo incluído. E para as Hortas do Meio, lá me conheçam também, e aos padeiros, e aos sacistas, e aos bombeiros também, está lá longe, e aos americanos também, estejam a ouvir. E para si, o resto, boa noite, faça boa viagem e até amanhã. Tudo bom.
0: Até uma próxima oportunidade. Uma ótima noite e boa audição.
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0: Última participação desta hora 1. Muito boa noite.
1: Boa noite, amigo.
0: Viva, falo com o nosso ouvinte.
1: Joaquim Lopes do Paulo.
0: Muito bem-vindo. A boa energia, simpatia e boa disposição do Paulo para o mundo através da Contestável. Artur e Márcia é a sua escolha musical, a dedicatória.
1: Vai para o Sr. Júnior José do Porto Santo e Família, Paulo de Oleiros, Eduardo Medicamentos, Bernardina e Maria José Chambel da Brante, Dona Isilda do Teixoso e Dona Maria da Luz do Teixoso também, Arthur, João José, Manuel Ramos do Velho de Roda e Família, um abraço amigo para ele, um beijinho para a esposa e um abraço para o filho. Para a Tio Costa do Cano, do Sr. Soares Professor, Maria de Jesus Cristal de Vida, Dona Cautil de Carpinteiro, a Tio Costa do Cano, João José do Porto Santo, já disse, para o Sr. António Costa de Braz de Cima, Dona Cautil de Braz de Cima, para o... Aí vai para toda a linha da amizade, para quem estiver doente rápido de melhores, para quem estiver a fazer antes parabéns, para a Senhora Maria Afonso de Cristal Branco e Dona Cristina de Cristal Branco, Paulo Januário de Velhasques, a Túlio Costa do Cano, e até amanhã, se quiser, uma boa noite e até amanhã.
0: Até uma próxima oportunidade, uma ótima noite e boa audição. Seguimos com o Artur e Márcia. Depois das 0 horas, vamos recuperar este tema para podermos ouvir a música por completo. Mantenha-se desse lado.

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1: São 0 horas, uma ótima madrugada. 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
1: Uma ótima madrugada, terça-feira, 19 de maio, 274-821 é o nosso número de serviço. Antes de regressarmos ao telefone, Artur e Márcia, vamos então recuperar esse tema para podermos ouvir a música por completo. Fico.

0: Arthur e Márcia, e a próxima participação. Muito boa noite.
1: Olá, boa noite, Hugo Rafael.
0: Falo agora com o nosso ouvinte.
1: Manuel Ramos, em Vila Velha de Rosa.
0: Muito bem-vindo à antena. Vamos receber e recordar a Celeste Rodrigues, a sua dedicatária.
1: Maria da Luz e Isilda do Teixoso, Gabriel de Unhas da Serra, Joaquim Lopes do Paulo, um abraço amigo e tudo um para essa família. Vai para as Geilinhas, para o Manuel de Almeida Broca Grande, um beijinho à esposa, um abraço para ele e tudo bom também. Silvina Pereira das Aradas. Vai para a Dona Maria Afonso da Cacilda de Guitério de Bem-Cresce, um beijinho para todas. Vai para a Maria Ramos, esposa do Carlos Padeiro, com as melhoras, e um beijinho à filha e às netinhas. Vai para os meus sogeros, com um beijinho para todas. Vai para o Carlitos de Amarante, Manuel António de Ramião, António Manuel Ramos da Marinha Grande, Natália da Codiceira, com um beijinho. Vai para o José Francisco, também da Codiceira. Vai para a Madrinha do Tramagal, com um beijinho, e as melhoras do genro e da filha. E um abraço e um beijinho para todos. Vai para a família, vai ter também um beijinho e um abraço para todos. Madalena de Figueiró dos Vinhos, um beijinho e tudo bom para essa senhora. Gosto muito de ouvir. Nina da Roda também. Vai para a Joaquina Dias do Gavião, Joaquina Rubem Fernando, Maria José Granja. Vai para a Maria de Lourdes Oliveira de Castelo Vivo, um beijinho e as melhoras do seu marido. Vai para o João José do Porto Santo de Madeira, vai para o Paulo Januário, o Paulo Boleiros, vai para a Bernardina, aquela senhora do Ponte Soura, ela sabe quem é, Justina Soares da Ponte Soura, vai para a Ana Maria da Ponte Soura também, com as melhoras, há muito tempo que não a ouço. Vai para os meus filhos, para os meus netos, e vai para o Sr. Carlos Dias de Torres Vedras, um beijinho para as princesas e um abraço para ele e tudo bom para essa família. Um beijinho às senhoras, um abraço aos senhores, e para o Hugo Rafael, olha, até amanhã se Deus quiser, e uma boa noite.
0: Até uma próxima oportunidade, uma ótima madrugada e boa audição. É Celeste Rodrigues.

0: Mais uma participação que se junta a nós. Muito boa noite.
1: Ai, aqui do Alentejo.
0: Muito bem-vinda. É a nossa ouvinte?
1: Maria de Lourdes Olivença, de Castelo de Vila.
0: Muito bem-vinda à antena, habitual simpatia e boa disposição do Alentejo. Lucília do Carmo é a sua escolha musical, a dedicatária.
1: Sim, o Alentejo, por acaso sou muito amiga aí da Beira, já há muitos anos, já sou velhota aí na rádio, e então adoro a Beira. O Alentejo é bonito, a Beira também é, tudo é bonito. Só o Algarve também conheço, o Norte também, mas o Alentejo também é muito bom e a Beira é para todos, um bem-aja. Vou dedicar para si com um grande beijinho, para a sua mãe, para os seus colegas, para a nossa querida Maria do Rosário, especialmente para os seus netinhos, para o Sr. Carlos, o casal Ramos, o Sr. Casal Ramos, um grande beijinho para os três, eu vi agora o senhor, e um beijinho especialmente para o vosso Carlitos, que esteja bem melhorzinho da sua saúde. E vai então para os meus afilhados, Dori e Fernando, e também para o meu afilhado António Ramos, da Marinha Grande, um beijinho para os três, que estejam bem de saúde. Também para a família BT, também de Figueiredo dos Vinhos, tudo bom aí para casa. A minha mana Irmina de Marrazes manda um grande beijinho. Para as minhas priminhas, Georgina, as melhoras dos seus doentinhos. Para a prima Dina, um beijinho grande para os seus netinhos. Para a Isabelinha, Maria Rosa. Para a Anitta do Pão de Sor, também um grande beijinho para ela e as melhoras. Para o Dionísio, boa noite. Beijinho para ti, para a tua mulher, para a tua filha, aqui para Castelo Lido, e para o Pobre Meadas também, quem ouve. Ai, também eu nunca dedico para o nosso carteiro António de Pobre Meadas, ao senhor António, para si, um grande beijinho, e para a sua Rosalina, tiveres a ouvir, um beijinho para ti, nunca falo em vocês, meu Deus, um beijinho, eles ouvem sempre para a rádio, mas não entram. Então vai para toda a gente, especialmente para os doentinhos, e especialmente para a maioria das melhoras, para o meu primo, para a senhora Joana, e as melhoras para mim, que estou hoje muito em baixo, o meu gato mordeu-me o braço esquerdo, estou aqui muito com feridas grandes, e temos de ter paciência. Pronto, até amanhã, se Deus quiser. Obrigadinha.
0: Rápidas melhoras, uma excelente madrugada e boa audição. Seguimos com Lucília do Carmo.

0: Rumo ao telefone ao 274-821, muito boa noite.
1: Boa noite, Hugo.
0: Viva, falo. Bem, muito obrigado, falo com a nossa ouvinte.
1: Com a Natália da Codiceira.
0: Muito bem-vinda à antena. Conjunto Pelas Rabalhas, daqui a pouco, é a sua escolha musical, a dedicatária.
1: Para alguém que me está a ouvir, vai para o Manuel Ramos e Maria do Rosário e Carlitos Vila Velha de Rodão. Para a Leonor de Ancião, filho de Manas, para a minha amiga Georgina do Tramagal, que é bom e continuação das tuas melhores. E para os doentes lá de casa, para a Quitéria de Encrenças, para a Maria Adília e Manuel Raul do Coço, para o António Costa do Brecha e minha esposa, para o Carvalhal, para a Macieira, para um casal amigo, Manuela e Vítor. Beijinho para eles. E para todos, muitos beijinhos, muita saúde e tudo bom. E até uma próxima. E para ti, um beijinho. Um bom regresso a casa. Até amanhã.
0: Muito obrigado. Até uma próxima oportunidade. Uma excelente noite e boa audição.

0: Próxima participação, muito boa noite.
1: Olá, Hugo, boa noite.
0: Viva, falo com a nossa ouvinte.
1: A Belinha do Alentejo.
0: Muito bem-vinda. Daqui a pouco vamos receber e recordar a Maria Amélia Proença com o tema Confesso, a sua dedicatória.
1: Minha dedicatória vai já para si, como assim para si, para a sua mãe. Vai para os meus amores, para as minhas princesas. Vai para os meus manos. Vai para as minhas amigas. Bordinhas Castelo Verde, o seu Fábio, minha querida. Beijinhos, melhoras do Carlos, para as boquinhas do avião, para a Bernardina da Branca, um beijinho para os amores dela todos, para a Herminha de Marraço, um beijinho, para o Tramagalo, um beijinho

0: A gente lá para os três para casa, vai para o Carlos Padeiro de Castelo Branco, um beijinho grande às melhoras da Maria e beijinhos lá para casa. E vai para toda a gente que estiver a ouvir. E se eu puder amanhã, entro, o que percebo. Se não puder, não for capaz, fica para outro dia. Agora um bom regresso à sua casa e tudo bom. Que Deus nos ajude a todos.
1: Com certeza. Fica então feita a dedicatória. Uma ótima madrugada e boa audição.
0: Obrigada.
1: Até uma próxima oportunidade. Muito boa noite. A habitual pausa comercial, depois Maria Amélia Proença.
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4: Uma ótima madrugada, é a linha da amizade, hora 2. Seguimos com Maria Amélia Proença e o 274-800-021 está à vossa inteira disposição.

0: Mais uma participação, muito boa noite.
1: Olá, senhor, boa noite.
0: Viva, agora falo com a nossa ouvinte.
1: Bernardinha de Abrantes.
0: Muito bem-vinda, vamos receber o José António Reis daqui a pouco, a dedicatória.
1: Olha, a minha dedicatória vai para o senhor, como o resto do programa, uma boa semana, para si e para os seus colegas. Vai aqui para as minhas vizinhas Maria Luísa e Clotilde. Vai para a dona Isabel e as melhoras dela e toda a família e cumprimentos. Vai as melhoras para o senhor Carlos e para a dona Luz, um beijinho tirado. As melhoras para a Maria Ramos e beijinhos para o Carlos e para o resto da família. Vai para a senhora Ludmila de Regra, não me lembro o nome do senhor. Uma boa noite e uma boa semana de trabalho para o senhor Joaquim do Paulo. E é para todas as pessoas que eu costumo dedicar, para a dona Joaquina de... A senhora sabe o que é que quer dizer. E vai para os meus filhos, para as minhas netas e para o meu pequenino. Vai para o José António e família, um beijinho tirado para os pais e para os filhotes. E para toda a gente, uma boa semana para todos os nossos ouvintes e participantes. Para todos os nossos doentinhos com rápidas melhoras. E tudo, uma boa noite para todos, um bom descanso. Para o senhor, um beijinho para si e para a sua mãe. E um bom descanso e um bom regresso.
0: Muito obrigado, uma excelente madrugada e boa audição. É o José António Reis.

0: Próxima participação no 274-800-021. Muito boa noite.
1: Muito boa noite.
0: Ora viva, agora falo com o nosso ouvinte.
1: Madalena Figueiredo.
0: Participação de Figueiredo dos Vinhos. Daqui a pouco a Marisa, a sua dedicatória.
1: A minha dedicatória é para todo o pessoal. Portanto, tenho que retribuir ao senhor Manuel, que é de Vila Nova de Roda. Vila Velha de Roda, com um beijinho também, porque ele manda-me um beijinho, eu tenho que retribuir, tão feio de carinho. E portanto, uma boa noite para todo o auditório. Muito obrigada.
0: Muito obrigado, uma ótima madrugada e boa audição. A habitual pausa comercial depois é Marisa.
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Seguimos com o último tema deste espaço. É o pedido do nosso ouvinte Manuel Almeida, da Barroca Grande. É para dedicar à sua esposa, depois para o ouvinte Manuel Ramos, imagino para a esposa dele, e com a amizade, para, também para todos os ouvintes. Juntamos também o pedido da nossa ouvinte Hermínia Seguro de Marrazos, que vai passar depois da 1 da manhã. Ela quer ouvir o Marco Paulo e dedica a música para a Mana Lourdes de Olivença. Dedica também ao ouvinte Carlos de Mier do Tejo, Isabel de Torre das Vargens, para a Fernandinha, para toda a equipa da Condestável. Então, o pedido da nossa ouvinte Hermínia Seguro de Marrazos, que vai passar depois da 1 da manhã com o tema do Marco Paulo. Juntamos a este tema a música, o pedido do nosso ouvinte Carlos Dias de Meiro Tejo, é o José António Reis, vai passar também depois da 1 da manhã. O tema é para a Jorgina Tremagal, Maria Afonso de Castelo Branco, Hermínia de Barrazes, Rosete de Casal de Águas do Verão, Joaquina Dias do Gavião, também Paulo Januário de Valhascos, Manuel da Manhã Grande, e para todos os ouvintes da Condestável. Concluímos então este espaço com o pedido do nosso ouvinte Manuel Almeida, o Nel Silva. Depois da 1 da manhã, os restantes temas pedidos através de SMS. Uma excelente madrugada para todos, bom trabalho, bom descanso, bons sonhos, boa viagem. 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